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3: 9 horas e 21 minutos.

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2: 9:42.
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0: Agora, 10 horas e 2 minutos. 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
1: Sou apaixonado demais por vocês, tá? Quem souber cantar, canta com seu coração.

conferindo. 10:54.

0: conferindo seu relógio com a Cobra FM, pontualmente 11 horas. 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
13: Chega pra cá, Hugo e Guilherme, teu segredo!

0: acertando 11:26. 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
2: 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Que tal conferir a hora certa, hein? 11 horas e 30 minutos.

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0: acertando o relógio com a gente. 11:40. 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

0: Eu acho que você tem que mandar aquela mensagem. Mas manda o que tá no seu coração.
1: Porque se fosse eu falaria mais ou menos assim.
2: Ei, boa noite. Antes de te bloquear, eu só vim te dizer que a partir de hoje pode tocar o terror, fazer o que quiser fazer. 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
0: Não, apaga.

0: conferindo. Meia-noite e um. 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

0: Acertando o relógio com a Cobra FM. Meia-noite 10. 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
1: Escuta essa história. 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

0: Com muito orgulho.
1: Mas faz com muito orgulho. 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
0: Exatamente. Curiosa, Mariano.
1: Lá no

0: Pitbulls.
1: Obrigado!
2: Valeu, Pandinha.
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2: Ah, não. É

0: meia-noite mais 32 minutos. 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

0: acertando. Uma hora mais um minuto.
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9: Sammy Rico,
10: Mari Fernandes, pra lascar o coração. Essa é especial.

0: Cobra FM e a hora certa. Agora, 1:30. 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
1: Fernando de Sorocaba.
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3: Agora, 1 hora mais 37 minutos.

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0: 2:32. 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

0: Agora, 2h45, faltando 15 minutos para as 3 da manhã. 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
1: Existe uma teoria que se chama 90-10, onde uma pessoa tem 90% daquilo que você procura em alguém, só que você foca naqueles 10% que falta. Aí você sai pra rua, se aventura, e realmente você encontra aqueles 10%, mas não se deu conta que perdeu os 90%.

0: Obrigado, meu irmãozinho.
1: Os meninos, rapaz.
2: 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Hora certa, 2:52.

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0: 3:31. 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

ótima segunda-feira. Vai participando no 43-3316-4006 e vai pedindo o seu modão. Beleza? Lembrando que daqui a pouquinho o programa Cobra Repórter. Muita informação pra você nesta segundona. Quero mandar um grande abraço pro meu parceiro, meu amigo Bruno Henrique, da cidade de Arapongas. Alô, alô, Bruno Henrique, obrigado pela audiência. Ótima, abençoada segunda-feira pra você, meu parceiro Marlos. Alô, alô, Luiz Favoreto, o homem que toma cachaça de cobra. Ali é diferenciado no Paraná. Senta lá.

0: 4:38. 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

0: ótima. Segura!
1: Vontade de sair pra rua!
0: Você quer sair, você sai, meu filho, mas não grita não, pelo amor de Deus, não grita não. Bom dia, um abraço meu parceiro, meu amigo Natanael Santos, ligadinho com a gente. Alô Nato, obrigado pela audiência. Meu parceiro, meu amigo Laranjinha, também tá com a gente nesta segunda-feira. Beleza, maravilha. Lembrando que tem Boteco da 107, das 4 às 7 da noite, de segunda a sexta-feira. Beleza, maravilha. Um abraço meu parceiro, Sangue no Zói. Alô, Sangue no Zói, como é que tá seu coração? Tá bom demais? Então segura, segura.

ótima segunda-feira. Um abraço pra nossa amiga. Alô, alô, Neide. Um beijo no seu coração. Obrigado pela audiência. Nossa amiga ligadinha com a gente, a Ângelo Roque. Nossa amiga Margarida, lá do Sítio Coqueiro, também tá ligadinho com a gente nesta segundona. Segunda-feira, a Brahma tá aqui pra desamarrar ela. E você sabe como.

0: acertando 5 e 12. 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
11: Eu contratei.
12: Ótima! Segundo.
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12: Um abraço, meu parceiro Jefinho, o famoso sinalzinho, tá ligadinho com a gente nesta segunda-feira. Beleza, maravilha. Daqui a pouquinho, meu parceiro, meu amigo Dárcio Campos, trazendo tudo que vai acontecer no programa Cobra Repórter. Alô, meu parceiro Juliano, obrigado pela audiência. Meu parceiro Almir, de Floresópolis. Alô, alô, Zezinho, de Bela Vista do Paraíso. Ótima e abençoada segunda-feira pra você, meu parceiro Nestor, tá ligadinho com a gente, meu parceiro Jacaré. E você sabe que até às 6 da manhã muita, mas muita amor.

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0: Tá aí, moda boa demais, com Craveiro e Cravinho na sua manhã de segundona. E aqui, meu filho, você vai participando, mandando sua mensagem, 43-3316-4006. Lembrando que daqui a pouquinho tem programa Repórter Notícia. Beleza, beleza. Alô, meu amigo Darcy Alves, obrigado pela audiência. Ótima segunda-feira pra você. Ei, Darcy, hoje é dia, hein?
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0: Ô, louco.
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0: Vai.
1: Bom dia, peruca. Aqui é o Moreira. Gostaria de ouvir a música Amarga Despedida com Léo Canhoto Roberto.
0: Boa.
1: Léo Canhoto Robertinho.
0: Uhum.
1: Se puder me atender, já agradeço. Muito obrigado, meu amigo.
0: Valeu, meu amigo, obrigado pela audiência. Alô, alô, Moreira, ótima segundona. É, quem gosta de seus versos, meu parceiro Nestor, hein? É.
2: Bom dia, Renato Piruca, bom dia aos ouvintes da Rádio Cobra FM 107.1. Segunda-feira, né, Renato?
0: Segunda.
2: Vamos começar a semana com um modão de primeira qualidade.
0: Vamos lá.
2: É o Dino Franco e o Moraí, Viaje ao Meu Passado. Vai pra você, viu, Renato? E vai pro Moreira lá de Londrina, levanta a Moreira. E vai pro Nilson lá de Cambé, o Jacaré de Cambé, Roberto de Sá de Munhoz de Melo. Vai também pra Dona Preta de Rolândia, a Maria do Céu de Rolândia, a Elzinha de Rolândia e a Creuza Celestim de Rolândia. E eu quero desejar a todos uma semana abençoada. E eu vou ficando por aqui. Quero deixar o meu carinho, o meu abraço e o bom dia do Nestor aqui de Goianá e São Paulo, capital. Fica com Deus, família sertaneja. Até o próximo programa, se Deus assim nos permitir.
0: Show.
2: Bom dia do Nestor. Tchau, tchau.
0: Valeu, meu amigo Nestor. Ótima manhã pra você. Daqui a pouquinho tem o seu modão. Mas agora, olha só quem tá aqui.
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0: É o Dárcio Campos, o famoso nego lindo. Alô, alô, Dárcio.
4: Bom dia.
5: Muito obrigado, peruca. Muito obrigado, peruca. Bom dia pra você também, peruca. Bom dia pra todos os nossos ouvintes. É, peruca, segundo, hein? É mais uma semana na vida da gente. Já já coladinho com o seu programa, tem um repórter notícia. Vamos destacar as principais informações do final de semana, viu? A gente vai falar que um caminhão carregado de verdura tombou chegando próximo ao Ceasa, viu? Tivemos colisão entre moto e ônibus na Avenida das Torres, na zona norte de Londrina também. Outra situação envolvendo um atropelamento no mesmo local, viu? A gente vai falar também de um acidente grave que acabou deixando um casal ferido na cidade de Arapongas. A gente fala que a Secretaria de Agricultura de Londrina intensifica a manutenção das estradas rurais, viu? Daqui a pouco os detalhes aqui no programa. A gente fala também que teve um incêndio de grandes proporções ali no mato, né? Nas plantações ali na PR-170 no final de semana, acabou assustando os moradores. A gente vai falar da previsão do tempo, como que fica o tempo e a temperatura também para esta semana. Peruca, você sabe, né? É às 6. Coladinho com o seu programa no Repórter Notícia.
0: Opa, combinado então, Darcio Campos, daqui a pouquinho, às 6 da manhã.
6: Acorda, peruca!
7: Bom dia, meu gente, boa tarde. Vai, cachorro!

0: Canhoto e Robertinho, amarga despedida, moda boa. Na sua segunda.
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0: Tamo acordado, via!
2: Minha peruca, bom dia a todos, ouvindo da Rádio Cultura.
0: Opa!
2: Bom, volta de semana pra todos. Peruca, eu gostaria de pedir uma música, meu jovem, se pudesse tocar pra mim aí. Jean Giovanna. Jean Giovanni,
0: opa.
2: Roupa de Lua de Mel.
0: Roupa de Lua de Mel, vamos lá, ué.
2: Beleza?
0: Beleza.
2: Feliz pra todos aí e uma ótima semana pra todos aí. Obrigado, meu
0: valeu. Jovem. Um abraço, meu amigo. Zé Walter, obrigado pela audiência. Ótima segundona pra você. Meu parceiro, Cristiano tá no Campo Grande, mas ó, já sai no foguetão pro Goiás. Um abraço pra você, meu parceiro. Saindo pro Figueirão, você tá doido, hein? Aí roda o Brasil, hein? Um abraço, meu amigo Cristiano, obrigado pela audiência. Boa viagem, tamo junto. Ótima semana, meu amigo Braquiara, tá ligadinho com a gente lá perto do Armandão. Ele que é irmão do Armandinho, da Eletroara. 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

Tá aí, Gian Giovanni, roupa de lua de mel. E nós saindo nessa, agradecendo a todos pelo imenso carinho. 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Às 16h eu volto com o Boteco do Peruca, com muito, mas muito modão. Alô, Isaías, ótima segunda-feira, ótima semana. Na sequência agora, programa Repórter Notícia, muita informação no seu rádio. E ó, o negócio é o seguinte,

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0: Senhor, no silêncio deste dia que amanhece, venho pedir-te a paz, a sabedoria e a força. Quero olhar hoje o mundo com os olhos cheios de amor. Ser paciente e compreensivo, manso e prudente. Quero ver os meus irmãos e irmãs além das aparências. Quero vê-los como tu mesmo os vês, e assim não ver senão o bem em cada um. Cerra meus ouvidos a toda calúnia, guarda minha língua de toda maldade. Que meu espírito viva só de paz. Seja eu tão bom e alegre que todos quantos se achegarem a mim sintam a tua presença, Senhor. Reveste-me interiormente da tua beleza e que no decorrer deste dia eu te revele a todos. Amém.
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1: 6:03, 6:03. Bom dia, Norte do Paraná. Está começando mais uma edição do Repórter Notícia, viu? Edição desta hoje é uma segunda-feira. Novo dia, nova semana. É mais uma semana na vida da gente. Hoje, dia 24 de agosto, ano 2026. A estação, inverno brasileiro, né? Ainda menos de um mês aí para terminar o inverno brasileiro. É mais uma semana na vida da gente. Vamos acordando, levantando. E aí, como que você passou o final de semana? Espero que você tenha passado maravilhosamente bem, viu? O fim de, né? Fez aí um friozinho, temperatura depois subiu, né? Agora na arrancada do dia também uma friacazinha, mas a temperatura vai subir aí durante a semana. Essa mudança de tempo aí já arrebenta com a gente, né? Eu tô meio baleado aqui com a garganta já, né? Meio com a voz um pouco anasalada, mas vamos tomando aí algum remedinho pra ver se melhora, né? Porque quente, frio, frio, quente, calor, temperatura baixa, temperatura alta. E essa semana a tendência da temperatura, fi, é alta, hein? Mais de 30 graus com certeza, né? 32, 33 graus aí. 6:04, viu? 6:04, hoje dia de número 236 do ano, restando 129 dias para terminar 2026. Já já 4 meses, hein? Já já crava 4 meses, hein, pirulito, para terminar. Hoje, Dia Nacional da Comunidade Ucraniana, Dia da Infância e também Dia do Artista. Todo brasileiro é um artista, viu? Para sobreviver num país, né? Principalmente os assalariados, né? Esses são artistas, hein? 6:05, vamos levantando, acordando nesta manhã, manhã de segunda-feira, viu? Ah, Dárcio Campos, tá difícil acordar segunda-feira, não é fácil, viu? Segunda-feira, confesso para você que é daquele jeito, é meio nos empurrão mesmo, mas é, vai desse jeito. Pula da cama, mira o chuveiro, toma aquela ducha caprichada pra você sair fresquinho, pra você sair fresquinha. Vamos tomar o nosso café gostoso? Tem que ter café na segunda-feira, na semana toda, né? Pra dar um levante, um cafezinho encorpado, um café forte, né? De preferência aí para muita gente sem açúcar, né? Tem gente que gosta do cafezinho mais docinho, né? Mas o importante é ter café, com doce ou sem doce, o importante é ter café. 6:05, o cheiro de café tá vindo da casa de quem, hein? Quem que tá passando? A Sueli Van Heimer. Ô, Sueli, bom dia, viu? Passando um cafezinho gostoso nesta manhã. Nossa amiga Sueli Van Heimer. 6:06, horário da coincidência. Tá indo pro trabalho? Bom trabalho pra você, viu? Tá voltando do trabalho? Bom descanso pra você. Muita gente aí voltando, né? Começou a jornada aí já na noite de domingo. Trabalhou durante a madrugada, agora já indo descansar, né? Já pagou a segunda-feira, viu? Mas a gente quer saber como que tá o seu caminho pro trabalho, viu? 3316-4006, você manda mensagem, interage conosco na programação, viu? 3316-4006, você nos informa, você detalha acidente de trânsito, animais na pista, informação que você queira compartilhar, porque informação é mesmo para compartilhar, viu? 3316-4006. A polícia trabalhando. Os bombeiros em ação. Polícia Rodoviária Federal, Polícia Rodoviária Estadual, SIAT, SAMU. As forças de salvamento, as forças de segurança. Para mais um dia.
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1: 6:07 agora, e Londrina registrou uma queda drástica nos números da dengue em 2026, com redução de 71% nos casos confirmados e 78% nas mortes provocadas pela doença em relação ao mesmo período do ano passado. De acordo com um relatório divulgado na semana passada pela Secretaria Municipal de Saúde, a cidade soma 1.328 confirmações e 2 óbitos neste ano, contra 4.586 infectados e 9 mortes registradas em 2025. Ao todo, a prefeitura já recebeu mais de 10 mil notificações, descartando a maioria dos suspeitos e mantendo 798 pacientes.

0: Sob investigação. 6:08 agora. Evandro Ribeiro está chegando com seu destaque. Evandro, bom dia.
1: Olá, pessoal, muito bom dia. Daqui a pouco as informações de um acidente envolvendo moto e ônibus na Avenida das Torres. A motociclista escapou praticamente ilesa, mas a moto ficou embaixo do rodado do coletivo.
0: 6:08 agora, viu? Miro Silva tá chegando com seu destaque. Miro, bom dia.
2: Rodarte Campos, muito bom dia para você, bom dia à nossa equipe, bom dia a todos que estão sintonizados aqui na rede de rádios. Daqui a pouco eu trago detalhes a respeito de um homem com mais de 10 mandatos de prisão que foi morto, né, em um confronto com a polícia militar. Foi na Avenida Henrique Mansano, ali na Zona Norte de Londrina. O indivíduo, ele praticava furtos e utilizava o carro que ele estava no momento do confronto, um Aparati. Daqui a pouco todos os detalhes, viu?
0: 6:09 agora, Luiz César Jaime está chegando com seu destaque. Luiz, bom dia.
3: Olá, muito bom dia, Dércio Campos, bom dia a todos, desejar aí uma ótima semana e trazendo já o meu primeiro destaque para esta segunda-feira. E atenção, teve uma tentativa de homicídio na Cidade Alta, um homem que foi baleado e socorrido pelo SAMU. A técnica de enfermagem Melissa do SAMU vai trazer os detalhes aqui no programa daqui a pouco.
0: 6:09 agora, viu? 6:09. Não vai perder o horário, não vai perder a condução. Guilherme Gaspar tá chegando com seu destaque. Gaspar, bom dia.
4: Opa, Darcio Campos, muito bom dia. Um bom dia à nossa equipe e um bom dia para você que está sintonizado aqui na nossa programação. E olha, aposentados e pensionistas do INSS sem biometria facial nas bases do governo federal voltaram a poder contratar empréstimos consignados. A autorização agora poderá ser feita através do aplicativo Meu INSS com dados, com acesso ali por dados bancários. Os detalhes eu trago já já.
0: 6:10 agora, André Garcia com seu destaque. André, bom dia.
5: Olá, muito bom dia para você que nos acompanha nesta manhã de segunda-feira, um ótimo início de semana a todos. Daqui a pouco iremos trazer notícias de Arapongas e iremos falar um pouco a respeito de um grave acidente que aconteceu durante a madrugada de sexta para sábado, em que um homem e a esposa teriam sido ejetados do veículo após se envolverem em um acidente na rua Condor. Logo mais a gente volta com mais detalhes.
0: 6:10, e-mail agora, viu? Daqui a pouco eu tenho as informações do futebol, rodada do Brasileirão, hoje fecha, inclusive, né? Rodada do Brasileirão tem um jogo hoje, pra fechar, né? Essa rodada tem Botafogo e Atlético Paranaense, às 20h. No mais, tivemos aí jogos importantes, né? E o Palmeiras conseguiu aí recuperar a vantagem, Miro Silva.
2: O Flamengo vacilou, começou até ganhando o Cruzeiro no último sábado, mas no finalzinho do jogo, o Flamengo vacilou e o Cruzeiro virou o jogo pra 2-1. E dessa maneira o Flamengo perdeu a oportunidade de encostar no Verdão, viu?
0: Tá aí, portanto, né? Jogos importantes que tivemos aí no final de semana. O que chamou atenção também, Gaspar, foi a vitória da Chapecoense sobre São Paulo, hein, cara? A Chape não vencia ninguém, cara. Depois de vinte e poucos jogos aí, venceu o São Paulo, que tá na pindaíba, hein?
4: As únicas vitórias da Chapecoense foi contra o Santos no primeiro turno e agora contra o São Paulo, né, Darcy?
0: 1-0.
4: Duas grandes equipes aí, tanto o Santos quanto o São Paulo, que não vem fazendo um bom campeonato e conseguiram perder pra Lanterna, viu?
0: O time que não abre o olho não, viu, o São Paulo aqui. No mais, tivemos aqui Palmeiras 4, Vasco da Gama 1, Bragantino 1, Grêmio 0, Vitória 0, Bahia 2, né? O Bahia venceu aí o Bavi.
2: Deu uma confusão lascada nesse jogo, hein?
0: Couro comeu, hein? Cruzeiro 2, Flamengo 1, Internacional 0, Atlético Mineiro 0, Inter também, patando em casa. E o Fluminense 2, Remo 1. Esses jogos, né? Curitiba 2, Corinthians 1, Santos e Mirassol ficaram no 1-1. E hoje fecha a rodada aí, portanto, Botafogo e o Atlético Paranaense. O Londrina, né? O Tubarão acabou perdendo por 2-1 para o Ceará no último sábado, né? O Londrina, que está na 18ª posição, né? O Ceará está na 17ª com 28 pontos. O Londrina tá com, na 18ª posição, com 21 pontos, ambos na zona de rebaixamento, mas o Ceará tá bem na frente, né? Tá com 7 pontos a mais que o Londrina aqui.
2: É o Londrina que só tá esperando terminar o ano pra jogar a terceira divisão, né? Porque é impossível. É,
0: vai ser muito difícil, cara.
2: Não, próximo, não escapa, não.
0: Próximo jogo do Londrina é hoje, é amanhã, né? Não, peraí. Próximo jogo do Londrina, não, é só na terça-feira, dia 1º. Dia 1º de... só na outra terça-feira, fora essa, na outra. Contra o Juventude jogando em casa.
2: Outra borrachada, viu? É.
0: Dia 1º de setembro, né? Dia do aniversário do Corinthians, diga-se de passagem. Daqui a pouco as informações no Momento do Esporte.
1: O atropelamento foi registrado na Avenida das Torres, também na zona norte de Londrina. O motorista fugiu, mas foi preso no Império do Sol. O motorista estava com sinais de embriaguez. E a vítima de atropelamento também.
2: E olha, um incêndio de grandes proporções atingiu uma região de mata às margens da PR-170, entre Jaguatã e Prado Ferreira. Quem passou por ali durante a noite ficou assustado com o fogo, viu? Daqui a pouco os detalhes.
3: E o delegado da cidade de Mandaguari vai detalhar daqui a pouco sobre uma investigação a respeito de um caso de agressão registrado naquela cidade. Já já, os detalhes.
4: E olha, com a melhora nas condições do tempo e uma semana inteira sem chuva, a Prefeitura de Londrina intensificou os serviços de manutenção e conservação das estradas rurais do município. Atualmente, as equipes da Secretaria Municipal de Agricultura e Abastecimento atuam na estrada Shalom, região sul da cidade de Londrina, com aplicação de moledo retirado de uma área de extração localizada na estrada do Limoeiro. Esse trabalho ele faz parte de um cronograma permanente de recuperação de cerca de 900 quilômetros de estradas rurais do município. Os detalhes já já.
5: E daqui a pouquinho a gente conta uma história da Guarda Municipal de Arapongas, que atendeu uma situação de descumprimento de medida protetiva, em que um homem estaria andando próximo da casa da ex-mulher com o intuito de visitar um parente, porém acabou descumprindo a medida protetiva e teve que ser encaminhado até a delegacia. Logo mais a gente volta e conta a história completa pra você.
0: 6h15 agora, viu? Daqui a pouco tem Dr. Moraes, que traz luz, clareza nas informações. Tem aí a sua participação, obviamente. 3316-4006, você tem vez e voz. E tem os nossos correspondentes, viu? Gilmar Valença, direto de Curitiba. E também o nosso Conexão Brasília, direto da capital federal.
1: Um caminhão carregado com verduras tombou pouco antes de chegar na entrada da CEASA, a central de abastecimento em Londrina. Daqui a pouco os detalhes.
2: E olha só, dois assaltantes invadiram uma revenda de gás e levaram dinheiro e celulares na cidade de Londrina, viu? A polícia está tentando localizar esses assaltantes que praticaram esse roubo na cidade de Londrina. Daqui a pouco eu conto os detalhes.
3: E a Guarda Municipal realizou neste final de semana em Apucarana uma fiscalização pesada contra perturbação de sossego, poluição sonora. A operação aconteceu no centro da cidade de Apucarana e o inspetor Fábio de Souza, da Guarda Civil Municipal, é quem vai trazer os detalhes já já aqui no programa.
0: 6h16 agora, viu? É mais uma semana na vida da gente. Está no ar o show de notícia, o show de informação. 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
0: É previsão do tempo, 6h19. Tá acordando? Quer saber a previsão do tempo? Pra ver como que você vai sair essa semana, nesta segunda-feira. Então, hoje dá pra colocar aí uma manga longa, né? Nessa arrancada do dia. Porque tá um friozinho, né? Tá um ventinho gelado por enquanto. O amanhecer desta segunda-feira é gelado em boa parte do estado. Principalmente entre centro-sul, centro-sul, leste do estado. As temperaturas acima dos 10 graus ficam mais restritas aí ao noroeste, ao litoral e aos municípios do norte, próximo às divisas com São Paulo, viu? Entre o leste e o centro-sul, haverá maior presença de nuvens baixas, principalmente durante a manhã e a noite. No decorrer do dia, o escoamento em médios níveis da atmosfera favorece aí o aumento da nebulosidade em todas as regiões, inicialmente pelos setores oeste. É aquele friozinho, né? Aquela friaca, principalmente nas primeiras horas aí do dia. Depois a tendência, essa instabilidade, esse frio aí se dissipar, né? Esses núcleos de frio se dissipar e depois aí, portanto, a temperatura ficar aí até um pouco mais alta, né? Amplitude térmica. É isso que a gente vai ter ao longo da semana, viu? Hoje a mínima foi 11, a máxima não passa dos 24 graus. Amanhã vai ser a mesma coisa, viu, gente? Não vai mudar muita coisa na terça-feira. Mínima 12, máxima 24. Aí a partir de quinta, de quarta-feira, já começa a subir já. 15 graus, a mínima vai bater 15, 16. A máxima já vai para 25 graus. Depois 27 graus aí, portanto, na quinta-feira. 32 graus na sexta-feira, hein? Vai fazer aquele calor, hein? Na sexta-feira. Vai sextar com calor e as mínimas vai ficar entre 18, 19 até 20 graus a mínima na sexta-feira. Aí 32 no sábado, barra 33. Aí no domingo deve chegar a 29, 30 graus também no domingo, viu? É o que diz a meteorologia. Portanto, vamos ter essas instabilidades atmosféricas aqui até domingo. Calor, maçarico ligado, muito calor. A partir de quarta-feira ali já começa a subir, né? Mais precisamente na quinta-feira, né? Amplitude térmica aqui na quinta-feira, depois vai quinta, sexta, sábado e domingo. Aí vem uma frente fria, vai acabar trazendo um pouco de chuva e derrubando as temperaturas. Na próxima segunda-feira a temperatura vai estar baixa, viu? Principalmente a máxima, vai ficar na casa dos 21 graus. E aí a temperatura vai ficar mais amena devido ao calor que vai trazer a chuva e a chuva que vai trazer um pouco de queda nas temperaturas, mas também não é nada de muito significativo também, né? Frio agora a gente não vai ter mais, a gente tá no inverno ainda, mas esse friozão assim do decorrer do dia não vai ter mais. Vai ter esse friozinho de começo do dia, né? De madrugada barra amanhã. Porque no mais vai ter a temperatura mais alta aí, portanto, é o que diz a meteorologia, a temperatura mais alta aí, num período de veranico, né? Mais calor. Ontem fez aí uma temperatura até que quente, né? Ao longo do dia, e depois esfriou, né? A temperatura vai baixando aí quando o sol vai supondo. bem típico, bem característico de um outono, do inverno, essas condições, mas agora a gente vai perceber um pouco mais de aquecimento já nessa reta final, com menos de um mês para terminar o inverno, né? O inverno começar já o mês que vem, meados do dia 20, a primavera brasileira. Portanto, hoje nebulosidade variável também, o sol sai entre as nuvens, temperatura não sobe muito, mas a partir de quarta-feira, né? Quinta-feira já começa a subir um pouco mais a temperatura, é o que diz a meteorologia. 6:23, Gaspar, um panorama do tempo da temperatura.
4: Cidade de Arapongas, Darcio, 12 graus nesse momento, a máxima hoje deve chegar na casa dos 23 graus. Amanhã, mínima 13, máxima 21, com previsão de chuva aí, 7 milímetros de chuva, essa chuva que deve chegar no período da tarde. Para quarta-feira, mínima 15, máxima 23, aí a partir da quinta já as temperaturas elevadas. Mínima 15, máxima 28 para quinta, na sexta, mínima 20, máxima 31, no sábado, mínima 22, máxima 31, para o domingo, mínima 23, máxima 32 graus. Então aí, na quinta já as temperaturas começam a se elevar e a partir de sexta-feira já acima da casa dos 30 graus. O indicativo de chuva é para amanhã e para quarta-feira também. Amanhã 5 e também na quarta 5 milímetros de chuva. Nada tão significativo no volume de chuvas, mas as temperaturas seguem abaixo aí pelo menos até quarta-feira. Indo lá para o nosso litoral, 14 graus neste momento, a máxima chega apenas aos 17 hoje. Para amanhã, mínima 14, máxima 18. Para quarta-feira, mínima 16, máxima 21. Na quinta, mínima 18, máxima 24. Sexta, mínima 17, máxima 25. Sábado, mínima 20, máxima 27. Para o domingo, mínima 19, máxima 22 graus. O indicativo de chuva apenas para quarta-feira, 3 milímetros de chuva apenas. A gente percebe aí que a temperatura a partir de hoje ela vai se elevando gradativamente aí até atingir 27 graus lá no sábado. E no domingo volta a cair a temperatura novamente, sem muito calor aí para o nosso litoral. Deve permanecer desse jeito pelo menos aí durante uns 10, 15 dias, viu? A gente vai trazendo aqui as informações e sem indicativo de chuva também. O que chama atenção mesmo são as temperaturas mais baixas para esta semana. Indo lá para a região do Vale do Paranapanema, mínima 15 para hoje, a máxima deve chegar nos 25 graus. Amanhã, mínima 15, máxima 26. Na quarta, mínima 18, máxima 22. Aí a mesma situação aqui na nossa região, a partir de quinta-feira, com as temperaturas elevadas. Mínima 17, máxima 29 para quinta. Na sexta, mínima 21, máxima 34. No sábado, mínima 22, máxima 34. Para o domingo, mínima 23, máxima 35 graus. A partir de sexta-feira, as temperaturas bem elevadas, chegando ali próximo da casa dos 36, 37 graus. E com indicativo de chuva apenas na quarta-feira para esta semana, 12 milímetros de chuva lá para quarta, pancadas isoladas aí no decorrer do dia. Indo lá para a região noroeste, região de Maringá, 15 graus nesse momento, a máxima hoje deve chegar na casa dos 26 graus. Para amanhã, mínima 15, máxima 22. Na quarta-feira, mínima 17, máxima 25. E a mesma situação aqui na nossa região, a partir de quinta, as temperaturas elevadas. Mínima 17, máxima 30 para quinta. Na sexta e no sábado, mínima 22, máxima 34. Para o domingo, mínima 25 graus, máxima 35 no domingo. Então, as temperaturas já elevadas aí, até mesmo durante o período da manhã. Tem indicativo de chuva, assim como para a nossa região. Amanhã 5 milímetros e na quarta-feira também 5 milímetros de chuva. Indo lá para o norte pioneiro, região de Cornélio Procópio, 11 graus nesse momento, a máxima chega aos 24 hoje. Amanhã e quarta-feira, mínima 13, máxima 22. Na quinta, mínima 16, máxima 28. Sexta e sábado, mínima 20, máxima 33. Para o domingo, mínima 22, máxima 34 graus. E finalizando aqui com a nossa capital Curitiba e também região metropolitana, 10 graus nesse momento. A máxima hoje deve chegar nos 17 graus. Para amanhã, mínima 10, máxima 19. Na quarta e na quinta, mínima 11, máxima 23 graus. Na sexta-feira, mínima 17, máxima 28. Sábado e domingo, mínima 20, máxima 29 graus. A gente percebe aí que até mesmo a nossa capital, né, que costuma sempre ter aí as temperaturas mais abaixo, vai chegar próximo da casa dos 30 graus durante o final de semana, Darcio.
0: É, tá aí, a gente vê que vai ter essa instabilidade, né? Devido ao calor vai ter chuva, né? Vai subir muito a temperatura, né? Aí vai ter essa pancadinha de chuva e aí, a partir da semana que vem, o começo da semana, vai ser com temperaturas mais amenas. Mas aí o final de semana promete bastante calor aí em toda toda a nossa região, né? Todo o Paraná, né? Com temperatura bem alta, principalmente norte, noroeste e também norte pioneiro. 6:27.
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4: Seis horas 30 minutos, 6:30 agora, viu? É um show de informação para você, um show de notícia. Muito obrigado pela sua audiência, muito obrigado pelo seu carinho nesta segunda-feira, segundou, viu? Bom dia para você do sítio da Chácara da Fazenda, bom dia para você que tá ligado, bom dia para você que tá aí nos acompanhando, bom dia para você que tá aí já na lida, né? Muita gente trabalhando, começou durante a madrugada, muita gente já na finaleira do trabalho, já encarando aí a noite barra madrugada barra começo do dia. 6:31, um show de informação para você. Você manda sua mensagem aqui, participa conosco também na nossa programação. Daqui a pouco a gente vai trazer detalhes também sobre aquela situação que a gente trazia na sexta-feira, sobre as meninas, né? Desfecho de tudo aquilo, viu, gente? Desfecho de tudo aquilo, né? Das primas. O rapaz que foi morto em confronto, né? O Cleitinho, o Dog Dog. E depois, finalzinho da manhã, acharam, né? A ossada delas. Que nem corpo tinha mais, né? 4 meses. Então acharam a ossada delas. Então, o outro suspeito que foi preso. Ele falou onde estava também né, onde que ela teria sido enterrada, as meninas, as primas. A gente vai repercutir daqui a pouco também. 6:32.
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5: Segunda-feira, 24 de agosto, trazendo primeiro mercado financeiro para hoje. O dólar comercial fechou a R$5,14. O dólar turismo para venda, R$5,34. E o euro a R$6. Nos produtos agropecuários, o boi gordo em pé, arroba, R$343,20. O frango congelado, R$7,22 o quilo, e o suíno a R$4,67 o quilo. Nos produtos agrícolas, o café robusta R$1.051,93 a saca de 60 quilos. O café arábica R$1.803,76. O milho saca de 60 quilos R$57,70. O trigo R$75 e o soja R$131,50 a saca de 60 quilos. Nos produtos do Ceasa de Londrina, o destaque de hoje vai para o preço do abacaxi pérola graúdo. A caixa com 15 quilos saindo a R$70.
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4: 6h35 e meio agora, viu? Um show de informação pra você que tá nos acompanhando. É, segundou, hein? Vamos começar a semana de novo, mais uma semana. É praticamente aí a última semana, né? É a última semana, né? Do mês de agosto. E daí já na terça-feira que vem já começa o novo mês, né? Fora essa terça-feira, na outra, já começa aí o mês de setembro. 6h36 agora. Vamos girando as notícias. É, traz pra mim aí uma colisão entre moto e ônibus na Avenida das Torres, né? Acabou deixando o motociclista ferido. Quem acompanhou tudo foi o Evandro Ribeiro.
11: O motociclista viveu momentos de tensão após se envolver no acidente com um ônibus no Jardim Planalto, zona norte de Londrina. A colisão aconteceu na Avenida das Torres. Segundo testemunhas, a moto e o coletivo seguiam no mesmo sentido quando, por circunstâncias que ainda serão apuradas, houve a batida. Com impacto, a mulher caiu e foi parar embaixo do ônibus. Por um verdadeiro milagre, ela não foi atingida pelas rodas do coletivo. Soldado Rangel, do Corpo de Bombeiros, tem detalhes.
12: Segundo a vítima, ela estava cruzando a Avenida das Torres quando, de repente, foi surpreendida com uma colisão traseira pelo ônibus. Que, apesar das imagens serem um pouco impressionantes aí, a moto ter ficado até grudada no ônibus, ela apresenta apenas ferimentos leves, tá? Então, ela está com uma escoriação em joelho esquerdo, está com uma contusão ali na região de tórax, mas sem indícios de fratura. Então, ela reclamou inicialmente, mas era mais o nervosismo mesmo do momento. Ela relatou ainda que se levantou ali debaixo do ônibus e andou até o local que nós encontramos ela, retirou o capacete sozinho, então apenas ferimentos leves, graças a Deus. No momento o motorista esteve aqui, prestou os primeiros socorros, o atendimento até a chegada do SEAC. Aparentemente poderia estar, né, esses veículos que são maiores, caminhões, ônibus, principalmente os motociclistas, ciclistas, têm que observar, se posicionar de uma forma que o motorista veja claramente. Caso contrário, infelizmente, pode acontecer uma infelicidade, às vezes resultado em morte.
11: A motociclista recebeu os primeiros socorros e foi encaminhada para um hospital terciário. Evandro Ribeiro.
4: Tá aí, portanto, né? Daqui a pouco a gente vai falar de outro acidente, né? Ali na Avenida das Torres também, no final de semana, viu? 6h38. A gente volta na sexta-feira, trazendo a cronologia. Ô, Miro, sobre aquela situação das meninas, das primas. A gente falava aqui que trazia os detalhes, né? Abrindo o programa sobre o Dog Dog, né? Ele entrou em confronto com a polícia, tombou morto. Aí só que teve o desfecho, né? Final da manhã teve o desfecho. Porque encontraram as ossadas das primas, né? Porque o comparsa que tava ali junto com o vulgo Dog Dog, o Cleitinho, ele falou onde elas foram enterradas. Aí o desfecho já foi todo na sexta-feira, Miro.
13: É a Letícia Garcia Mendes e a Estela Dalva Melegari. Elas que, né, estavam desaparecidas e os corpos foram encontrados ali próximo de onde ele estava morando, viu, Darcio? Ali na região de Mandaguari. O Dog Dog, Cleitinho do Pó, como era conhecido, né, estava sendo procurado pela polícia do Brasil inteiro, né, e ele estava escondido tranquilamente ali na cidade de Mandaguari. O que chama atenção, Darcio, que é o seguinte, ele estava sendo, né, ajudado pela ex-companheira que dava um apoio financeiro para ele. E aí o que que aconteceu? Ele resolveu praticar um assalto. Foram até a cidade de São João do Ivaí, ele e esse comparsa invadiram uma fazenda e aí eles estavam encapuzados. Tocaram um terror ali durante esse assalto e aí na fuga eles atearam fogo no carro que eles estavam utilizando. Só que a máscara do Dog Dog acabou pegando fogo. E ele teve que tirar ali a touca e o funcionário da fazenda reconheceu ele como sendo o Dog Dog, o Cleitinho do Pó. E aí, através disso, né, a polícia monitorou a região, já sabia que ele estava na região e acabou localizando ele ali na cidade de Mandaguari. Esse indivíduo que era perigoso reagiu à abordagem e acabou sendo morto. Agora, as primas, né, foram encontradas enterradas próximo ali da cidade de Mandaguari, em uma região de mata, após o comparsa ser preso também na cidade de Umarama. E aí ele entregou tudo, falou: ah, a gente matou as primas e enterramos em tal lugar. Ele foi até o local lá junto com a polícia e, lamentavelmente, os corpos aí dessas duas primas foram encontradas, viu?
4: 6h40 agora, 6h40. Ô, Pirulito, eu mandei um link aí, não sei se você consegue soltar aí. Só pro inclusive, o delegado Miro Silva, secretário de Segurança Pública, Hudson Lemos Teixeira, estiveram também na região, falaram sobre esse caso, né? E assim que possível a gente já vai voltar nesse caso e ouvir toda essa situação. Mas antes tem um recadinho aqui importante nessa segunda-feira, nesta manhã, para você que está nos acompanhando, bom dia, viu? 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Rolândia e Cambé, para você alugar imóveis, terrenos, casas e fechar um ótimo negócio. 6h41, 4 meses se passaram e aí todo o desfecho se deu na sexta-feira, né, Miro? Porque pelo tempo, né, Miro, o corpo não ia ter mais mesmo, né? Devido ao tempo, né? Era mais as ossadas, né? Onde estariam enterradas essas meninas, né?
13: É, a polícia já tinha, né, essa certeza de que as primas estariam mortas, né? O desfecho das mortes, ô Darcio Campos, foi porque elas acabaram discutindo, né, com o Dog Dog durante essa festa. Parece que ele tinha interesse de ficar com uma delas, né, durante o evento ali, durante a festa. E elas se recusaram, né, a sair com ele, com o comparsa dele. Por conta disso, gerou aí essa discussão e as duas acabaram sendo mortas.
4: 6h42 e meio, a gente já vai trazer os detalhes também, né, a entrevista coletiva aí. É, ponto no tá num pente aí, viu, meu querido Pirulito? A gente vai trazer então, fala o delegado, né, que foi responsável pela operação, e também o secretário de Segurança Pública, Coronel Hudson Leôncio Teixeira.
14: O crime aconteceu após a saída das garotas na boate de Paranavaí, por volta entre 4 e 4h40 da manhã, isso baseado em todos os elementos de informação colhidos durante o inquérito. Indo da boate 4h40 da manhã, o Cleiton retorna, ele comete o crime, ele executa as garotas dentro do veículo, e ali já tínhamos a informação que seria por disparo de arma de fogo, executa uma primeira garota dentro do carro com um tiro na sua face, na sua cabeça, né? A segunda garota se desesperou, correu para fora do carro e ele executou com alguns disparos de arma de fogo, colocando as garotas na caçamba da caminhonete, percorrendo a rodovia sentido de volta, Tamboara, Paraíso do Norte. Ele para ali em Paraíso do Norte, na região onde foi encontrada os corpos, numa região de canavial, uma região de muito canavial, que dificulta bastante as buscas, né? E ao final do canavial, numa região de uma mata, até uma mata de difícil acesso, que nós tivemos muita dificuldade hoje para adentrar nessa mata, e ele faz inicialmente a primeira desova dos corpos ali a céu aberto. Ele sai de Paraíso do Norte, vem descendo para a região de Rondon e a partir dali ele vai até a cidade de Umuarama. Na cidade de Umuarama, ele para aproximadamente durante 2 horas, no intervalo entre 11h30 e aproximadamente 2h30 da tarde, e ali ele vai até a casa e liga e vai até a casa do Michel, vulgo para nós aqui Magrão, ou agora primo, como ele mesmo disse no seu interrogatório, e aparentemente todo sujo de terra, e ele pergunta o que aconteceu. Não falou nada inicialmente. A partir disso falou: tive um problema com a polícia, minha caminhonete está no meio do mato, preciso de um apoio para voltar para Cianorte. Ele vem para Norte, chega aqui aproximadamente 4 horas da tarde da terça-feira, do dia 21, vai na sua residência, na sua chácara, pega alguns pertences, roupas, e também pega ferramentas para cavar uma cova, buraco. E aí o rapaz fica preocupado, e aí a partir disso, no meio do caminho de volta, 5 horas da tarde, ele volta para a região onde ele desovou os corpos, de Paraíso do Norte, e ali ele fala: a minha caminhonete está ali. A partir disso ele diz: cometi o maior erro da minha vida, matei as duas garotas que estavam comigo na boate, mas eu preciso da sua ajuda. Veja, eles são parceiros até de crime da região de Mandaguari.
15: Então tava ali, Miro Silva. Provavelmente, o que tudo indica, o crime aconteceu aí no mesmo dia, então, né? Ele, na mesma, porque elas ficaram com ele até as 4h40 da madrugada. Isso já do dia 21. Do dia de Tiradentes, né? Que é o feriado. Dia 21 de abril.
13: É, às 4h40 foi a última mensagem, né? Ou sinal de Wi-Fi, algo nesse sentido ali, de mensagem de uma das primas, né? Depois não conseguiram mais contato com nenhuma das duas, né? Provavelmente o crime tem ocorrido aí entre 5 horas da manhã, durante a madrugada, né? Ele, né, com esse comparsa, ele acabou matando as duas e enterrando, né? Será que estava arquitetado? Porque eles levaram a região de mata e enterrou tudo, né? É algo assim. Provavelmente eles arquitetaram tudo, né?
15: E é tudo na região ali, né? Porque Paraíso do Norte fica ali, é na região do Paranavaí, né? Tá tudo na região ali também.
13: Você vê que ele era um indivíduo conhecido no meio do crime, e ele, né, ele tinha ali como moradia fixa, né, a cidade de Maringá. Aquela região ali é onde ele tocava o terror. Você vê que ele era um indivíduo perigoso, bastante, hein? Procurado pela polícia.
15: Perigoso, viu? Hein?
13: Perigosíssimo.
15: Agora as meninas também têm amizade com um cara desse, meu. O cara é tranqueira. Como que acontece isso, Miro?
13: A informação...
15: Porque o cara tinha caminhonete, vai por interesse, o cara tem uma lábia, porque uma já conhecia o cara, né?
13: É, uma delas conhecia ele.
15: É.
13: E aí, o converseiro dele, né, durante ali as conversas com a prima, né, com as primas ali, conseguiu levar elas até uma cidade longe, até de Maringá, né, que é a cidade de Moarama.
15: Paraíso do Norte?
13: Não. Lá onde elas foram nessa festa foi o Moarama.
15: Ah, foi Cianorte.
13: Cianorte. E aí elas foram, né, na lábia desse indivíduo que, junto com esse comparsa, você vê que eles praticavam crimes juntos, né? E aí ele morava em Moarama, um dos comparsas morava em Moarama e ele estava aqui na região de Maringá, né? E aí cometeram esse crime juntos. Era um indivíduo, né, conhecido até por crimes internacionais, viu, Darcio? Perigosíssimo esse dog. Perigoso.
15: Esse tombou morto já não enche o saco de mais ninguém. E também é um alívio para a família, né, Miro? Porque eu vi uma entrevista da mãe, né, das mães, né, das meninas, das primas. E, né, obviamente elas estavam consternadas, porque dificilmente ela vai caindo na real que não ia encontrar as meninas vivas, né? Porque 4 meses se passaram. Mas aí já é uma pedra que coloca ali. Porque tava nessa acha, não acha. Aí acabou tendo esse desfecho. Eu acompanhei a entrevista das mães, né, comentando sobre isso. E foi, ela, nas palavras, foi um alívio, né? Porque, né, eles souberam, né? Trouxe, né, os restos mortais para depois fazer, né, uma cerimônia ali, né, para coisa nesse sentido. Agora, o fato é, né, que lamentável essas meninas, né, 18 e 19 anos.
13: Jovens, né, de tudo, jovens, viu? Perderam tudo, a vida, primas, muito cedo.
15: Né, acabou com a... Mexeu com o contexto familiar, né? Que mexeu aí com famílias, né? E ficou com essa mancha aí, infelizmente. Toda essa tragédia que foi registrada por conta de um cara, de um crápula.
13: E você vê que essa traia, até na hora de morrer, deu trabalho pra polícia, viu? Porque ele pulou muros ali, invadiu uma residência, fez uma pessoa de refém, né? Inclusive tem aí a sonora desse homem que foi feito refém por esse indivíduo, né? Ele entrou na residência, procurou uma faca ali, não achou a faca. A polícia atrás dele, ele pegou um garfo de assar carne, aí fez esse homem de refém. Né, foram momentos de pânico para essa pessoa. Graças a
15: Deus terminou bem, né?
13: Esse trabalhador, você vê ele contando como é que foi a situação, ele conseguiu se desvencilhar aí desse indivíduo, que aí a polícia chegou e neutralizou com um tiro na cabeça, né? Pra mim tinha que, né?
15: Esse cara aí tem que morrer assim mesmo, cara.
13: Tinha que ser esse desfecho dele.
15: Porque você é preso, você vai preso, Miro. Você pega
13: não vai
15: esse
13: melhorar,
15: cara.
13: Darcio.
15: Não, você pega esse cara, vai, prendeu ele. Ó, as meninas não voltam mais. Esse cara ia ficar quanto tempo preso? É, daqui a pouco vai ficar um pouco, o crime ia cair no esquecimento, daqui a pouco ia ter as benesses da nossa justiça, ia tá aí, ia tranqueiro, não ia melhorar.
13: Se
15: não,
13: se fica 10 anos preso, quando sair, aí apronta de novo, não sai do crime e vai fazer mais vítimas.
15: Na cadeia o cara entra ladrão de galinha e entra PhD no crime, cadeia brasileira.
13: Justamente
15: não isso. Não ressocializa ninguém. E é assim, é tudo bonitinho no papel, né, quando fala, ah, você não é preso, você é reeducando. É até outro nome que usa, né, Miro? É reeducando. Nada, cara. Eu vi um documentário da Casa de Detenção, que não tem mais, no começo dos anos 2000, que era 6, 7 mil presos, tudo no complexo do Carandiru. E lá, quando o cara entrava, você é reeducando. Cara, ali é onde acontecia crime ali. O cara saía, Harvard, perdia. Guardado as suas, obviamente, contém ironia no que tange ao crime, o cara saía, pelo amor de Deus.
13: E quem conhece a cadeia, Darcio Campos, que nem nós frequentamos aí diariamente as cadeias aí, quem conhece sabe que é desumano aquilo lá, sabe? Porque você reveza até pra dormir.
15: É.
13: Às vezes, numa cela, que é um quadradinho pequeno, não sei quanto tem de espaço ali, mas às vezes tem uma cela que cabe 10, tem 20. Aí você tem que revezar, uns ficam em pé primeiro, para os outros dormir, depois reveza, os outros que estão em pé vai dormir, enfim. E outra, você come no horário deles. Às vezes, muitas vezes, a empresa que fornece a marmita é de uma cidade distante, até chegar naquela cidade, né, a marmita já está até azeda.
15: Resumindo, você quer ir para um lugar esse? Você não quer, né? Eu sei que você não quer, então comete crime. 6h53 agora. 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
4: 6h54, as estradas rurais de Londrina, Gaspar. O pessoal parece que tá mexendo aí, né? O tempo tá ajudando para trabalhar, né?
17: Exatamente, Darcy Campos. Após essa semana, né, sem muita chuva, com o tempo bom, a Prefeitura de Londrina intensificou esse serviço de manutenção e conservação das estradas rurais do município. Atualmente, as equipes da Secretaria Municipal de Agricultura e Abastecimento atuam na estrada Chalon, região sul da cidade de Londrina, com aplicação de moledo retirado de uma área de extração localizada na estrada do Limoeiro. A utilização desse material reforça o leito das estradas e melhora as condições de circulação, especialmente em períodos de chuva. O trabalho ele faz parte de um cronograma permanente de recuperação dos cerca de 900 quilômetros de estradas rurais do município, que só foi possível graças à ampliação significativa dos pontos regularizados para extração de moledos. Atualmente, a cidade conta com 48 moledeiras, além de 5 escavadeiras responsáveis pelo carregamento dos caminhões que transportam o material até os trechos que recebem o serviço. Ou seja, eles regularizaram esses locais, o Darcy, onde eles podem extrair esse moledo para poder fazer a recuperação ali em outros pontos, ali estradas rurais, em diversos pontos. São 900 quilômetros de estradas rurais que estão sendo, que estão recebendo essas melhorias através dessa aplicação de moledo, Darcy. Quanto mais período sem chuva, com um tempo bom, mais rápido vai acontecer esse serviço.
4: Um dos planos de governo do Thiago Amaral era dar uma garibada, né, uma melhorada aí nas estradas rurais, né, os nossos agricultores, né, os trabalhadores rurais merecem aí, porque tá tão deficitário, né, quando a gente fala em estradas rurais, né, que bom que vai recuperando, né, a nossa, as estradas rurais. 6h56 e meio, viu, 6h56 e meio, o sol já nasceu, hein, tá brilhando. Eu vi que o pirulito fechou a janela aqui, melhorar a cortina, né, a nossa cortina aqui, e você vê que, viu, pirulito, como já mudou. O sol, ele já tá, cara, mais no meio aqui, viu? Então ele já atrapalha um pouco com o nosso estúdio, né, de vidro aqui. Tem o nosso panorâmico, a gente vê a paisagem. Então a gente vê o sol aqui, cara, ele já... até semana passada, nessa hora, ele não tava aqui, não. Já mudou, Miro.
18: E aí eu tava olhando o seu Instagram lá, você foi fazer uma viagem aí. Filmou o nascer do sol aí, ficou bonito, hein?
4: É o Astro Rei.
18: Parabéns pela foto, viu?
4: 6h47. É o vídeo, né?
18: É o vídeo, né?
4: É o vídeo. 6h47, o Astro Rei nasceu. Cara, e é coisa linda demais, né? E agora ele já tá, né, mais alto, ele já tá ficando mais, né? Os dias estão mais longos, as noites mais curtas. E o pirulito fechando aqui a cortina, eu já falei, cara, já tá diferente já, porque a gente não pegava esse sol frontal, né, esse horário. Então a partir dessa semana já tá mudando. E daqui uns dias começa a primavera, né?
18: Os dias começam a ficar um pouco mais longos, né?
4: Você a primavera que... começa em menos de um mês, ao sol aí, ó.
18: Você vê que Deus é perfeito, né? A natureza é maravilhosa, né?
4: Maravilha, maravilhoso. Esse é o Vitor Clay. Vamos dar um bom dia pro sol então com o Vitor Clay, vai.
19: Vai.
15: o astro rei, o sol, que ele brilhe na sua vida nesta manhã.

0: uma semana na vida da gente.
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0: Ó, ele nasceu às 6h43 hoje, ó. Sábado, na hora que eu postei lá, Miro, que você viu, ele tinha nascido às 6h47, então já nasceu aí uns minutinhos mais cedo, né? Ele vai nascer mais cedo e vai se pôr mais tarde. O Astro Rei Sol. 6h59 agora, tem muita informação para você que está nos acompanhando. 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Conferindo a hora certa.
2: Agora, 7 em ponto.
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0: 7h04, estamos de volta, viu? 7h04, é manhã de segunda-feira. Muito obrigado pela sua sintonia, pela sua audiência. Quem que tá fazendo aniversário hoje, Miro?
1: Eu vou mandar um abraço pra minha rainha, minha mãe, né? A dona Lourdes, né? Fazendo mais um ano de vida hoje. Tá lá com o seu Tomás, graças a Deus, os dois com muitas saúdes, né? E a minha mãezinha completando muita saúde.
0: Saúdes?
1: Né?
0: É o Mussum.
1: Sai um S.
0: Saúdes é do Mussum.
1: Sai um S a mais.
0: É, né?
1: Tá lá minha mãe com muita saúde, né? E meu paizinho também, viu, Darcio? Com mais um ano de vida, minha mãezinha. Firme e forte, dona graças Lourdes. A Deus. Abraço, mãe, ó. Te amo muito, tá?
0: Parabéns, dona Lourdes.
1: Parabéns pra ela aí, ô Pirulito.
0: Muitas e muitas felicidades.

0: Está completando mais um ano de vida, como a mãe do Miro Silva, Dona Lourdes, né? Sinta-se abraçado por toda a nossa equipe. 7:05 agora, viu? Vamos girar as notícias, Pirulito? Traz para mim aí o Luiz César Jaimes. Porque final de semana é confusão, né? O que tem de confusão no final de semana é muita confusão. Daqui a pouco a gente vai trazer detalhes aí das confusões. Mas teve uma... Já traz esse rapaz pra mim, baleado, 34 anos. Ele ficou em estado grave, cidade de Apucarana. Quem conta a história é o Luiz César Jaimes.
1: E uma tentativa de homicídio na cidade de Apucarana mobilizou o SAMU. E quem vai trazer as informações pra gente é a técnica de enfermagem do SAMU, a Melissa, que traz os detalhes.
2: Aproximadamente às 18 horas da final de tarde, nossa central acionou a unidade de suporte básico para um provável ferimento de arma de fogo. Inicialmente foi o suporte básico, nosso suporte avançado estava empenhado em outra ocorrência. Chegamos lá já com a PM no local, guarda municipal, e foi confirmado mesmo uma vítima do sexo masculino com dois ferimentos de arma de fogo, um em abdômen, orifício de entrada e alojamento em dorsal, e um outro ferimento na mão direita com orifício de entrada e saída. Pelo que a gente pôde aferir sinais vitais, né? Situação de clínico do paciente também, após o trauma, sinais de possível choque hemorrágico, nós solicitamos apoio do suporte avançado novamente. E a avançada de Arapongas veio com o médico, o enfermeiro e nos deu apoio no local, uma vítima potencial grave. Numa residência, a gente abordou ele dentro do quarto, em cima da sua cama. Ele estava um pouco sonolento, mais orientado, conversou com a gente, até conseguiu sair da cama, que era um quarto bem apertado, para ir até a maca que estava na sala. Pelo que nos foi informado, aconteceu em via pública. O suporte básico, o suporte avançado de Arapongas, a equipe das duas ambulâncias, foi até o Hospital da Providência e deixou lá no pronto-socorro.
1: Daí, portanto, a Melissa Paduan, ela que é técnica de enfermagem do SAMU e que atendeu esta ocorrência desta tentativa de homicídio ali na Cidade Alta, esse homem que foi baleado e, na sequência, socorrido e hospitalizado, e as informações é que o seu estado de saúde seria grave. É mais um caso de uma tentativa de homicídio que está sendo aí investigada pela Polícia Civil da Cidade Alta.
0: O delegado tem trabalho, hein? Em Apucarana. Resolve um crime, tem outro. Essa é uma tentativa, né? O cara baleado. 7:08 agora, 7:08. 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
2: Neste momento, congestionamento na BR-369 em frente ao Ney Braga, apenas um pequeno trecho congestionado. Também na Avenida Brasília, lá próximo ao Detran, no sentido Londrina e Biporã. No restante ali das rodovias, também cidades, Cambé, Rolândia e Arapongas, o trânsito fluindo normalmente, assim como na cidade de Biporã também. Chegou uma informação aqui pra gente, sinaleiro da Winston Churchill, próximo ao terminal do Ouro Verde, todos inoperantes. Tá um saci pra passar por ali, Dércio Campos.
0: Rapaz, se você tiver...
2: passar ali.
0: É, mas é segunda-feira, Gaspar. Segunda-feira é assim mesmo, cara. É semáforo que não funciona. Trânsito agarrado. É assim, é tudo... É uma segunda-feira, né? Não tem jeito, né? 7h10.
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0: Teve um grave acidente que acabou deixando aí um casal ferido, né? Casal ferido na cidade de Arapongas. O fato registrado no final de semana. Quem conta essa história é o André Garcia.
3: A madrugada de sexta para sábado foi extremamente movimentada para as equipes do Corpo de Bombeiros e SAMU de Arapongas, após atenderem um acidente que envolveu um carro que teria colidido em uma árvore e depois um poste. De acordo com as informações que foram repassadas pelas pessoas que acionaram as equipes de resgate, o homem teria perdido o controle após passar por um quebra-mola e veio a colidir na árvore e depois no poste. E durante as colisões, a esposa deste homem, do condutor do carro, que estava no banco do passageiro, foi ejetada do veículo. Quem traz mais informações e atualizações sobre as vítimas são o sargento Roberto, do Corpo de Bombeiros, e o condutor socorrista Marcos, membro do SAMU.
4: Sim, nessa madrugada aí, o SAMU foi acionado para atender uma colisão que era um alto anteparo, né? Informações aí, o solicitante não conseguiu passar muitas informações, mas que era duas vítimas. Na chegada lá, a gente, na avaliação da cena, a gente foi ver essa destruição aí desse veículo, né? Onde o carro primeiramente bateu numa árvore, né? O condutor perdeu o controle aí, bateu na árvore e na sequência ainda também bateu num poste, né? Um acidente de uma energia muito grande, onde deixou aí duas vítimas com ferimentos.
3: E quais seriam os ferimentos dessas pessoas, Marcos?
4: Foi deslocado ali pro local as equipes básicas do SAMU, né? Uma básica, aí chegada a gente acionou o apoio médico e o bombeiro também foi. Então uma das vítimas aí, um masculino, foi atendido pela equipe do bombeiro aí, eu não sei como, qual que eram os ferimentos dele. Mas já a feminina, né, a esposa do condutor aí, ela apresentava um quadro mais grave, né, ela tinha um TCE, trauma de abdômen, fratura de fêmur, ela também tinha aí fratura de tornozelo aí, uma fratura aí bem grave de tornozelo. Ela foi... Porém, eles estavam conscientes, né? Eles estavam conscientes, felizmente, aí, devido a essa gravidade desse acidente violento.
3: Isso, nós fomos acionados por volta das 3 horas da manhã para uma colisão alto anteparo, um veículo em alta velocidade, na rua Condor, ali perdeu o controle após passar numa lombada e colidiu primeiramente aí com uma árvore e depois com um poste. O veículo ficou completamente destruído, né? E as vítimas foram ejetadas para fora do veículo.
5: E a respeito, então, dos ferimentos que essas duas pessoas tiveram, pode passar os detalhes, as atualizações?
3: Isso, são duas vítimas. O condutor foi atendido pela nossa ambulância. Ele teve trauma de tórax e foi encaminhado ao Ampar 2. A passageira, sua esposa, teve diversos traumas aí, principalmente em perna, tórax também. Foi atendida pela avançada do SAMU com o médico e foi conduzida para o Ampar 1.
5: São ferimentos que inspiram cuidados.
3: Sim, ambas as vítimas inspiram cuidados, né? O veículo ficou completamente destruído nessas situações, a gente sempre olha a cinemática do trauma ali. Graças a Deus as vítimas não ficaram presas e até facilitou o atendimento das mesmas, mas tanto o passageiro quanto o condutor inspiram cuidados aí no ambiente médico agora.
0: Tá aí, 7h13 e meio agora. Fato registrado em Arapongas, né? No final de semana, colisão auto-anteparo, no caso anteparo, né? O poste, e acabou deixando esse casal ferido. 7h14, Miro Silva.
6: E olha só, a Polícia Militar tentou abordar um indivíduo na tarde da última sexta-feira na Avenida Henrique Mansano, na Zona Norte de Londrina. Ele, que já tinha várias passagens pela polícia, estava sendo procurado pela justiça com mais de 10 mandatos de prisão em aberto. E aí ele reagiu a essa abordagem e acabou sendo morto durante esse confronto na tarde de sexta-feira. O tenente Moura, ele traz as informações a respeito desse confronto.
7: As equipes choque receberam informações da Agência Local de Inteligência do 30º Batalhão, referente aí a um indivíduo que estaria transitando dentro de uma Paraty prata na região de Londrina, e que o mesmo teria vários mandados de prisão em aberto. Foi intensificado o patrulhamento na região e logrado êxito na abordagem do indivíduo. E no momento que o indivíduo reagiu à abordagem, e foi necessário o disparo de arma de fogo para ressalvar ali a integridade física dos policiais que estavam no local e as pessoas transeuntes que estavam no local também.
6: O que chama atenção é a ficha criminal que esse indivíduo tinha, né? Uma ficha criminal extensa ali.
7: Exatamente. Ele havia diversas passagens desde 2011, 5 passagens aí por furto, 3 passagens por roubo, várias passagens aí por dano. Enfim, ele já tinha várias passagens e tinha dentro dos sistemas ali policiais 10 mandados de prisão em aberto dentro de um dos sistemas policiais, e já no sistema ali de mandado de prisão nacional teria mais 5. Então nós ainda temos que confirmar a quantidade exata aí de mandados de prisão em aberto, porém ele realmente tinha vasta experiência aí na criminalidade.
6: Um elemento que, pelo que a gente percebe, ele utilizava esse veículo para praticar os crimes.
7: Em relação a essa informação, a gente não tem como precisar.
6: Ele andava, inclusive, com a carretinha ali. Foi tentada a abordagem e aí ele reagiu, né? Não teve outra alternativa a não ser disparar contra ele.
7: Exatamente.
6: Tá aí esse indivíduo, viu, Dars Campos? Era um indivíduo que dava trabalho para a polícia, viu? Diego Lucas Lara Moraes, 34 anos de idade. Era esse indivíduo que morava na Zona Norte de Londrina. E aí ele praticava vários roubos, furtos, tráfico de drogas, porte ilegal de arma de fogo, enfim, era um indivíduo que tinha uma ficha criminal extensa. Aí você pega, ele tinha 10 mandados de prisão em aberto, né, inclusive 5 internacionais, e aí você vê que um indivíduo aí totalmente voltado para a criminalidade. A polícia tentou abordar, ele reagiu a essa abordagem e aí acabou sendo morto na tarde da última sexta-feira, Avenida Henrique Mansano, viu?
0: As broncas começaram aí na sexta-feira, né, Miro? Muitas situações, né, que a gente trouxe aqui já, da quinta-feira, operação, sexta-feira, mas teve esse confronto que chamou atenção, né?
6: Você vê que a polícia não tá dando moleza, não, viu? O indivíduo é do crime, né? Se vai ser abordado pela polícia, tem que, né, deixar os policiais fazer os procedimentos corretamente ali, porque se reagir, vai levar tiro.
0: Vai levar desacerto, né? 7h17.
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9: O primeiro debate entre candidatos à presidência da República foi marcado pela ausência de metade dos convidados. O encontro foi realizado e veiculado pela TV Bandeirantes. Entre os temas mais abordados estava a segurança pública. O candidato do PSD, Ronaldo Caiado, foi um dos que tratou do assunto.
10: Se você não tiver segurança pública, você não tem governabilidade. O Brasil é um país que vive hoje em clima de guerra. A maior parte do território brasileiro está totalmente confiscado pelas facções criminosas.
11: A diplomacia também ganhou destaque. O candidato a presidente pelo Avante, Augusto Cury, criticou a postura dos Estados Unidos com as tarifas impostas sobre o Brasil.
12: Por detrás desse tarifaço, há um desespero enorme em resolver as contas públicas dos Estados Unidos. Mas nós não podemos ser subservientes. Colocar 25% mais 12,5%, isso é uma crueldade.
11: O candidato do Missão, Renan Santos, falou sobre a geração de empregos e voltou a criticar o fim da escala 6x1.
13: Não acredite nesses políticos que estão dizendo para você que você vai trabalhar menos e ganhar mais num país que até as Casas Bahia quebraram. Está todo mundo quebrando. Este é um cenário desesperador para o nosso país. Desesperador.
11: A Bandeirantes usa o critério de convidar candidatos de partidos que tenham representatividade no Congresso Nacional. Dos que foram chamados, Luiz Inácio Lula da Silva, do PT, Flávio Bolsonaro, do PL, e Romeu Zema, do Novo, optaram por não participar do debate. Clariana Barão, do Democracia Cristã, Edmilson Costa, do PCB, Hertz Dias, do PSTU, Rui Costa Pimenta, do PCO, Samara Martins, da UP, e Wilson Grassi, do Democrata, não foram convidados. Pablo Marçal, do PRTB, foi impedido de participar pelo Tribunal Superior Eleitoral. Produção e reportagem, Norberto.
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0: Sete horas 20 minutos agora, viu? Você ligado na nossa programação. Excelente semana pra você, viu? Vai mandando a sua mensagem aí, 3316-4006. Daqui a pouco queremos te ouvir. 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Jardim Santa Rita, mais um loteamento com a qualidade e confiança da Iguaraçu Empreendimentos. 7h21 agora. Se você tiver alguma informação aí do trânsito, manda pra gente aqui também. Fique à vontade, participe na nossa programação. É sempre importante aí você participar conosco na nossa programação, viu? Daqui a pouco a gente vai falar das eleições também, no nosso boletim das eleições, falando do primeiro debate ontem que aconteceu, hein, Gaspar? Só que foi meio um debate meio que borocochô, né, cara? Realizado pela TV Bandeirantes, né? Jovem Pan, Gazeta, Estadão Online, né? Mas é o primeiro debate aí dos presidenciáveis no Bandeirantes. Não foi no debate. Lula, não foi. Flávio Bolsonaro, não foi. Zema também. E só o Renan ali que ficou, né? Praticamente todos os cortes, né? Eu também não assisti, porque tem esses debates aí hoje. Eles não servem pra muita coisa não, viu? Diga-se de passagem. Proposta você não vê, não. Você vê mais ataques, um falando do outro. Eu acho que proposta não tem. Isso não é de hoje, não. Faz muito tempo. Eu já assisti muitos debates bons. Que tinha naquela época propostas, né? Hoje em dia é aquele ali, o cara faz uma palavra ali, né? Pra tirar um corte. O negócio é corte hoje, ô Gaspar.
2: É o que dá visualização, né? Nas redes, corte, né, Darcio? E ali no debate, como só tinha meio que o Renan, que tem esse perfil mais de ataque, o Augusto Cury e o Ronaldo Caiado, eles se conhecem, né? Eles são amigos, inclusive.
0: São mais conservadores,
2: São mais conservadores. É. Inclusive, os dois são, são amigos, então ali, sim, no momento do debate, estavam um elogiando o outro, inclusive falando que o outro ia participar do governo dele, ia fazer parte do governo caso ganhasse. O Augusto falava que se ele ganhasse, o Ronaldo ia fazer parte do governo dele, e o Caiado também falava que se ganhasse, o Augusto Cury ia fazer parte do governo dele. Aí ficou, no caso, o Renan Santos com essa ideia mais dos cortes, que já é o perfil dele, né? Ficou atacando bastante o Lula ali nos momentos de debate, mas é isso. Foi um debate bem borocochô por conta da falta, né, dos principais candidatos, que seria o Flávio Bolsonaro e o Lula também, né, Darcio? Além da ausência do Zema também. Então, foi pra mim, na minha opinião também, uma falta de respeito, né, com a TV Bandeirantes, né, Darcio?
0: Com certeza, com a TV Bandeirantes, porque os profissionais que estavam ali, né? Não é de hoje que os caras planejaram um debate como aquele, né? E também com os eleitores, né? Que eu acho que tem a proposta ou não, que é muito difícil ter proposta, é muita briga para pouca proposta, mas é o respeito, né? Já combinou? Você combinou? O combinado não sai caro, o combinou tem que ir. Eles tinham combinado que iam, né? Até o debate era para ser domingo passado, viu, Gaspar? No outro domingo. Mudaram por conta de um candidato, falou, ó, nesse domingo eu não posso, marca para outro, marcaram para ontem. Os caras não vão, né? Mas aí foi um prato cheio, principalmente pro Renan Santos, que é do Missão. Ele que acabou aí sendo o destaque aí do debate, né? Se podemos dizer assim, né? Falando tanto de Lula quanto também de Flávio Bolsonaro. Daqui a pouco a gente fala mais do nosso momento das eleições, né? Mas repercutiu aí bastante nas redes sociais esse primeiro debate aí que aconteceu, né, dos presidenciáveis na TV Bandeirantes ontem. 7h25, agora vamos girando as notícias, girando as informações para você que está nos acompanhando. 3316-4006. Informações do trânsito nosso de cada dia, fica à vontade, participe conosco na nossa programação. Vamos girando as notícias aí, Pirulito, tem muita informação. Traz para mim o Luiz César Jaimes, que teve um suspeito que fugiu da Guarda Municipal de Apucarana. Ele foi aí apreendido, né? Com droga, né? Na verdade, ele fugiu e a Guarda Municipal acabou apreendendo aí drogas, né? Cocaína. Luiz César Jaimes.
15: E teve apreensão de drogas também em Apucarana. A Guarda Municipal encontrou 75 pinos de cocaína após uma fuga ali na Cidade Alta. Quem traz os detalhes é o agente Henrique, da Guarda Civil Municipal.
16: A equipe estava em patrulhamento por volta das 14 horas e 30 minutos da data de hoje, na rua Ercílio Vanderlei de Alencar, quando se deparou com um masculino de estatura média que em frente a um terreno baldio. Terreno esse onde não tem uma moradia, se trata de um terreno baldio, vazio. Ele, ao se deparar com a aproximação da equipe, empreendeu fuga para dentro desse terreno, caindo ali para dentro das casas, a fim de desvencilhar da equipe. A equipe fez o adentramento a esse terreno, tomando todas as medidas cautelares, conforme os procedimentos que as equipes pertinentes, né, que as equipes têm. Com isso, a equipe conseguiu visualizar que ele dispensou um objeto de cor branca, parecido com uma sacola. Com isso, a equipe, ao chegar nessa sacola, conseguiu ali localizar 75 pinos de impendorfes, de substâncias análogas à cocaína. O masculino, no momento, não foi possível fazer ali a sua prisão, devido a ele ter conseguido se evadir, mas esses produtos, que com certeza deram um prejuízo aí para o tráfico de drogas na região da Vila Reis, foi apreendido e encaminhado para as autoridades competentes. Esse tipo de atitude dessas pessoas, eles não são corriqueiros, né? Acabam que às vezes não caem na primeira ou na segunda vez, mas na terceira ou na quarta pode ser que caiam preso. E serão responsabilizados, com certeza, pelas autoridades competentes.
15: Tá aí, portanto, mais uma apreensão de drogas realizada aí pela Guarda Municipal da cidade de Apucarana, desta vez apreendendo aí 75 pinos de cocaína.
0: E é quase sempre as mesmas pessoas, né? Você vê que o pessoal da Guarda Municipal falou ali? A polícia já sabe quem é, né? 7h28, Miro Silva.
17: E olha só, Darcio Campos, uma situação que chamou a atenção na cidade de Jaguaretã é de que dois jovens foram flagrados por câmeras de monitoramento
6: tentando ali quebrar uma árvore em um espaço público, né? O que era para ser cuidado pelos moradores da cidade. Na verdade, dois jovens acabaram quebrando esse pé de árvore, né? Isso gerou revolta. É um ato simples, né? Mas gerou revolta ali dos moradores da cidade de Aguapitã. Inclusive, essas imagens estão circulando nas redes sociais aí, porque a polícia quer identificar esses dois jovens. E um deles, Tars, ele tenta chutar ali a árvore e acaba se machucando. As imagens mostram ele mancando ali após o ato, né? Ele tentou chutar ali, não sei o que aconteceu.
0: É um jumento, com todo o respeito, um
6: idiota,
0: com jumento,
6: né? Um idiota, né? Dois jovens aí, era pra ajudar a cuidar do, né, da beleza da cidade, né? Tentando quebrar ali esse pé de árvore. É uma situação que... É um ato simples aí, teoricamente simples, né? Mas dá raiva, sabe por quê?
0: Tem que ser punição pra vandalismo, Miro. Se não tiver punição pra vandalismo... Ó,
6: agora eu te falo, eles foram lá, plantaram a árvore no, na calçada, no, ali no espaço público, né? O pessoal da prefeitura tá cuidando da árvore, né? Tá cuidando, vai lá, rega bonitinho, né? Deixa bonitinha a coisa. Pra esses dois jovens ir lá e fazer essa... É revoltante, viu,
0: Dani? E não tem punição, Miro. Vandalismo não tem. Identificando ou não, o que os caras vão fazer?
6: Não vai fazer nada.
0: É, placa que os caras rebentam. Mostraram pra mim essa semana lá o letreiro de Eu Amo Rolândia, no São Fernando.
6: São Fernando, foram lá
0: estourado e quebraram. Cara, tá ali, velho. Mantém bonito. Pra que o cara vai lá, espírito de porco? Vai lá, arrebenta com tudo. A árvore que tá ali, ó, vai ter uma sombra, a natureza, o cara vai lá e quebra.
6: É a beleza da cidade, né?
0: É.
6: Se o cara não tem o que fazer, Darcy Campos, enfia o dedo no zóio.
0: Não, é. Pra não falar outra coisa, né? Porque o horário não permite, né? Pra não falar outra
6: coisa. Dá raiva, rapaz, dá raiva. Eu tô aqui vendo as imagens, cara. Dá raiva, realmente dá raiva. Daqui a pouco tá lá nas nossas redes sociais, quem quiser ver vai tá lá, sabe? Mas não vai adiantar nada.
0: Você tem vergonha na cara.
6: Não vai adiantar nada. A polícia vai identificar, vai atrás e vai só perder o trabalho, né?
0: A hora certa você confere, hein?
18: Agora é 7:30.
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0: Sete horas 34 minutos, é um show de notícia pra você. É segunda-feira, é manhã de segunda-feira. O sol tá aí, já brilhando, viu? 7h34 e meio. O que tem depois do esporte que destaca a rodada do Brasileirão, Miro Silva?
6: Vou trazer detalhes a respeito de um incêndio que atingiu uma região de mata, ali na PR-170, que fica entre Jaguapitã e Prado Ferreira. Quem passou por ali durante a noite assustou com o fogo, viu?
0: 7h35, o que tem depois do esporte, Gaspar?
2: Vou falar a respeito dessa nova função do INSS que libera o consignado para aposentados e pensionistas que não têm a biometria facial cadastrada nas bases do governo, Darcio.
0: É, daqui a pouco todos os detalhes, 7h35.
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0: Hoje é uma segunda-feira, 24 de agosto, ano 2026, a estação inverno brasileiro. Dia de número 236 do ano, restando 129 dias para terminar 2026. Nesta data, no exato 24 de agosto, lá de 1954, o presidente Getúlio Vargas se suicida ante a exigência de sua demissão pelas Forças Armadas. Hoje é Dia Nacional da Comunidade Ucraniana, Dia da Infância e Dia do Artista. Ah, é um show de notícia. É um show de informação. Vamos juntos até as 9 aqui.

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1: O Palmeiras goleou o Vasco por 4 a 0 neste domingo e abriu 6 pontos de vantagem na liderança do Campeonato Brasileiro. Os gols foram marcados todos no segundo tempo e o treinador Abel Ferreira avaliou o que faltou, ou melhor, o que mudou depois do intervalo.
2: Muitas vezes nós pomos sempre a culpa no Palmeiras, neste caso, porque na primeira parte não conseguiu. Mas não conseguiu porquê? Para mim, duas razões. A primeira e fundamental foi a agressividade, a vontade com que o nosso adversário nos veio pressionar logo na primeira fase de construção. Portanto, eu na segunda fase eu fiz exatamente a mesma coisa, mas com jogadores diferentes.
1: O Verdão chegou aos 51 pontos e animou tanto quem torceu no Allianz Parque quanto quem acompanhou de longe, como o Alceste Monteiro.
3: Uma goleada, 2 gols do Flaco, Vitor Roque, Maurício, para consagrar aí o líder absoluto do Brasileirão. É uma rodada importante, né? Uma gordura importante, o segundo colocado. Então aí a gente vai comemorar. Todo palmeirense está muito feliz, apesar da proximidade com a torcida do Vasco. Mas ter uma vitória em casa é algo muito importante nesse momento do campeonato.
1: O Vasco permanece na zona de rebaixamento, em 19º lugar. O Bahia levou a melhor no Clássico Baiano e venceu o Vitória por 2 a 0. Alejo Veliz e Jean Lucas marcaram os golaços do triunfo. Com o resultado, o Bahia encerrou uma sequência de 5 empates na competição. O Bragantino venceu o Grêmio por 1 a 0 com um gol de Gustavo Marques no alto, de cabeça, aos 49 minutos do segundo tempo. O técnico Wagner Mancini disse que o resultado foi merecido.
4: Felizmente a gente fez o gol no último lance, né? Eu acho que foi uma vitória merecida diante, se nós formos olhar realmente os números do jogo, os números são totalmente favoráveis a gente. Mas eu acho que dentro da partida a gente passou por um choque emocional ainda vindo do jogo do Atlético para chegar a uma vitória. Eu acho que tudo isso daí é um conteúdo que o atleta tem que saber digerir dentro de campo, e eu acho que o nosso time digeriu bem e felizmente deu tudo certo, a gente volta a vencer, que é o que mais importa.
1: A Chapecoense voltou a vencer no Brasileirão depois de 23 partidas. O time catarinense bateu São Paulo por 1 a 0 na Arena Condá. Mesmo com a vitória, a Chape segue na ponta de baixo da tabela. Santos e Mirassol empataram em 1 a 1 na Vila Belmiro. Já o Curitiba venceu o Corinthians por 2 a 1 e ultrapassou o adversário na classificação. Pedro Rocha e Paulo Roberto marcaram para o Coxa, enquanto Ranieri descontou nos acréscimos. No sábado, o Fluminense venceu o Remo por 2 a 1 de virada no Maracanã. O Cruzeiro também levou a melhor sobre o Flamengo por 2 a 1. E o Internacional e o Atlético Mineiro ficaram no 0 a 0. Produção e reportagem, Felipe Medeiros.
5: Bora dar aquela volta pelo futebol internacional, começando pela Turquia. Mohamed Salah desencantou com a camisa do Trabzonspor. O egípcio marcou 2 gols da vitória de 2 a 1 sobre o Başakşehir pelo campeonato turco. Na Espanha, José Mourinho estreou no campeonato espanhol com vitória para cima do catalão Espanhol. 2 a 1, teve gol do Bellingham. Na Itália, a Juventus estreou vencendo o Frosinone 1 a 0, fora de casa. Gol foi do Bremer, zagueiro de Copa do Mundo, zagueiro brasileiro. E na Alemanha teve clássico valendo taça. Bayern de Munique 2, Borussia Dortmund 1. Vitória que deu ao Bayern o título da Supercopa da Alemanha. Vamos falar de Fórmula 1 para alegria do Lucas, meu parceiro de Pato Branco, lá da Londrinet. O Lando Norris venceu o movimentado GP da Holanda e conquistou a segunda vitória consecutiva na temporada. O britânico da McLaren largou na primeira posição, mas a corrida ficou maluca logo no começo, por causa da pista molhada. Max Verstappen, correndo em casa, perdeu o controle da Red Bull, bateu forte e abandonou. O acidente provocou bandeira vermelha, ou seja, a prova precisou ser interrompida. Na relargada, Kimi Antonelli assumiu a ponta, mas o Norris recuperou a liderança na parte final e venceu. Antonelli terminou em segundo e o George Russell completou o pódio. No campeonato, Antonelli segue líder, 242 pontos. Russell e Hamilton aparecem empatados com 183 e teve clima de despedida. Foi a última corrida da Fórmula 1 em Zandvoort, já que o GP da Holanda deixa o calendário no ano que vem.
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7: Neste fim de semana tivemos grandes jogos no Campeonato Brasileiro. Vamos dar uma analisada nas principais partidas, começando por Cruzeiro 2, Flamengo 1 no Mineirão. O Cruzeiro consegue se vingar meio que parcialmente daquela eliminação na Conmebol Libertadores durante a semana. Começando pela equipe do Cruzeiro, Lucas Vidalba foi muito bem. Além de ter jogado improvisado como lateral esquerdo, sendo zagueiro de origem, deu assistência e foi muito bem defensivamente. Além do mais, teve que enfrentar Carrascal, Pulgar, Varela, Arrascaeta e o próprio Pedro jogando pelo lado direito. O Pedro que inclusive cansou muito, mas já a gente chega lá. Falando ainda dessa equipe do Cabuloso, Matheus Pereira muito bem, se movimentando, buscando a bola entre linhas, aparecendo entre os volantes, de vez em quando caindo como ponta, dando liberdade pro Arroyo cortar tapa dentro. Assim surgiu o primeiro gol da equipe do Cruzeiro, o gol de empate aos 55 minutos, tal qual como foi na Libertadores, onde ele corta pra dentro e manda na gaveta, sem chances pro Rossi. Caio Jorge fazendo um bom jogo de movimentação, uma peça tática muito importante, mas não conseguiu fazer gol e nem dar assistência. Do lado do Flamengo, eu tenho que destacar mais uma vez uma boa atuação de Pedro, participando muito, fazendo gol, porém ele perdeu duas chances que não poderia, inclusive em dois lances muito semelhantes ao lance que ele marca o gol dele, o lance que sai o gol do Flamengo. Ele teve duas chances muito parecidas, uma anteriormente e a outra logo no segundo tempo. Se ele fizesse aqueles dois gols, seria um hat-trick e seria a vitória certa do Flamengo. Então assim, o Pedro é um centroavante nato, é um centroavante cotado para a seleção brasileira e é titular do Flamengo. Ele não pode desperdiçar as chances que perdeu. Outro jogador que jogou muito bem foi Georgian de Arrascaeta. Enquanto esteve dentro de campo, deu assistência pro Pedro, criou diversas oportunidades. Uma pena que saiu aos 63 minutos, provavelmente pelo desgaste. Tá muito cansado também dessa sequência de Libertadores e Brasileiro, mas vai ter essa semana livre para poder descansar. Falando da escolha dos técnicos, eu não entendi porque o Leonardo Jardim tirou Samuel Lino. Na minha opinião, o Lino é o melhor jogador do Flamengo, junto com o Pedro e talvez o Arrascaeta, nesses últimos meses. É um jogador que cria muito, que tá fazendo esse trabalho caindo da ponta esquerda pro meio do campo, jogando como um meio esquerdo intermediário que pisa dentro da área. Ele finaliza muito bem, ele troca a bola muito bem, ele aparece, ele corre, ele faz um 2. O Lino é completamente absurdo e não tem sentido você tirar ele. Ele tá numa boa fase, a não ser que ele sentiu algo, mas até então, nada foi divulgado, e eu não entendi. E aí sai o Lino durante o jogo, entra Gonzalo Plata, que não foi bem e que inclusive perdeu uma chance de escorar no pé do Carrascal, no qual ele não fez bem e o Flamengo não conseguiu empatar o jogo. Do lado do Cruzeiro, eu tenho que parabenizar Arthur Jorge. Gostei muito das escolhas dele, deu oportunidade pro Fagner, que tá voltando de lesão, deixou o William no banco, assim como Gabriel Rojas, que do lado esquerdo do Cruzeiro jogou o Vidalba improvisado, como eu já disse, foi muito bem. Gerson ficou no banco, entrou 75 e foi muito importante pra vitória do Cruzeiro. Wesley entrou no intervalo, foi muito bem, botando velocidade, procurando um contra um. E Zé Lucas ganhando minutos, mesmo que sendo poucos, é um bom jogador, é jovem e que aos poucos vai amadurecendo, vai conquistando esse elenco, vai ganhando entrosamento e vai ser uma peça muito importante pro Cabuloso. No Nubank Park, o Palmeiras venceu o Vasco por 4-1, duas vezes Flaco Lopes, Maurício e Vitor Roque de pênalti, um gol importante pro Vitor Roque pra retomar a confiança, tava muito tempo sem marcar, mesmo que seja de pênalti, é muito importante. Colide fez os 94 pra equipe do Vasco. Falando do jogo, não tem nem muito o que falar taticamente. O Palmeiras foi muito tranquilo pra partida, o Vasco inclusive levou um perigo no primeiro tempo, em alguns minutos chegou perto do gol, não conseguiu marcar, foi marcar só logo nos acréscimos do segundo tempo. Enfim, e aí em 10 minutos o Palmeiras foi lá, fez 3 gols, garantiu a vitória, depois ampliou com o golaço do Flaco Lopes e o Colide descontou nos acréscimos. Mas assim, o Palmeiras conseguiu aproveitar o tropeço do Flamengo, Flaco Lopes muito importante, Vitor Roque retomando a confiança e Maurício mostrando que pode ser uma peça muito importante jogando por dentro. Com as informações do futebol brasileiro, Augusto Galindo.
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0: 7h47, faltando 13 minutos para as 8 da manhã. Bom dia para você que tá ligado, viu? Nesta segunda-feira, segundo, ótima semana para você. Vamos trazendo mais notícias aí, Pirulito, trazendo mais informações. Teve um caminhão carregado de verduras que acabou tombando, viu? Chegando próximo ao Ceasa. Quem traz as informações é o Evandro Ribeiro.
1: Um caminhão carregado com legumes tombou na BR-369 em Londrina no final de semana. O acidente aconteceu no retorno de acesso à Ceasa, quando o motorista perdeu o controle do caminhão carregado de verduras ao fazer a curva, provocando o tombamento. Apesar do susto, o motorista não ficou ferido. Ele foi atendido por equipes do SIAT e o Tenente Cavalcante tem mais detalhes desse atendimento.
2: Doutor, devido aqui à presença do retorno, né, nessa parte da rodovia, acabou entrando ali, perdendo o controle do veículo, né, acabou tombando logo aqui atrás. A carga acabou também se espalhando ali, uma carga de legumes, uma carga com tomates, grudões, enfim. Né, o condutor, propriamente dito, já tinha saído do caminhão, já estava aqui no local deambulando, né, já tinha sido também abordado por alguns populares que vieram aqui pelo local. Tinha ali um corte na região ali, traseira, do crânio. E assim que a nossa equipe chegou, já realizou todos os atendimentos, toda a triagem necessária, contando também com o apoio da PRF e da equipe aqui da concessionária. Tinha ali sangramento aparente, né, a região do crânio é bem vascularizada, no entanto, um corte pequeno, tanto que acabou sendo encaminhado também para a UPA aqui das proximidades.
1: Segundo ainda o Tenente Cavalcante, o trânsito na Avenida Brasília não foi afetado e fluiu normalmente durante o atendimento da ocorrência. Evandro Ribeiro.
0: Tá aí, né? Um local ali de muito movimento, né? Mas terminou tudo bem, né? 7h49 agora, vamos girando as notícias, as principais informações para você que está nos acompanhando nesta segunda-feira, viu? 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
3: E olha só, um fogo atingiu uma região de mata, ali entre Jaguatã e a cidade de Prado Ferreira. Esse fogo, né, essa mata fica às margens ali da PR-070, né, 170, entre Jaguatã e Prado Ferreira. Quem passou pelo local ontem à noite, acabou se assustando ali, porque o fogo, né, acabou atingindo essa mata. Foi um fogo de, né, grandes proporções ali. O Corpo de Bombeiros foi acionado e deu trabalho para conter as chamas. Agora, o que aconteceu, Darcio? Será que alguém passou ali pelo local e ateou fogo na mata? Ou será que foi bituca de cigarro, algo nesse sentido? Ainda não dá para saber, mas o estrago foi grande, o fogo se alastrou rapidamente pela vegetação e aí, infelizmente, o estrago foi considerável e correu o risco também, né, de ter provocado um acidente, porque a fumaça ali invadiu ali a pista, ficou complicado, além de ser no período noturno, a fumaça invadiu a pista também, ficou complicado para quem passava ali, né, nas margens ali da PR-170 entre Jaguatã e Prado Ferreira, viu?
0: Tá aí, 7h51 agora, ô Miro. Nós estamos no mês de agosto, mês seco. E é sempre perigoso, né? Queimadas. Até que esse ano, né, Miro? Se a gente for pensar, a gente trouxe poucas informações, né? Graças a Deus, não relatamos tanta situação, né? De incêndios ambientais, como foi o ano passado, hein? O ano passado, o ano retrasado, eu me lembro aqui que a gente trouxe muitos relatos, né? Mas esse foi de grandes proporções. Foi ali na PR-170, entre
3: Prado Ferreira e Jaguatã.
0: Aí, ó.
3: Noite do último sábado, viu? E o fogo, né, destruiu bastante ali, viu, Darcy? Você vê que nós não estamos numa época de seca ainda, né? Tem chovido bastante e mesmo assim, né, o fogo
0: não,
3: ali...
0: Mesmo assim, não estamos no agosto, né? Um mês bem árido, né? Quente, né?
3: A gente tem que tomar cuidado também, né, Darcy? Porque o fumante, principalmente, ele fuma e joga a bituca de cigarro em qualquer lugar e aí corre o risco de provocar um incêndio grande, né?
0: Geralmente o alerta é julho e agosto. Os principais alertas, que são os meses mais secos, né? É o pico do inverno ali, o mês de agosto, que é esse mês aí. É seco e venta muito, né? Mas não teve vítima ali, é só o susto mesmo, porque eu vi as imagens... Noite de sábado e pegou fogo ali e assustou, né, amigo?
3: Assustou, principalmente os motoristas que passavam por ali, porque a fumaça invadiu a pista ali e era período noturno, né? Então corria um risco ali muito grande, né, de provocar um acidente. Sorte que o bombeiro agiu rápido e conseguiu controlar as chamas, viu?
0: Tá aí. 7h53 agora, vamos girando as notícias aqui, as principais informações para você que está nos acompanhando. 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O André Garcia vai trazer detalhes que a Guarda Municipal de Arapongas prendeu o homem que acabou descumprindo aí medida protetiva. André Garcia.
4: O acionamento do botão do pânico mobilizou as equipes da Guarda Municipal durante a noite do último sábado. Em um primeiro momento, as equipes chegaram até a residência, pois uma mulher teria informado que o ex-marido, em que ela teria uma medida protetiva contra ele, estaria passando próximo de sua residência e estaria a incomodando. Porém, as buscas foram feitas ali na região e o homem não foi encontrado. Após alguns minutos, novamente o botão do pânico foi acionado e as equipes foram até o local e pegaram as características do veículo. Então, foram até a residência desse homem. No local, ele informou que realmente teria ido até a casa da ex-mulher, porém, havia se esquecido que estaria com uma medida protetiva em seu desfavor. Por conta disso, ele acabou sendo levado até a delegacia de Arapongas para prestar os esclarecimentos. Quem passa os detalhes a respeito desse caso é o GM Passoni.
5: Finalzinho da tarde, né? Início da noite, uma senhora acionou o botão do pânico e foi acionada a equipe para verificar a situação. Chegando lá, o autor já havia se evadido. Passado alguns instantes, a vítima acionou novamente o botão do pânico. Aí nós fomos até o local, pegamos bastante informações e ela falou que essa segunda vez ele estava com um veículo. De posse das informações, fomos na região próxima à casa dele e logramos êxito em encontrá-lo. A mesma, inclusive, citou que ele possuía uma arma de fogo. Mas as equipes verificaram com ele, verificaram a residência, nada encontrado. Só foi encaminhado até a central de flagrantes para tomar as providências.
6: E, Passoni, o homem que foi encaminhado, ele falou por que estaria ali na região, se teria tentado contato com essa mulher?
5: Segundo ele, ele tem parente ali na rua. Mas ele confessou que sabia da medida protetiva, porém havia esquecido. Esqueceu e passou duas vezes lá.
6: Essa arma de fogo que ele disse que teria, as equipes fizeram alguma busca, chegaram a encontrá-la?
5: Não, não foi encontrado. Foi feita a verificação em toda a residência, mas não foi encontrado.
0: Tá aí, né? O cara já tem medida protetiva, Miro Silva. Por que que não fica em paz? Vai a... apurrinhar aí a ex. Vai levar desacerto. A polícia vai ser acionada e vai em cana.
3: Tem um monte de aloprado por aí, viu, Darcy Campos? É o que aconteceu com esse vagabundo aí, né? Ele, quando tava com a esposa, não cuidou, a mulher foi lá, registrou medida protetiva contra ele e mesmo assim fica, né, enchendo o saco da ex, né? É, agora vai ficar preso pra largar a mão do CP.
0: E tem coisa que dá pra você resolver, cara. Pra que você vai ter que chamar a polícia militar, guarda municipal, né, pra resolver os BOs? O cara tem coisa mais importante pra ir atrás. Vai ali, já tem a medida protetiva? Então não vai, o juiz determinou. Então fique em paz, fica na sua. 7h57, o plano assistencial Nipam Bom Pastor, a original de Rolândia, continua atendendo no mesmo prédio, agora ao lado, viu? 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Plano assistencial Unipam Bom Pastor, o respeito humano que a sua família merece. 7h58 agora, 7h58, tem muita informação para você que está ligado na nossa programação. Qual que é a mudança aí para o INSS, Gaspar, no que tange a empréstimos consignados? Tem novidades?
7: É, o Darcio, agora os aposentados e pensionistas do INSS que não têm a biometria facial cadastrada nas bases do governo federal voltaram a poder contratar empréstimos consignados. A autorização ela poderá ser feita pelo aplicativo Meu INSS com acesso por dados bancários. A mudança já está em vigor após a publicação da instrução normativa no último dia 19. A nova regra ela altera esses procedimentos para a contratação e também para a portabilidade do empréstimo consignado. Na portabilidade, o segurado ele deverá assinar um termo específico no aplicativo. O banco que receber o contrato terá 20 dias para confirmar a transferência. Sem confirmação, a operação será cancelada. Então, aí mais uma alternativa para os aposentados e pensionistas que querem fazer o empréstimo consignado agora mesmo sem a facial cadastrada lá na base do governo, ele consegue fazer, Darcy.
0: O governo, ele deu uma... Ele tá restringindo, né, essa questão de identificação, porque tava muitos aposentados, pensionistas do INSS, né, sendo vítima de golpe, devido a pegar os dados e contratar um consignado, né, que é o desconto em folha. Aí o cara chegava com o empréstimo lá, cadê? Agora daí falou, não, através do facial agora, porque hoje você não precisa ir mais no banco ou na financeira, né? Você faz ele pelo aplicativo mesmo, né? Agora ele acabou liberando também, mas tem que tomar cuidado, viu, gente? Essas questões aí é sempre bom ficar na dúvida, sempre pedir uma orientação, pedir uma dúvida para um parente, porque é sempre complicado mesmo o tanto de golpe que tem por aí, principalmente nos aposentados e pensionistas. Pontualmente 8 horas.
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0: Tempo segue estável em toda a nossa região. Amanhecer foi aí gelado em boa parte do Paraná, especialmente entre o centro-sul e o leste do estado. No decorrer do dia, o escoamento em médios níveis da atmosfera favorece o aumento da nebulosidade em todas as regiões, inicialmente pelos setores a oeste. Na região de Londrina, a mínima foi 11, a máxima chega a 24 graus e não tem previsão de chuva para esta segunda-feira. Gaspar, um panorama do tempo e da temperatura na região?
7: Cidade de Arapongas, Darcio, 12 graus nesse momento, a máxima hoje deve chegar na casa dos 23 graus e sem indicativo de chuva para hoje também. Lá para a região do Vale do Paranapanema, região de Porecatu, 15 graus nesse momento, a máxima hoje deve chegar nos 25 graus. Para a região noroeste, região de Maringá, 15 graus agora, a máxima hoje chega aos 26. E finalizando aqui com o Norte Pioneiro, região de Cornélio Procópio, 12 graus nesse momento, sensação térmica de 8 graus. A máxima hoje não ultrapassa os 24 graus. Agora 8 e 1.
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10: Olá, muito bom dia. Vamos de notícia nesta segunda-feira aqui da região de Cambé. Encontro de casais com Cristo será realizado em setembro na paróquia Nossa Senhora de Fátima. A paróquia Nossa Senhora de Fátima, em Cambé, está com inscrições abertas para mais uma edição do Encontro de Casais com Cristo, o ECC. O encontro será realizado nos dias 18, 19 e 20 de setembro, com uma programação voltada à oração, partilha, aprendizado e fortalecimento da união do casal, proporcionando um momento especial de renovação de fé e aproximação com Cristo. A proposta é oferecer aos casais dias de reflexão e convivência, fortalecendo o amor, a família e a caminhada cristã. As inscrições já estão abertas. Os interessados podem realizar a inscrição pelo QR Code que está sendo divulgado pela rede social e também procurar diretamente a Secretaria da Paróquia Nossa Senhora de Fátima para obter informações e também fazer as inscrições. A organização convida os casais a participarem desse momento de fé, esperança e renovação. Não esqueça, será nos dias 18, 19 e 20 de setembro. Olha, eu já fiz o ECC, fenomenal, não posso falar muita coisa, mas se você não fez ainda, vá se inscrever, faça sua inscrição, procura a paróquia Nossa Senhora de Fátima,

0: 4 segundos. Oh, ótima semana para você. Vamos falar de saúde, o Serginho tá comigo aqui. 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
0: Ah, maravilhas. 8:07 desta manhã de segunda-feira. 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
0: 8:08.
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0: Bom, show de informação para você, viu? É segunda-feira. Muito obrigado pela sua sintonia, pela sua audiência.
4: E olha só, o Marcelo Henrique da Silva Nunes, de 31 anos, foi agredido por três pessoas na noite de sábado, no cruzamento da rua Serra das Palmeiras com a Avenida Arthur Thomas, no Jardim Bandeirantes, em Londrina. Equipes do SEAT foram acionadas para prestarem atendimento à vítima, contando também com o apoio do médico do SAMU devido à gravidade da vítima. A Polícia Militar esteve no local e acompanhou o atendimento, além de confeccionar um boletim de ocorrência. Após receber os primeiros atendimentos, a vítima foi levada até o hospital para melhor avaliação. A circunstância e a motivação das agressões, a polícia não conseguiu levantar. Devido aí, né, ao estado de saúde do rapaz, é o Marcelo, 31 anos, que foi violentamente agredido aí por três pessoas no Jardim Bandeirantes, na cidade de Londrina.
0: Tá aí, né, grande Londrina. Agressão, não sabe a motivação, Miro?
4: Então, a polícia não conseguiu detalhes porque não teve testemunhas, os agressores fugiram e aí a vítima não conseguiu relatar o que de fato aconteceu, por que que ele foi agredido, mas foi violentamente espancado, viu?
0: É, geralmente quando

0: tá na consciência ali, os caras não falam também, né? Às vezes é treta, é briga, que não quer relatar, não quer representar no caso, né?
1: É, apanhar de graça ninguém apanha, viu, Darcio? Alguma coisa tem.
0: Tá aí, é o fato que chama a atenção. 8 e 9, e o governo do estado oficializou na última sexta-feira em Londrina o início da segunda fase de revitalização do Jardim Botânico. A ordem de serviço para o começo dos trabalhos foi assinada e garante um grande investimento de mais de 49 milhões de reais, ou melhor, 45 milhões de reais para transformar a estrutura do parque. O projeto completo tem um prazo de execução de 18 meses. Durante esse período, o espaço ganhará construções importantes, como um auditório, um salão de eventos, uma cafeteria e uma praça aí de convivência para o público, né? Bem bacana. Você esteve lá, né, Miro, nesse lançamento na última sexta-feira, né? Ali dessa... esse início dessa fase de revitalização do Jardim Botânico, que é um lugar maravilhoso, né?
1: E olha só, Darcio Campos, foi exibido um vídeo lá de como vai ficar, né, o Jardim Botânico. Já é um local, um cartão postal de Londrina, e realmente vai ficar muito bonito, viu? Mais de 45 milhões de investimento ali para deixar ali o Jardim Botânico ali bonito, e realmente vale a pena, porque vai ficar muito bonito, viu?
0: É, o pacote de obras também inclui reforma das estufas atuais e a conclusão do anfiteatro, a instalação de uma nova entrada principal. Está aí, portanto, foi lançado essa, oficializado essa segunda fase da revitalização do Jardim Botânico. Conferindo a hora certa.
1: Agora 8h11.
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4: Oito horas, 15 minutos, viu? Um show de informação para você nesta segunda-feira. Muito obrigado pelo rádio ligado, pela sua audiência. 8:15.
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4: Ontem tivemos aí o primeiro debate entre os candidatos à presidência nas eleições deste ano, realizado pela Band, que teve a participação de 3 dos 6 candidatos convidados: Renan Santos do Missão, Ronaldo Caiado do PSD e Augusto Cury do Avante, viu? Lula do PT, Flávio Bolsonaro do PL e Romeu Zema do Novo não participaram. Os púlpitos reservados aos 3 candidatos ficaram vazios. Renan, Caiado e Cury debateram temas como segurança pública, situação fiscal, educação, violência contra a mulher, relações do Brasil com os Estados Unidos e o fim da escala 6x1. Antes do debate começar, Renan mostrou fraldas com os nomes de Flávio e Lula. Cury chegou a anunciar que não participaria, mas os integrantes aí da Unidade Popular também protestaram contra a ausência da candidata Samara Martins no evento. O evento foi organizado pelo grupo Bandeirantes, Jovem Pan, Gazeta e Estadão Online. Ficou mais ali pro, como a gente falou mais cedo, né? Mais pro Renan Santos, que falou ali de todos ali, foi o cara mais assim que teve, vamos dizer assim, mais ataques no debate, né? Mas ficou bem pobre por conta que os principais atores, né, não foram para esse debate, né? Que seriam Lula e Flávio Bolsonaro. Agora falando do Paraná, né? Sandro Alex, do PSD, candidato ao governo do estado, concentrou a agenda ontem em Curitiba. Ele participou do lançamento da candidatura de uma deputada estadual, depois teve almoço com os vereadores da capital e um evento voltado à valorização da vida e ao apoio aos jovens. Sérgio Moro, do PL, começou o dia em Guarapuava, onde participou aí de um podcast. O candidato também teve gravações da campanha previstas em Curitiba e participou da festa da padroeira na comunidade Nossa Senhora do Monte Claro, em Campo Largo, e da 14ª Festa do Agricultor, em Colombo. Requião Filho dedicou o domingo, que é do PDT, dedicou o domingo aí para organizar aí a semana e trabalhar nas questões internas da campanha. Já o candidato Luiz França do Missão fez campanha aí no Parque Barigui, na capital Curitiba. Samuel de Matos, do PSTU, não teve agenda pública, apenas reunião com militantes. Está aí, portanto, né, a agenda aqui dos candidatos, né? Faltando aí 41 dias, né, para as eleições. 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
4: Oito e 19 agora, viu? 8:19, recebendo aqui o Miro e o Júnior da Eletrodil. 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
4: 8h28, vamos sair daqui do norte do estado, vamos até Curitiba com ele. Gilmar Valença, bom dia.
8: Opa, bom dia a toda a equipe do Repórter Notícia. Estamos chegando em Londrina, Arapongas, estamos chegando aí no Vale do Paranapanema, estamos chegando em todo o norte do estado do Paraná. Segunda-feira, 24 de agosto, aqui em Curitiba estamos com 11 graus de temperatura neste momento e a previsão é de 18 graus para a tarde de hoje. E a Polícia Civil do Paraná reforça o alerta para o golpe do boleto falso, em que criminosos criam cobranças muito parecidas com as verdadeiras, mas alteram o código de barras ou a linha digitável para desviar o dinheiro. Entre julho de 2024 e julho de 2025, mais de 24 milhões de brasileiros foram vítimas destes golpes. A principal orientação é conferir o nome e o CPF ou CNPJ do beneficiário, além do valor, vencimento e instituição financeira. A Polícia Civil também recomenda evitar links recebidos por WhatsApp, SMS ou e-mail. Se o golpe já tiver ocorrido, a vítima deve avisar imediatamente o banco e guardar mensagens, comprovantes, links e dados do recebedor. As áreas urbanas de Braganey, Faxinal, Sertanópolis e Vilmon agora contam com CEPs específicos para cada avenida, praça, rua e travessa. Antes, cada município utilizava um código geral para toda a área urbana. Os novos CEPs já podem ser consultados no site dos Correios. Moradores dessas cidades devem informar o novo CEP a empresas e serviços dos quais possuem cadastro. A atualização só acontece automaticamente em bancos e companhias conectados diretamente à base de dados dos Correios. Com previsão de 18 graus para a tarde de hoje em Curitiba, Gilmar Valença com as informações da Rede AERP. A todos, uma excelente semana.
4: Ótima semana para você também, Gilmar Valença, que volta na terça-feira, 8h31.
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4: E o Ministério do Desenvolvimento, Indústria, Comércio e Serviços informou em nota que deve se reunir nesta semana com o escritório do representante comercial dos Estados Unidos para retomar as negociações comerciais entre os dois países. Representantes do Ministério das Relações Exteriores também devem participar da reunião. Segundo a pasta, a data não foi definida, mas a ligação entre os dois presidentes deu indício de novas oportunidades para buscar soluções para um entrave comercial.
9: E a onça parda que foi resgatada na manhã da última sexta-feira em uma propriedade rural na região de Cornélio Procópio, no norte pioneiro do Paraná, segue em tratamento e observação no Hospital Veterinário da Unifil. A fêmea jovem que foi encontrada dentro de uma gaiola depois que o proprietário acionou a Polícia Ambiental e o Instituto Ag Terra. Segundo informações, o produtor havia montado uma armadilha para tentar capturar um cachorro que estava atacando galinhas na propriedade. No entanto, quem acabou presa foi a onça parda. A equipe do hospital veterinário foi acionada para auxiliar no resgate e atendimento do animal. Depois de ser retirada da gaiola, a onça foi levada até a unidade de Londrina.
4: E a Receita Federal libera nesta segunda-feira a consulta ao quarto lote de restituição do Imposto de Renda à Pessoa Física, referente a agosto deste ano. O crédito bancário será realizado em 31 de agosto. A consulta ao lote pode ser feita a partir das 9 da manhã na página gov.br/Receita Federal, clicando em Meu Imposto de Renda e depois em Consultar Minha Restituição.
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4: Oito horas 33 minutos, é um show de informação para você que está nos acompanhando. E um servidor público violentamente agredido enquanto trabalhava na cidade de Mandaguari, viu? Quem vai contar essa história aí é o Luiz César Jaimes.
10: E uma situação de agressão está sendo investigada pela Polícia Civil de Mandaguari. O delegado lá da cidade, o doutor Zoroastro Neri, detalha agora sobre a investigação deste caso que foi, portanto, registrado ali em Mandaguari. Vamos ouvir o delegado falando sobre esta investigação.
11: Ela alega que tinha uma festa na casa dela, ela consumiu muita bebida alcoólica e não sabe quem que pegou a moto, mas nós estamos ali identificando todas as pessoas que estavam nessa festa e vamos ouvir já logo em seguida para identificar ali quem que é o autor dessa agressão.
12: A vítima é um funcionário da prefeitura que estava trabalhando, como é que é?
11: Exatamente, é um funcionário da prefeitura, ele trabalha ali na pintura de sinalização da via pública.
12: E no momento ali ele disse que não conhecia os agressores, não sabe de nada.
11: Nada, sem algum motivo, parou a motocicleta, conforme as imagens, né? Parou a motocicleta e já foi eu agredindo a vítima.
12: Doutor, esse é um caso, assim, bem grave, que chama atenção, mas que também já está prestes a ser elucidado.
11: Sim, já temos aí a autoria aí de quem que é proprietário dessa moto, né? E assim, logo na sequência nós vamos já identificá-los.
10: Daí, portanto, a fala do delegado, e esse é um caso que chamou bastante atenção na cidade de Mandaguari, porque trata-se de um servidor público ali da cidade que foi agredido enquanto trabalhava na região central da cidade. O homem trabalhava realizando ali a preparação do lixo para a coleta, quando uma dupla que estava em uma motocicleta Honda Bis, de cor clara, se aproximou. Os suspeitos pararam a motocicleta nas proximidades do servidor e foram em direção a ele. Sem qualquer discussão ou explicação, os dois indivíduos passaram a agredi-lo com socos, chutes e golpes de capacete. A dupla fugiu do local utilizando a mesma motocicleta. Situação ocorrida na cidade de Mandaguari.
4: Tá aí, portanto, né? Rolo confusão, né? Aquilo que a gente disse, né? Rolo confusão. Conferindo a hora certa.
9: Agora 8h35.
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4: Oito e 39 e meio agora, viu? 8:39 e meio. Vamos girando as notícias, as principais informações. Teve um homem que ficou ferido, mais uma situação ocorrida lá na Avenida das Torres, né? O homem ficou ferido após ser atropelado também no final de semana. Quem traz os detalhes é o Evandro Ribeiro.
22: O atropelamento foi registrado na zona norte de Londrina e terminou com a prisão do motorista envolvido. O acidente aconteceu no cruzamento da Avenida das Torres com a Rua Francisco Gabriel Arruda, onde um homem de 57 anos foi atropelado. Após atingir a vítima, o condutor fugiu do local sem prestar socorro. Soldado Rangel, do Corpo de Bombeiros, tem mais detalhes.
23: Então, segundo testemunhas, ele estava ali atravessando a rua, visivelmente embriagado, então com uma reação um pouco lenta, quando foi atropelado por um veículo, que infelizmente ele acabou evadindo do local e não prestando socorro à vítima. Com uma bengala ali junto ao corpo, ele comentou mesmo com a equipe que tem uma dificuldade já para andar, então isso, além da bebida, contribuiu para que ele sofresse esse atropelamento. Feita a restrição de movimento de coluna por completo ali, ele relatou também dor em região de coluna lombar. Então foi totalmente restringido em tábua e encaminhado para o hospital. Não prestou socorro à vítima, evadiu-se, porém tivemos relatos aí que já foi encontrado pela polícia.
22: Equipes da Rotan iniciaram buscas e conseguiram localizar o veículo no Jardim Império do Sol. O Corpo de Bombeiros foi acionado para atender a ocorrência. Segundo o Rangel, a vítima recebeu os primeiros atendimentos e foi encaminhado ao Hospital da Zona Norte. De acordo com as equipes que atenderam a ocorrência, tanto a vítima quanto o motorista apresentavam sinais de embriaguez. O condutor foi detido e encaminhado à delegacia, onde o caso foi apresentado à Polícia Civil. As circunstâncias do atropelamento serão investigadas. Evandro Ribeiro.
4: Obrigado, Evandro Ribeiro. Tá aí, né? Mais uma situação registrada ali na Avenida das Torres, né? Naquela região ali. A gente já trouxe mais cedo um acidente que tivemos ali. Agora outra situação também no final de semana. 8:42.
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26: O Senado Federal vai discutir o fim da contribuição previdenciária cobrada de aposentados e pensionistas do serviço público. A Comissão de Direitos Humanos aprovou a realização de uma audiência pública sobre o tema, que ainda não tem data marcada. A proposta nasceu de uma sugestão apresentada pela sociedade e recebeu mais de 20 mil apoios no portal E-Cidadania. A presidente da comissão, senadora Damaris Alves, do Republicanos do Distrito Federal, destacou a importância de discutir a cobrança e defendeu que, no futuro, aposentados possam deixar de fazer esse recolhimento.
0: A gente pagou imposto a vida inteira e aí, quando a gente se aposenta, continua pagando imposto. Ainda é uma nação que precisa arrecadar muito para poder manter todos os nossos programas sociais, mas eu sonho com uma nação milionária em que o aposentado não precise mais pagar, porque vamos estar gerando tanta renda no Brasil que nós não vamos ser nem necessários mais fazer esses recolhimentos.
26: A contribuição previdenciária dos aposentados e pensionistas do serviço público foi criada pela reforma da Previdência de 2003. Atualmente, a cobrança incide sobre a parcela dos benefícios que ultrapassa o teto do regime geral da Previdência. A audiência foi proposta pelo senador Paulo Paim e deve reunir representantes de sindicatos e associações de aposentados e pensionistas. O relator da matéria é o senador Cid Gomes, do PSB. A extinção da cobrança é uma reivindicação antiga das entidades que representam a categoria. Se a sugestão for aprovada pela comissão, ela pode ser transformada em projeto de lei e seguir para análise na Câmara. De Brasília, Yuri Hudson.
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4: Oito e quarenta e quatro agora, viu? Um show de informação para você que está nos acompanhando. É segunda-feira, não tem previsão de chuva hoje. Pode lavar roupa, pode colocar no varal, viu? Que não tem previsão de chuva para hoje. Acho que para quarta-feira ali só, né? Uma pancadinha aqui, outra ali. É, mas semana de estabilidade atmosférica. Traz para mim o Luiz César Jaimes, que vai trazer as informações, que uma fiscalização rigorosa em Apucarana contra a poluição sonora. Chega final de semana, o cara ergue o som ali, outro aqui, e tá dando maior transtorno. Tá tendo essas fiscalizações agora. Luiz César Jaimes.
10: E a Guarda Municipal da cidade de Apucarana realizou no final de semana uma fiscalização rigorosa, uma fiscalização pesada contra a poluição sonora. Perturbação de sossego. O inspetor Fábio de Souza, da Guarda, é quem fala no programa.
1: Aí, devido a denúncias, né, de perturbação, sossego e até vias de fato aqui no local, hoje a Guarda Municipal está realizando esse controle de trânsito e fiscalização de trânsito e também mantendo a ordem pública aqui no local. Haja visto que pela lei municipal que foi votada pela Câmara de Vereadores, diz que é proibido o som em passeio ali na calçada. Então os comerciantes desse local também foram orientados a retirar o som que estava ali sobre a calçada. Aí estamos aí naquela operação Ruído Zero, né? Onde a intenção nossa é trazer a tranquilidade e a paz para o cidadão de bem, fiscalizando principalmente essas motocicletas que utilizam de escapamento aberto.
10: Qualquer tipo de barulho que estava incomodando, a Guarda Municipal ficava em cima. Escapamento de moto aberto, som em alto volume, fosse ali na calçada ou até em veículos, a Guarda Municipal não deu moleza não, hein? Fiscalização rigorosa no final de semana contra a poluição sonora, contra a perturbação de sossego.
4: 8h46 e meio agora, perturbação de sossego é o seguinte, cara, você tem que ter o respeito. Ah, mas é só o limite de horário, 10 horas, não, qualquer horário, 3 horas da tarde, você não pode estar enchendo o saco aí com o rádio ligado, com o som ligado, né, nessa altura, né. Não pode. Então há um grande engajamento aí da própria Executivo Municipal para tentar dar uma minimizada no tanto de reclamações que tem. 8h47, vamos até as lojas Colombo. Leonardo está comigo. Leonardo, bom dia.
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4: 8h49.
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5: Pois é, o calendário eleitoral ele anda muito rápido. Já estamos chegando na marca dos 10 dias de campanha eleitoral 2026. Candidatos estão autorizados a realizarem os atos de campanha eleitoral por um período curto de apenas 49 dias. No próximo dia 28, sexta-feira, inicia a campanha eleitoral no rádio e na televisão, também por um período de 35 dias. Uma curiosidade que está chamando a atenção está na redução do número de candidatos em 2026, comparando com a campanha de 2022. Em 2022 foram 9 candidatos ao governo, em 2026, 8 candidatos. 10 candidatos concorreram ao Senado para uma única vaga em 2022, e agora em 2026, com 2 vagas, apenas 8 candidatos. Mas a redução mais significativa está nas chapas de deputados federais e deputados estaduais. Nós tivemos em 2022 1.500 candidatos a deputados e agora em 2026 apenas 1.000 candidatos estão disputando as vagas na Assembleia Legislativa e também na Câmara Federal. Dos 30 partidos registrados no TSE, 23 partidos vão com chapas para deputados federais. Destes 23 partidos, apenas 6 partidos com chapa completa. São o PDT, o Missão, o PL, o Novo, o PSD, o Partido Social Democrático, e o PSD, o Partido Social Brasileiro. E dos 30 partidos, apenas 25 partidos estão com chapas para deputados estaduais. Destes 25 partidos, apenas um partido está com chapa completa, com 55 candidatos. É o PL. Os demais partidos estão com chapas reduzidas. Alguns partidos com chapa exclusivamente para deputados estaduais, como o Avante, o Mobilize, o PSTU, e um único partido com chapa exclusivamente para deputado federal, que é o PSB. Portanto, os partidos em campanha, daqui a pouquinho rádio e televisão, e não demora, chega o dia das eleições de 2026. Enquanto isso, a Justiça Eleitoral também vai analisando os registros e esses números podem se alterar até 20 dias antes das eleições. Vamos acompanhar e vamos informar.
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4: Oito e 52, é um show de informação para você nesta segunda-feira, segundo, viu? Você viu o doutor Nilson falando aí sobre a questão da política? É, começa a funilar, né? A questão da campanha começa a ficar mais forte, faltando 41 dias aí para as eleições. E aí começa setembro, a gente vê que o processo vai ser mais um pouco acelerado, né, no que tange aí as questões, né? Muita gente tá até comentando, ah, tá meio que devagar aqui, devagar ali, mas começa setembro. Inclusive, né, Miro, a partir de sexta-feira, horário eleitoral gratuito, né, no rádio e na televisão. Então aqui no rádio vai ser das 7 da manhã às 7h25. É uma pausa que a gente dá pro horário eleitoral gratuito. E do meio-dia ao meio-dia 25. Na TV é das 13h às 13h25 e das 20h30 às 20h55 a partir de sexta-feira. E começa aí o horário eleitoral gratuito até o dia 1º de outubro. 8h53.
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6: Bom dia, Dárcio Campos, e um bom dia a todos os ouvintes da 107.1. Nós recebemos hoje a pergunta do ouvinte Ricardo de Cambé. Ele nos diz o seguinte: bom dia, doutor Moraes, sou MEI há 3 meses. E recentemente sofri um infarto que me deixou com sequelas. Procurei um advogado e ele me disse que eu não consigo encostar porque tenho poucas contribuições para o INSS e que também não consigo um BPC Loas pelo fato de exercer uma atividade. Será que ele está certo? Consegue me ajudar de alguma forma? Desde já, obrigado. Bom dia, Ricardo. Obrigado pela sua pergunta e vamos sim tentar te ajudar. Realmente, Ricardo, quem é MEI não consegue requerer um BPC Loas a menos que dê baixa nesse seu MEI. Do contrário, o INSS vai entender que você possui sim uma renda e vai negar esse seu pedido. Já com relação ao pedido de auxílio-doença, eu penso que a orientação não foi a mais correta, já que existem algumas situações específicas em que a lei vai dispensar a carência de 12 meses para você requerer um benefício por incapacidade. É o caso do acidente de trabalho e é o caso também de algumas doenças graves previstas em lei. No seu caso, a doença que você tem é uma cardiopatia, uma doença severa do coração e que dispensa sim a necessidade de uma carência de 12 meses, bastando esses 3 meses que você tem como MEI para poder requerer um benefício de auxílio-doença. Você pode então juntar toda a documentação médica que você tem e agendar pelo site do meu INSS ou pelo telefone 135 da Previdência Social um pedido de benefício por incapacidade temporária, que é o auxílio-doença, que uma vez a perícia médica reconhecendo a gravidade desse seu quadro clínico, você vai sim ter direito ao recebimento de um benefício por incapacidade, já que em se tratando de uma doença grave, essa sua doença dispensa o cumprimento da carência de 12 meses para poder requerer o seu benefício. Espero ter ajudado. Sempre lembrando que mais conteúdo sobre o tema INSS e seus benefícios, você encontra também no Instagram do meu escritório, que é o pupomoraes.advocacia_. Dárcio Campos, a todos os ouvintes, desejo a todos uma ótima semana e nos vemos amanhã nesse mesmo horário. Grande abraço.
4: Grande abraço também. É, doutor Moraes, que traz luz, clareza nas informações. Doutor Moraes atende onde, Dárcio Campos? Rolândia, Cambé, todos os dias aqui no nosso programa. Você tem dúvidas sobre aposentadoria e previdência? Manda aí a pergunta pro doutor Moraes. Pirulito, fiquei sabendo que você tá triste, Pirulito, que o Miro vai viajar. Vou ficar uma semana fora, Miro, é isso?
7: Uma semaninha de descanso, né? É. Pra recarregar as energias.
4: Pra onde você vai, Miro? Você pode falar?
7: Eu posso falar.
4: Onde você vai, então,
7: Miro? Vou dar uma viajada lá pro Nordeste, vou pra Maceió.
4: Olha só.
7: Uma viagem que eu já tinha planejado e, né, já tava pagando já desde o ano passado. E aí, né, chegou o dia.
4: Vai você e o Gaspar?
7: É, vai eu, o Gaspar, a família toda, né? Rapaz. Vamos dar uma recarregada nas energias.
4: Por isso que o Pirulito tava falando pra você trazer um pouquinho de areia pra ele lá, da areia e água.
7: É, eu vou trazer pra ele.
4: Vai trazer no potinho?
7: É, ele nunca foi na praia, né?
4: É, eu nunca foi, né?
7: Traz um pouquinho. Vidrinho pra ele,
4: Que legal, né? Que bacana. Tá aí, boas férias então, Miro.
7: Obrigado, Dárcio Campos. É, segunda-feira, não, na terça-feira que vem eu tô de volta.
4: Maravilha, né? Então.
7: Não amanhã, na outra terça-feira.
4: Na outra terça. Tá aí então. Então já diz as últimas da semana.
7: E olha só, a Polícia Rodoviária Estadual apreendeu 40 quilos de maconha durante a madrugada de hoje no posto ali da Polícia Rodoviária Estadual na base de Rolândia. Duas pessoas foram encaminhadas até a delegacia. Prejuízo grande para o tráfico de drogas com 40 quilos 40 quilos aí da erva. Ah. Né? Cannabis tativa apreendida.
4: É, cannabis, né? Cannabis, tá aí. É prisão aqui, apreensão ali. 8h58, dito isto, Miro Silva, vamos embora?
7: Bora, aí eu registrar mais uma vez aqui um abraço pra minha mãezinha, aí, Dona Lourdes, que tá fazendo aniversário hoje, né? Tá com o radinho ligado lá. Beijo, mãe, te amo demais. E até na outra terça-feira, se Deus quiser. Essa semana eu tô de férias, mas na outra terça-feira eu tô aqui.
4: Amanhã estaremos aqui, Luiz César Jarmes conosco também aqui na nossa bancada. Pirulito ali na mesa de áudio, se comporte, Pirulito, semana só tá começando. E lembre-se que este dia é único, nunca mais viveremos outra segunda-feira, 24 de agosto de 2026, portanto, aproveite. Cada minuto, cada segundo, boa semana.

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2: Cobra FM 91, bom dia pra você.
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2: A rádio do norte do Paraná, seja bem-vindo, seja bem-vinda. É o meio-dia, manhã total. São 3 horas com muita música legal, muito sucesso e, claro, a sua participação aqui com a gente na sua
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2: Temperatura de momento 17 graus, a mínima foi de 13, a máxima para hoje é de apenas 24 graus, né? Bom demais da conta saber que você é o nosso ouvinte que está aí com o radinho ligado acompanhando a gente, né? E até o meio-dia tem o melhor do entretenimento, tem ainda informação, claro, pra gente atualizar as notícias. Muita coisa legal, aquele bate-papo bacana entre eu, Sidney Domingues, e ela que chegou por aqui. Ellen Sorribas, como você tá? Tudo bem?
4: Bom dia, Sidney Domingues. Dia. Eu tô bem. E você, como é que tá?
2: Eu tô ótimo.
4: Passou bem o final de semana, meu querido?
2: No pique da alegria.
4: Descansou tudo?
2: Descansei tudo.
4: Maravilha.
2: É. Hoje eu tô com um cara de líder absoluto, não tô?
4: Não, deixa eu chegar, chega pelo primeiro. Amor de Deus, porque a cabeça ainda não tá muito boa com o que aconteceu ontem. Eu vou recuperar.
2: Tá bom,
4: então. Você tenha calma comigo.
2: Durante o programa de troca ideia. A gente bate papo.
4: Bom dia, galera abençoada da 107.1. Bora até o meio-dia. Muita coisa boa pra vocês. Participação do ouvinte, sorteio, enfim. Ellen Sorribas e Sidney Domingues com vocês até o meio-dia. Bom dia, 92.
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6: morre de saudade, safadão.
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0: Mab FM, a rádio do norte do Paraná. Bom dia pra você. Obrigado pelo carinho da sua audiência. Rio Negro e Solimões, ninguém faz igual. Apenas começando o nosso Manhã Total, hein? Nossa primeira parte aqui do nosso Manhã Total, com música bacana, sucesso pra você. E a sua participação nessa segunda-feira. Segunda-feira gostosa. É, dia bonito, temperaturas agradáveis. Temperatura agradável, né? Nesse momento, né? Pra você que tá ligado aqui com a gente, olha só. Nesse momento, é 17 graus. Ainda continua 17 graus. Podendo chegar a 24 apenas hoje. Então tá tudo bem? Tudo beleza? Como foi seu final de semana? Tudo certo? Manda pra gente sua mensagem. Manda o seu recadinho na programação da melhor.
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0: 9:28.

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0: Sucesso, você ouve aqui. Essa é pra matar saudades. João Bosco e Vinícius, Abelha, participação aí do Jorge Matheus na 107.1 Rádio Cobre FM pra todo esse nortão do Paraná. Afora aí você na sintonia com a gente. Gravou 107.1? Não sai mais, com certeza. A sintonia certa pra você. E a galera aí pra todo o Brasil pela internet, né, Ellen?
1: Exatamente. 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Lá você também fica sabendo de toda a nossa programação, a nossa grade de programação. Tem Cobra Repórter 6 horas da manhã, Manhã Total a partir das 9. 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
0: Esse é o recadão para você que está ligadão, ligadão. Dona junto com a gente aqui na programação. Lembrando aí, você que fez aniversário sábado, fez ontem, domingo, está fazendo hoje, pode mandar o nome do aniversariante pra gente pra concorrer ao bolo com refrigerante. No oferecimento da panificadora São Miguel Arcanjo, o sorteio será na sexta-feira, beleza? Manda, manda, manda. Tem aniversariante, vamos ouvir?
1: Vamos.
0: Oi, bom dia.
2: Bom dia, Sidney. Bom dia.
1: Bom dia.
2: Sebastião Monteiro Braga.
0: Belezinha.
2: Ô, Sidney, coloca meu nome aí no sorteio do bolo.
0: Sim.
2: Que hoje eu estou fazendo aniversário.
1: Olha só!
2: Ei, aqueles pouquinhos que eu já tenho.
0: Aqueles pouquinhos?
2: Ótima segunda-feira toda. Um abraço.
0: Deus abençoe você, Machão.
1: Abençoado. Parabéns. Que Deus te abençoe imensamente. Muitas felicidades pra você, viu? Parabéns mesmo.
0: Quem mais tá com a gente? Vamos lá. Oi, bom dia.
3: Bom dia, Eli.
1: Bom dia.
3: Tudo bem?
0: Palmeiras
3: ganhou. Palmeiras
0: ganhou.
3: Eli, hoje é uma pessoa que está fazendo aniversário. Você baixou muito tempo, Braga.
0: Olha.
1: Seu amor.
3: Fazendo aniversário. E eu quero que toque a música do Castelo. É que... É que eu não te esqueci, tá?
0: Olha, você viu?
3: Eu mando pra todos os amigos geral, tá?
0: Beleza.
3: Coloquei ele no sorteio do ouro, na Cleusa Pioneiro.
0: Valeu, Cleusa.
3: Um abraço, com Deus.
0: Tudo de bom?
3: Um ótimo dia.
1: Cleusa é romântica.
3: E ele faz todos os aniversariantes do dia.
0: Beleza, parabéns aí pro Bastião. Obrigado pela participação da Cleusa. A gente toca música durante o programa aí. Beleza? Obrigado pela audiência. Também quem mandou mensagem aqui foi o nosso amigo José Carlos. Ele mandou aqui um bom dia, uma semana abençoada pra todos nós. Sidney mandou 3 corações pra Ellen Sorribas. 3 corações, Ellen.
1: Opa, muito obrigada, meu querido, pelo carinho.
0: É, Sidney, Ellen, quero participar do sorteio do bolo. Sou Ederson Souza, aqui no Ismael. Meu aniversário é... Ah, vai ser dia 29 ainda? Esse dia 29 vai ficar pro final de semana, a gente anota aqui, tá bom? Final de semana não, pra sexta, né? Que dia vai ser dia 29?
1: Dia 29 vai ser sábado, ele entra sábado. Pro sorteio da próxima semana.
0: Então tá bom. Tudo de bom, obrigado pela participação.
1: Parabéns antecipado pra você, mas manda por favor novamente na segunda, tá bom, querido? Porque você vai entrar pro cadastro do sorteio da próxima sexta, da outra semana, tá bom?
0: Marilene Hernandes, um abraço pra você, bom dia.
1: Faltam 10 pras 10.
4: Mandica de Gilmar, mais uma vez.

0: 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Faltam 2 minutos pras 10.
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3: E o Pardal, ferramenta da Justiça Eleitoral para o recebimento de denúncias sobre infrações e irregularidades na propaganda eleitoral, já contabiliza 1.103 registros relacionados às eleições deste ano. O Paraná é o terceiro colocado, com 102 denúncias. Os dados registrados até a última quarta-feira mostram que São Paulo concentra o maior número de ocorrências, com 193 denúncias, seguido por Pernambuco. Entre os cargos associados às denúncias, deputados estaduais aparecem em primeiro lugar com 424 registros. Na sequência, são deputados federais, 325, seguido por partidos, coligações ou federações, com 150 denúncias. Com as informações das eleições 2026, Darcio Campos.
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5: Muito bom dia pra você.
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5: 10:09 da manhã, 10:09, vamos pra nossa segunda hora do nosso Manhã Total. E você junto com a gente aí, vai mandando seu beijo. Manda o seu alô aqui no 33164006, 3316 4006, pra você mandar bom dia, pra você mandar um alô, mandar

0: De onde você tá? Só dançar sozinha. Mais um ano Túnel do Tempo pra você aqui na 107.1 Rádio Cobre FM nessa segundona, hein? Segunda-feira, algumas nuvens no céu aí. O dia tá marcando como nublado hoje, né? Temperaturas a menos, mas tá gostoso demais. E você, tá na sua casa, você tá no seu carro, nos levando de carona. Onde é que você esteja indo aí nos levando de carona? Obrigado pela carona, tá? Obrigado por esse carinho maravilhoso que você nos dá todos os dias. De segunda a sexta, eu, Sidney Domingues e Ellen Sorribas, o nosso Manhã Total. Das 9 ao meio-dia. São 3 horas com muita música legal, entretenimento, aquele bate-papo Super 10, né? Isso mesmo, e aquela animação total. Animação na segunda-feira, pessoal. Ô, Ellen, vamos animar na segunda-feira. Não é só porque o Corinthians perdeu que você não vai estar animada.
1: Então, eu tô me recuperando, Sidney. Você tá feliz porque eu já vi um monte de figurinha, não sua, mas assim, nas redes sociais. E né? Segue o líder, porque o líder, não sei o que acontece.
0: Eu encontrei o Miro Silva hoje, mas com a cara.
1: Ele também não tá muito bom, né?
0: O que tá acontecendo com o Miro Silva? Olha esse Miro Silva.
1: E era pro Niro, tá? Ele tá feliz, porque ele vai sair de férias, vai relaxar. O Niro Silva vai sair de férias. A partir de amanhã, seu Niro Silva vai estar em férias com a família, volta só na próxima terça, né?
0: Esse Miro Silva
1: é... acho que recuperar do baque de ontem também.
0: O baque de ontem. O Miro Silva, quando sai de férias, ele viaja bem. Ele viajou pra Porto de Galinhas ano passado.
1: Sim.
0: E esse ano, será que é Porto Seguro?
1: Não sei. Pelo que eu ouvi nos bastidores, ele vai pra praia também. Ele curte uma praia. Agora, qual região que ele vai?
0: Sim.
1: Se são as praias do Nordeste, do exterior, se ele vai pro Caribe, se ele vai lá pro Sul. Ele não falou. Mas ele vai com a família descansar um pouco, um descanso merecido. Niro Silva trabalha muito, merece. Espero que ele traga uma conchinha.
0: Conchinha.
1: Né? Moniquinha, esposa do Niro Silva, traz uma conchinha pra nós.
0: Faz uma conchinha aí pra gente aqui de presente.
1: De lembrança. Eu gosto daquelas coisinhas de viagem. Lembrei de você. Lembrou nada, mas traz lá. Nossa,
0: Muito bem, 10h20. Bom dia. A gente segue com a programação. 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
0: A gente segue por aqui até o meio-dia.
1: 10h21.
0: Bom dia.

0: que toca música boa pra você. Bom dia.
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0: 10h28.
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34: Vamos que vamos. 10h38, bom dia pra você que está com a gente aí. É o meio-dia, manhã total, hein? Você participa.

0: Abre FM, Rick e Juliano pra você, traumatizei. As melhores músicas na sua manhã de segunda-feira, 24 de agosto de 2026. Vamos lá, vamos que vamos. 3316-4006 para mandar seu alô, mandar o seu recado. E aí, já preparando o almoço? Tá fazendo na segunda-feira, hein? É segundona, 24 de agosto. Estamos aí, né? Você caminhando pro final do mês, hein? Mais um mês tá indo embora. O mês de agosto aí. Com certeza, uma semana, né? Pra acabar o mês aí, depois chega setembro e assim por diante. Você na sintonia com a gente, em qualquer lugar que você esteja, vai participando no 33-16-40-06 pra mandar beijo, mandar alô, feliz aniversário.
1: Exatamente, vai mandando seu alô, seu bom dia, conta pra nós.
0: Conta.
1: Como é que foi seu final de semana? O que que fizeram de bom? Esse climinha mais preguiçoso, esse final de semana foi de preguiça, hein? Descansei um tanto. Meu Deus, comi, descansei, dormi. Muito, foi muito, muito bom, muito
0: passa
1: proveitoso.
0: Demais, né?
1: Nossa, voando.
0: Cabo Fantástico já.
1: Depois das frustrações, né? Porque aí ontem teve alguma frustração pra mim.
0: Você chegou a assistir o jogo do Corinthians? Não, né? Então tá bom. Todo jogo do Palmeiras com Vasco.
1: Nós descemos uma posição, né? A gente tava em nono, fomos pra décimo lugar. A gente desceu uma posição.
0: É verdade.
1: A gente começou o quê? Perdendo. Aí depois nós empatamos, aí depois perdemos.
0: Essa é a 24ª rodada, não é verdade?
1: É.
0: Falta pouco aí pra terminar o campeonato, hein? Então tem muita coisa pra rolar. Agora vamos focar na Copa do Brasil. Palmeiras, no meio da semana, vai enfrentar o Santos, hein, pessoal?
1: Que dia vai ser? Quarta-feira?
0: Quarta-feira, Palmeiras e Santos, jogo no Bank Park.
1: Certo. Vou torcer pro Santos. Seu Severiano. Seu Severiano, meu amigo, você santista quarta-feira, viu? Santos, um abraço pro senhor, seu Severiano. Você santista quarta-feira.
0: Será que o Neymar joga? Porque ele não gosta de jogar no campo sintético, né? Mas dessa vez acho que ele vai.
1: O Neymar
0: vai
1: é muito estrela, né? Ele não gosta de jogar no campo, né? É. Ele não faz uso ao salário que ganha?
0: Ele não gosta de jogar no sintético, não.
1: Ah, tá.
0: Falou que não gosta. É fazer o quê, né?
1: Ai, que repulsa, Jesus.
0: E o outro jogo do Santos na semana que vem, que vai ser Santos e Palmeiras, né? O jogo de volta, vai ser lá no estádio do Corinthians. Lá na Neoquímica.
1: Vai ser na nossa casa?
0: Vai ser na casa do Corinthians. Eles vão emprestar.
1: Vai emprestar a casa pra vocês.
0: Né?
1: Vai pagar a gente precisa fazer uma arrecadação, né?
0: Por falando em Corinthians, o Memphis Depay, ele fez um vídeo, né? Um clipe. É, tocando fogo. Tacando fogo
1: revoltoso.
0: Na sede do Corinthians, hein? O corintiano tão brabo, Ellen.
1: Nós estamos meio nervoso, hein?
0: É, tem corintiano brabo aí com o Memphis Depay?
1: Que conta pra gente.
0: O cara fez um vídeo lá, né? Sei que uns efeitos lá estranhos, né, cara? Coisa de louco.
1: A chapa esquentou.
0: Os corintianos ficaram brabo, hein? Não gostou muito, não. Vai pegar fogo no. Como pode tacar fogo assim?
1: Não pode. Né? Tem que ter equilíbrio. Pessoal, vai mandando seu alô, seu bom dia, 4333-16-4006.
0: É isso mesmo, manda seu beijo, manda seu abraço. Manda um abraço aqui pro nosso ouvinte, Odacir Lino, que tá ouvindo a gente, vamos lá.
1: Abraço pra você, Odacir. Um abraço aqui pra Aline, dos 5 Conjuntos de Londrina. Bom dia, Aline, obrigada pelo carinho da audiência.
0: E a gente segue.
1: Faltam 10 pras 11.
0: Eduardo Costa, imagina aí.

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0: 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Bom dia pra você. A música do Henrique Juliano, Sentimentalmente Esperto. Bom dia.
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2: E com a melhora nas condições do tempo em uma semana inteira sem chuva, a Prefeitura de Londrina intensificou serviços de manutenção e conservação das estradas rurais do município. Atualmente, as equipes da Secretaria Municipal de Agricultura e Abastecimento atuam na Estrada Shalom, região sul da cidade, com aplicação de moledo, retirado de uma área de extração localizada na Estrada do Limoeiro. A utilização desse material reforça o leito das estradas e melhora as condições de circulação, especialmente em períodos de maior ocorrências de chuva.
3: Paraná.
2: E o setor de alimentação e bebidas vai movimentar mais de 72 bilhões de reais até o final do ano no Paraná. É o que aponta a pesquisa IPCMEPS, especializada em potencial de consumo dos brasileiros há mais de 30 anos, com base em dados oficiais. No país, a estimativa é de um gasto de mais de 1,7 trilhão de reais.
3: Brasil.
2: E as micro e pequenas empresas devem estar atentas. Com as novas regras estabelecidas pelo Comitê Gestor do Simples Nacional, o calendário de adesão ao Simples Nacional foi antecipado em 4 meses. As empresas que desejarem ingressar no regime em 2027 deverão fazer o pedido de 1º a 30 de setembro deste ano. Até então, a opção pelo Simples era realizada em janeiro de cada ano.
3: Política.
2: E o ministro Flávio Dino, do Supremo Tribunal Federal, determinou ontem que a Câmara e Senado devem considerar nulas eventuais emendas indicadas por presidentes de partidos sem mandato no Congresso e ex-parlamentares. O ministro determinou que os presidentes da Câmara, Hugo Mota, e do Senado, Davi Alcolumbre, devem comunicar imediatamente às áreas técnicas das casas legislativas que os dirigentes partidários que não são deputados e senadores não têm direito à indicação, distribuição e alocação de emendas.
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2: Aposentados e pensionistas do INSS sem biometria facial nas bases do governo federal voltaram a poder contratar empréstimos consignados. A autorização poderá ser feita pelo aplicativo Meu INSS com acesso por dados bancários. A mudança já está em vigor após a publicação da Instrução Normativa 213 do INSS no último dia 19. A nova regra altera procedimentos para contratação e portabilidade do consignado.
3: Previsão do tempo.
2: No decorrer do dia, o escoamento em médios níveis da atmosfera favorece o aumento da nebulosidade em todas as regiões. Em Londrina, a mínima foi 11, a máxima chega a 24 graus. Jornalismo Rádio Cobra FM, Dárcio Campos.
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0: amor e alegria todo dia. Rádio do Norte do Paraná, vamos lá para nossa terceira e última hora do Manhã Total, que segue até o meio-dia, e você, claro, participando com a gente, mandando aquele oi, mandando aquele bom dia, curtindo aí música boa, na melhor
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0: Alegria que contagia todo dia o seu rádio, hein? Bora que bora, hein? Aumenta o volume do seu rádio.
2: Opa, anda.

0: as melhores músicas da melhor rádio pra você. Patrícia Emanuela vai pra NASA. Bom dia, várias outras passaram por aqui também. O nosso Manhã Total, 11:19 até o meio-dia, Manhã Total. 3316-4006, pode mandar o seu bom dia, mandar o seu recado. Você de outras regiões, código de área 43-3316-4006.
1: E eu quero trazer um recadão aqui pro pessoal.
0: É isso mesmo?
1: É isso aí. 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
0: 11:20, bom dia pra você.
1: Mandar alô pra galera. Mandar abraço pra galera. Já.
0: O rango tá pronto?
1: Olha.
0: Tá pronto, tá chegando a hora ou já tá?
1: Hoje. Hoje eu não quero restodonte. Hoje eu queria uma coisa nova.
0: Uma comida bem feitinha na hora, né?
1: Fresquinha.
0: Fresquinha.
1: Tipo assim, um feijãozinho com bacon, aquele arroz meio empapado e o ovos com gema mole e farinha.
0: Aí também é bom.
1: Delícia, hein?
0: É bom, bom demais.
1: Eu ia de ovo hoje.
0: Ovo frites. Como diz como dizia o Mussum.
1: Frites. Né?
0: Ovo frites, salades.
1: É. Hoje eu iria de ovo frites, ovo em caipira, hein? Delícia, hein?
0: Bom também.
1: É.
0: Isso mesmo.
1: Eu quero mandar um grande abraço aqui pro Denis do Jardim Brasília de Londrina. Bom dia, Denis. Obrigada pelo carinho da audiência.
0: Um abraço aqui pro Anderson Cianfra ouvindo a gente. Um abraço. É Anderson Cianfra, né? Ouvindo a programação. E pra todos da Eletrodil também que são ligados na programação.
1: Silmara de Jaguapitã. Um abraço, Silmara. Obrigada pelo carinho da audiência.
0: Um abraço pra Edna Maria. Manda um áudio. Vamos ouvir o áudio da Edna daqui a pouco, tá bom? Valeu, Edna.
1: Cida de Florestópolis. Bom dia, Cida. Obrigada pela participação.
0: Manda seu beijo, manda seu alô. 3316-4006. Dá tempo ainda até meio-dia.
1: Manhã Total com você. 11:21.

0: Gia Giovanni, essa é clássica, hein? Dois corações pra você. 11h31, bom dia. Obrigado pelo carinho da sua audiência. É o meio-dia, tem manhã total. Ainda dá tempo pra você mandar o seu oi, mandar o seu alô, seu abraço, seu recadão aqui na programação. 3316-4006, participar do aniversariante da semana. Quem fez aniversário sábado, você que fez ontem, domingo, está fazendo hoje, pode cadastrar o nome aqui, tá bom? Pra quem vai fazer durante a semana aí, manda pra gente depois, beleza? Durante a semana, você manda pra concorrer na sexta-feira, bolo com refrigerante no oferecimento da Panificadora São Miguel Arcanjo.
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0: 11h32.

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0: musicão, hein, pra você, Cleiton e Romário. Alô, Goiás! Pra você, ligadão, ligadona com a gente aí, obrigado pelo carinho da sua audiência, pela sua sintonia, você no outro lado do rádio. Ficou desde as 9 da manhã até o exato momento com a gente, né, Ellen?
1: Exatamente. Você que participou aí, o nosso alô, o nosso bom dia. Lembrando, você que já mandou o nome do aniversariante da semana para a da Vila Nova de Londrina, um abraço para você. E feliz aniversário mega especial hoje vai para Cíntia Ferreira Ribeiro Gomes, que fez aniversário dia 22, e pro seu Sebastião Monteiro Braga, que tá fazendo aniversário hoje. Parabéns, muitas felicidades.

0: Feliz aniversário a você, aniversariante que está com a gente aí, né? Lembrando que sexta-feira tem bolo com refrigerante no oferecimento da panificadora São Miguel Arcanjo. Vai cadastrando o seu nome completo pra gente, aqui com a gente, né? Pra concorrer a sexta-feira esse bolo delicioso. Era isso, Ribas. É hora da gente almoçar então, né?
1: Nossa vez.

0: nossa vez de almoçar.
1: Passar ali e pegar uns ovos caipira, porque, eu gostei da minha...
0: Você gostou da
1: minha opção.
0: Opção de hoje? Vai ser aquele mexidão mesmo?
1: Vai ser arroz, feijão, ovo e farinha. Delícia.
0: Banana, não?
1: E com banana. Muito bom, muito bom. Então, pessoal, excelente término de segunda. Deus abençoe a todos. Amanhã, a partir das 9 horas da manhã, Ellen Sorribas, no nosso Manhã Total, na companhia
0: do Sidney Domingues.
1: Grande abraço, valeu, galera. Tchau, Sidney.
0: Tchau, Ellen Sorribas. Até amanhã. Vem aí ele, José Gazzone, comandando o baú da 107. As músicas do passado, pra você relembrar os bons momentos, velhos tempos, boas lembranças.

0: 11:59. 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
1: Eu boa tarde para você que está sintonizado na Cobra FM 107.1 nesta segunda-feira, dia 24 de agosto de 2026. Eu espero que esteja tudo muito bem com você, com a sua família. Eu desejo que você tenha um ótimo e abençoado dia. Quero também agradecer a você que está sempre sintonizado, acompanhando a programação, participando, telefonando, conversando, mandando WhatsApp, enfim, você que faz essa parceria muito bacana com a Cobra FM, a Rádio do Norte do Paraná. Eu quero aqui falar para todos os amigos e as amigas que eu estive acompanhando o governador Ratinho Júnior, que esteve em Londrina, aí no final da semana passada, lá no Jardim Botânico, para anunciar investimentos muito bacana naquele espaço, e eu falei sobre isso na sexta-feira, aqui pela Cobra FM. Mas o que eu quero noticiar é de que o governador, sempre quando ele está aqui na região, ele traz muitas notícias boas. E uma das notícias que eu quero compartilhar com todo mundo é de que no dia 5 de setembro está agendada a visita do governador na cidade de Cambé para a ordem de serviço do viaduto da Esperança, que é um viaduto ali na BR-369. Eu sei que essa obra, como diz aí o Caipira, né? É filho bonito. Então, quando o filho é bonito, tem um monte de pai, né? Mas é dizer o seguinte, fazer justiça. É que, na verdade, muitas pessoas reivindicaram essa obra. Há muito tempo se fala da importância dela e ela tem muita importância para a cidade de Cambé, porque liga duas regiões importantíssimas e que, inclusive, aquela região da Água da Esperança é uma região que está crescendo bastante, então vai significar desenvolvimento e principalmente segurança para os cidadãos e cidadãs que todo dia tem que fazer ali aquela passagem. Mas ela tem importância também para os milhares de carros que diariamente passam pela BR-369, no sentido Rolândia-Londrina, no sentido Londrina-Rolândia. Hoje você tem lá aquele semáforo e em várias partes do dia, principalmente no horário de rush, o pessoal acaba perdendo muito tempo lá, porque ali naquele cruzamento você tem uma quantidade enorme de conversões, fazendo com que os tempos dos semáforos, eles acabam sendo bastante longos, o que dificulta a vida de bastante gente e também auxilia na questão de acidentes, né? O que é tudo muito triste. Então, digo, é uma obra há muito tempo reivindicada, há muito tempo esperada e que tem a mão de muitas pessoas no sentido de reivindicar. Então, se o cidadão falou, essa aqui foi uma obra que eu também consegui, deixa para lá. O importante, de fato, é que muitas pessoas trabalharam. Eu não vou falar aqui de muitos nomes, porque tem muita gente para você falar que trabalhou para que, de fato, nós conquistássemos tão importante investimento. Então, o governador vem para dar a ordem de serviço e a notícia, o lado melhor ainda dessa notícia é de que toda a parte burocrática de projetos, enfim, as informações são de que todas essas partes já estão concluídas. Então, deu ordem de serviço, no dia seguinte você tem já o pessoal lá trabalhando, porque, ou seja, já completou tudo que tinha que ser feito em termos de providências. Eu sei que, por exemplo, por se tratar de uma rodovia federal, o governo teve que esperar muito e pedir muito para que o governo federal liberasse os estudos ou as autorizações para que a construção começasse a ser feita. Então, é uma obra muito boa, muito importante para Cambé, muito importante para toda a região e mais uma que o governador Ratinho Júnior entrega para a nossa população, como foi o do Bratislava, como foi o da PUC, agora o da Esperança, e tem mais obra de viadutos para sair, mas que ainda dependem de estudos, mas que tem a garantia do nosso governador de que elas acontecerão. Lembrando que a duplicação da PR-445, ela continua acontecendo. Agora, o trecho que está sendo feito é entre Irerê e Lerroville. A parte de Lerroville até Mauá da Serra já está concluído. Enfim, coisas boas que estão acontecendo aqui para a nossa região. Então, destacar que com essa vinda a obra continua. E continua não, a obra começa. E aí, certamente, vai criar um pouco de dificuldades ali, porque enquanto a construção está sendo feita, você tem que fazer medida de desvio e tudo mais, mas sempre contando aí com a paciência do pessoal, porque a construtora, a informação, que é uma construtora muito boa, e certamente ela vai cumprir todos os prazos, e logo, logo nós teremos essa questão resolvida para o bem aí de toda a nossa população, de toda a nossa região. E mais uma vez, o nosso agradecimento ao governador Ratinho Júnior, bem como também aos deputados, aos prefeitos, ex-prefeitos, vereadores, lideranças comunitárias, todo mundo que brigou para que esta conquista, ela de fato acontecesse, beleza? Notícia boa que eu compartilho com todos os amigos e as amigas da Cobra FM neste início de semana. Um grande abraço a todos, fiquem todos com Deus.
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2: Cobra FM, estamos chegando por aqui, José Gazzone, junto com você nesta linda tarde. E você ligado, você curtindo 107.1.
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2: 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Está começando o Baú da 107. Por aqui, José Gazzone, junto com você nesta linda tarde de segunda-feira. Hoje, 24 de agosto de 2026. E aí, tudo bem com você? Tudo tranquilo? É um prazer, uma alegria saber que você está aí do outro lado curtindo o Baú da 107. Até as duas, o melhor da música você ouve aqui, que está apenas começando. Vamos juntos relembrar e reviver os melhores momentos. Baú da 107.
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0: Meio-dia e 34 minutos. 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
32: Cobra FM, o nosso fone WhatsApp 3316-4006 para você interagir. Fica à vontade. Vamos juntos. Você está ouvindo o programa mais romântico aí da hora do seu almoço. Baú da 107. 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

0: Cobra FM, tá aí, ó, Roxette e Master Have Been Love. Vavá, o grande amor da minha vida. Joana, tô fazendo falta. Boyong, Everything You Go Away. Muita música boa pra você, curtindo Cobra FM, Baú da 107. Nesse dia 24, segunda-feira, de agosto de 2026. Agora você vai ficar aí bem informado com Darcio Campos, Cobra News. Uma ótima tarde para você, obrigado pelo seu carinho. Obrigado aí pela sua sintonia. Cobra FM, faltando nada, agora uma em ponto. Eu volto daqui a pouco com a tradução.
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2: E a Câmara de Vereadores de Londrina realiza nesta segunda-feira, 7 da noite, uma audiência pública para ouvir a população sobre o projeto de lei de autoria do vereador Fernando Madureira, que prevê uma série de adaptações nas vagas de estacionamento reservadas para as pessoas com deficiência na cidade. A matéria cria regras complementares para as vagas, com o objetivo de facilitar a mobilidade de motoristas cadeirantes que reclamam da falta de rampas e do pouco espaço para entrar e sair dos veículos.
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2: E a Companhia Nacional de Abastecimento Conab divulgou o segundo levantamento da safra de cana-de-açúcar 2026-2027. A estimativa indica uma produção de mais de 705 milhões de toneladas e um crescimento de 4,7% em relação à safra anterior. De acordo com a Conab, essa projeção se deve ao conjunto de condições climáticas favoráveis, somadas à expectativa de aumento da área colhida.
3: Brasil.
2: E o Ministério Público Federal recomendou que as empresas de transporte por aplicativo Uber e 99 implementem medidas eficazes para garantir a acessibilidade de passageiros idosos ou com deficiência. Entre as medidas solicitadas, todas de abrangência nacional, estão garantir o embarque e desembarque seguro para esse público, acomodação com cadeira de rodas, andadores ou outros aparelhos de assistência nos veículos e a capacitação dos motoristas para impedir casos de discriminação ou cancelamento proposital das viagens.
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2: 8 em cada 10 brasileiros afirmam ser fundamental que seus candidatos nas eleições deste ano acreditem em Deus. Essa percepção é mais aguçada entre as classes mais pobres, 89%, do que entre os mais ricos, com um percentual de 57%. Os dados integram um levantamento inédito do Laboratório de Estudos Socioantropológicos em Política, Arte e Religião da Universidade Federal Fluminense.
3: Previsão do tempo.
2: Início de tarde de nebulosidade variável no estado do Paraná, agora na Vila Nova, região central de Londrina. Os termômetros marcam 21 graus. 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
0: Cobra FM, agora 1:03.

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6: Cobra FM, agora 1:12. Boa tarde, por aqui José Gazzone, junto com você, nesta linda tarde, e você ligado e curtindo.

0: a rádio do norte do Paraná. Bom, gente, agora chegou o momento da nossa tradução do dia. Trazendo para você hoje, Julia Whistling. Ela regravou aí a canção do Bryan Adams, Everything I Do, I Do For You. Você vai conferir agora na tradução do dia.
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0: culpa é sua, Raça Negra. Ouvimos também John Secada, Angel, John Lennon, Home. Muita música boa pra você aqui no Baú da 107. Obrigado pelo seu carinho, pela sua sintonia, gente. Vamos juntos até as duas. Você tem o melhor da música. Cobra FM.
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0: Cobra FM, agora 1h32.
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3: Muito bem, estamos de volta, agora 1h42. Boa tarde, é o Baú da 107.
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3: 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Muito bem, agora 1h42, tem ouvinte ligado aqui, gente.
4: Boa tarde, Zé Gazzoni.
3: Oi, boa tarde.
4: Zé Gazzoni, hoje é aniversário do meu almoço.
3: Olha aí, ó.
4: Colocando sorteio de bolo.
3: Muito bem.
4: Eu quero pedir a música com o Adriano, O Amor Que Existe Em Mim, ofereci pra ele, que é muito, né? Desejar muita felicidade pra ele, que Deus a proteja muito, livrando de todos os perigos, livrando de todos os maus, né?
3: Certo.
4: E mãe pra todos os amigos, principalmente pro meu marido Querisope.
3: Olha
4: pra Tila, pra Gersina, pra Marta, Gabriele, pra Edinete Cambé, pra Luiz Santo Eduardo, todos os amigos geral, principalmente pro Mauro, pro Jonas e pro Walter. Volto da Ótica Luz, tá bom?
3: Certo.
4: Um abraço com Deus, então um ótimo dia. Toca minha música aí, se você pedir música, você me tocou.
3: Olha.
4: Tá? Com Deus.
3: Amém.
5: Eu queria que você tocasse pra mim hoje a música, fazendo um favor, da Rosana, Nem Um Toque.
3: Certo.
5: Eu ofereço ela para marido, Jardim Teresópolis, que ela sempre oferece música para mim, para todos os ouvintes, para aqueles que gostaram da música. Eu tô ouvinte, a Ivone.
3: Muito bem.
5: O seu programa. Eu gosto de escutar o seu programa. Eu escuto o teu programa todos os dias.
3: Muito bem, obrigado pelo carinho, tá bom? O Saulo Moraes também está ligado, curtindo aqui o Baú da 107. A Maria do Bairro mandou áudio aqui também.
6: Boa tarde, José Gazzoni. Tudo bom? É marido do Jardim Teresópolis, marido do bairro, que nem você fala.
3: É, isso mesmo.
6: Eu gostaria de ouvir você tocar pra mim fazendo o favor hoje. É. Eu quero uma com Fábio Júnior. Qualquer uma dele, eu ofereço pra você, para o Darcy Campos, para o meu filho, para o Chico. E pra minha nora que fez aniversário sábado, Cíntia Ferreira Ribeiro Gomes. Manda os parabéns pra ela fazendo o favor. Ela trabalha no Hospital São Rafael, ela é enfermeira de lá. E eu ofereço para os amigos, ela me oferece para mim. O Nestor de São Paulo, Roberto Fernandes, esposa dele, o nome Jacaré de Cambé, esposa.
3: Vai lá, começou a lista.
6: Dele.
3: Vai embora.
6: O Godson, namorada Morena, Céu Bir, da Fazenda Santa Maria, Elizabeth Motoque, Ivone do Padre Ângelo, Manu e Luísa, Criou do Pioneiro, Criou do Celestrino, o Mauro e Jonas Atilha, a avó de Irene, a Dona Preta, a Elzinha do Baitira, a Ednei de Cambé,
3: certo.
6: A Gersina e a Anitta, Marta Gabriel.
3: A lista é grande, Maria.
6: Para todas
3: as
6: minhas amigas em geral, uma ótima segunda-feira abençoada para todos nós.
3: Amém. Quer
6: tradução da música para mim, fazendo um favor? Deus abençoe, tudo de bom.
3: Amém. É a Maria do Bairro aí. Parabéns, então, né, para essa pessoa que você falou aí também, o... Como é que é? O Sebastião. Parabéns!

0: Tá aí, Adriana, o amor que existe em mim. O Eli já está por aqui, beleza, seu Eli?
1: Tá mudo, Eli.
0: Tá mudo. Eu vou embora, vou embora.
2: Olá, boa tarde, meu amigo José Cazone.
0: Boa tarde.
2: Tudo bem com você?
0: Tudo bem.
2: Eu sou a Sandra Souza, aqui do Jardim Planalto.
0: Olha aí, ó.
2: Eu gostaria de ouvir uma música dos Menudos.
0: Sucesso.
2: If You Not Here.
0: Olha.
2: E eu ofereço pra todos vocês aí da rádio, pra quem tá ouvindo, tá bom?
0: Tá bom.
2: Uma ótima segunda-feira. Beijo.
0: Pra você também, obrigado. Obrigado pelo carinho, muito bem. Ô Eli, você vai comandar aí a tarde, hein?
3: Só sucesso.
0: Cadê, ó? Cadê a música, Eli? Procura aí.
3: Menudo?
0: É. Será cadê a música?
3: Tá saudável. Essa música é boa, hein?
0: Boa, né?
3: Romântica.
0: É ótima. Só não tô achando aqui. Ajuda eu aí.
3: Rapaz do céu. Digita aqui, ó. Menudo aí.
0: Pera aí. Vamos lá.
3: Menudo. Menudo.
0: Acho que não tem, né?
3: Menudo.
0: Ah, digitando errado aqui, ó. Aqui, ó. Valeu. Bom, gente, eu vou embora. Na sequência, o Eli vai comandar a sua tarde. Deu trabalho, mas achei aqui, ó. É, o Eli que ajudou eu aqui. Valeu, gente. Um abraço. Até amanhã, se assim Deus permitir. Tchau, tchau.
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1: 2 e 2.
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5: Oi, gente! 2:10. Ei, maravilha! Tô chegando!
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5: Aí foi o baú da 107 com Gazone. 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

0: 24 de agosto, ano é 2026. Gostaria que você falasse comigo, participasse, desse um boa tarde, aquele boa tarde de segunda-feira, bem especial, feliz da vida. Pode ser? Posso contar com você? Ah, que beleza, hein? Você é muito especial. O nosso WhatsApp, 43-33-16-40-06.
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Sorriso Maroto, Ferrugem e Grupo Benzadeus. Entre as mais tocadas do Brasil, entre as mais pedidas, eu trouxe para você essa música bacana, Perdas e Danos. Se é sucesso, tá aqui na nossa programação, aqui na 107.1.

Boa tarde do sucesso. 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

0: Aproveita que eu tô obrigado entre as mais tocadas na Trans é Vaqueira aqui na 107.1. Grande abraço, obrigado aí pela companhia. Que bom que você tá por
1: Rainha
0: aqui.
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0: Agora 2:30.

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10: Oi gente, boa tarde, agora 2h34.
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10: Meu amigo ator e cantor, o Danilo Mesquita. Vou te contar, hein? Vou contar tudo, viu, Danilo? Será? Rapaz, né? Ele fez várias novelas na Globo, ainda tá na Globo, né? Além da Ilusão, 2022 ele fez, Segundo o Sol, 2018, Éramos Seis, em 2019. Grande Danilo Mesquita! O tempo passa rápido, né, Danilo? Nossa Senhora! O romance de Anitta e Danilo Mesquita ganhou seu primeiro registro público aos beijos. Coisa boa, né? Na noite de domingo, ontem, 23 de agosto, a cantora prestigiou o show do baiano Jal, realizado na Casa Savana, no centro do Rio de Janeiro, e estava na companhia do ator. Por volta das 21h30, os dois foram flagrados juntos, juntinhos. Que sucesso, Anitta! O registro mostrou aí um momento de intimidade entre o casal, que permaneceu bem próximo por toda a noite. Na conversa, Danilo Mesquita acariciava a perna de Anitta. Ô, Danilo, você não é fraco não, hein? Além disso, a cantora ouviu atentamente o namorado em um dos momentos registrados pela coluna Andrei Lara, do jornal O Dia. Em seguida, Anitta fez um sinal positivo com as mãos. Pouco depois, o casal trocou um beijo, sendo o primeiro flagra público da cantora e Danilo Mesquita. Por fim, a artista cobriu o rosto ao sair do local de mãos dadas com o ator, que foi à frente abrindo caminho. Que coisa linda, né? Vamos desejar boa sorte, sucesso aí, boa sorte pro casal, né? Pro ator aí, cantor também, Danilo Mesquita, e a cantora Anitta. Foram flagrados juntinhos e aos beijos.

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0: São as mais pedidas, as mais tocadas em todo o Brasil. Enquanto você ouve as músicas mais pedidas, você manda aí a sua participação no 43-33-16-40-06. É o nosso WhatsApp para sua participação. Esteja à vontade, participe e te espero.

Tá aí, Zezé de Camargo. Música linda, uma das mais tocadas em todo o Brasil. Sucesso aí do Zezé, grande Zezé. Acertou, hein? E gravou essa música aí que fez muito sucesso, hein? Com ele, o seu irmão, né? Com Zezé de Camargo e Luciano. E hoje ela é uma das mais tocadas em todo o Brasil. Se é sucesso, tá aqui na nossa programação. E todo mundo, com certeza, quando toca, aumenta o volume do rádio e canta junto aqui na Cobra FM a música do Zezé de Camargo, Irmão da Lua, Amigo das Estrelas. Se é sucesso, tá na 107.1. Para as três, agora tem Fred e Fabrício.

Ele é Gustavo Mioto, participação de Murilo Huff, novo sozinho aqui na 107, nas mais pedidas, nas mais tocadas em todo o Brasil, nesta tarde gostosa de segunda-feira. Só música legal, hein? Uma melhor do que a outra.

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1: E após a retirada de mais de 2,5 toneladas de cabos e fios irregulares da região central de Londrina, nos meses de junho e julho, o mutirão de regularização, liderado pela Prefeitura, por meio da Londrina Iluminação e Copel, chega à Avenida Saioquinde, a principal via da Zona Norte. 20 operadoras de telecomunicações foram notificadas. Nos dias 31 de agosto e 1º de setembro, será contemplado o trecho entre a rodovia Carlos João Strass e a Avenida Angelina Rich Vezoso. E nos dias 8, 9, 14 e 15 de setembro, a retirada dos fios será feita no sentido oposto, entre a rodovia Carlos João Strass e a rotatória com a rua Antônio Marcelino de Oliveira, no acesso ao Jardim São Jorge.
2: Brasil.
1: E uma portaria publicada ampliou de 150 mil para 200 mil o valor máximo dos carros que podem ser financiados pelo programa Move Brasil, voltado a motoristas de aplicativos e taxistas. A medida também inclui novos tipos de veículos híbridos entre os elegíveis. A mudança ocorre após o governo reconhecer que a adesão ao programa está abaixo do esperado.
2: Mundo.
1: E após 4 anos de debates e votações, a França promulgou a lei que permite a morte assistida. O texto foi aprovado em julho deste ano pelo Parlamento francês. A norma ainda precisa ser regulamentada. A nova legislação prevê que o próprio paciente administre a substância letal com a presença de um profissional de saúde. Caso a pessoa não tenha condições físicas, um enfermeiro ou médico poderá aplicar a medicação. Com a mudança, a França passa a fazer parte de um pequeno grupo de países que permite essa prática. Entre eles, Bélgica, Suíça, Uruguai e Holanda.
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1: E o Banco Nacional de Desenvolvimento Econômico e Social, o BNDES, iniciou tratativas com a Polícia Federal e a Interpol para estabelecer uma parceria voltada ao compartilhamento de informações e ao fortalecimento dos mecanismos de integridade da instituição. O presidente do BNDES, Aloísio Mercadante, recebeu o diretor-geral da Polícia Federal, Andrei Rodrigues, e o secretário-geral da Organização Internacional de Política Criminal da Interpol, Valdeci Urquiza. A proposta prevê a troca de informações que possam auxiliar o banco na identificação e na prevenção de riscos em suas operações e relações institucionais e financeiras.
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1: Tarde de segunda-feira de nebulosidade variável em toda a nossa região. Agora no conjunto Cafezal, região sul de Londrina, os termômetros marcam 22 graus. 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
3: 3:03 na Cobra FM.
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1: Muito bem, deixe-me ver quem que vai dar o churrasco hoje. Vamos lá?
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1: É hora de parabéns pra você que hoje completa mais um ano de vida. Os parabéns aqui da Rádio Cobra FM. Hoje, segunda-feira, 15 de agosto, o ano é 2026. Quem vai dar churrasco hoje é o Ademilson Souza. Hoje o churrasco é por conta dele. A Maria Fernandes também vai dar o churrasco, é por conta dela. Quem mais aí? Débora Custódio também vai dar o churrasco. Ninguém paga nada. Quem conhecer a Luciane Araújo também vai ter aquele churrasco legal. A Liliane também tá dando churrasco aí, a Liliane Santos. O Ayrton Ciola tá dando aí um churrasco maravilhoso, é tudo por conta dele. Falou, sucesso, ó. É tudo por conta minha, ninguém vai pagar nada. Hoje o churrasco vai ser por conta do Ciola. Então tá aí, né? Um abraço aí pro Ciola, tudo de bom. José Carlos também. Que legal, a Denilson Garcia também vai dar o churrasco. Tá aí, né? Parabéns pra todos, felicidades, tudo de bom da Copa.

0: tá aí, parabéns aí pra todos, parabéns pra você. E o Ayrton Ciola, né, tá confirmando aí o churrascão hoje à noite. Quem conhecer, gente boa demais, hein? Uma pessoa nota mil. E ele falou, ó, sucesso. É, meu o aniversário é meu. Hoje é eu que faço. Então, churrasco é por minha conta. Ninguém vai meter a mão no bolso. Eu vou pagar tudo. Eu vou pagar tudo churrasco aí. E, né, tô dando o recado, então. Um abraço aí pro Ayrton Ciola. Parabéns aí mais uma vez. Felicidade, tudo de bom. Então tá aí, né? Churrasco de graça, rapaz do céu, né? Então é só, se você conhece, é só chegar aí, né, pra hoje à noite aí, pra festejar aí, pra comemorar mais um nível do Ayrton Ciola da Solimar Confecções. Então hoje é por conta dele, né? Ele faz aniversário, que se vira então. Um abraço, Ciola, parabéns aí, felicidade aí pra todo mundo aí, tudo de bom. Pra você que hoje tá de data nova, felicidade aí da 107.1.
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3: E o Pardal, ferramenta da Justiça Eleitoral para o recebimento de denúncias sobre infrações e irregularidades na propaganda eleitoral, já contabiliza 1.103 registros relacionados às eleições deste ano. O Paraná é o terceiro colocado, com 102 denúncias. Os dados registrados até a última quarta-feira mostram que São Paulo concentra o maior número de ocorrências, com 193 denúncias, seguido por Pernambuco. Entre os cargos associados às denúncias, deputados estaduais aparecem em primeiro lugar com 424 registros. Na sequência, são deputados federais, 325, seguido por partidos, coligações ou federações, com 150 denúncias. Com as informações das eleições 2026, Dárcio Campos.
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5: Ô, gente, boa tarde pra você. Agora 3h17.
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5: Muita música por aqui. Festa, alegria, amizade, alto astral. Segunda-feira, uma nova semana. Muita luz no seu caminho, que o Papai do Céu abençoe muito, muito, muito, muito você.
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5: Chegou aquele momento gostoso da gente matar a saudade, eu e você, você e eu toco aqui. Tamo junto, né? Tarde bacana aí de segunda-feira, daí final de semana foi tudo ok, tudo beleza? Tomara, viu? Tomara que você tenha tido um final de semana daqueles. E que esta semana seja uma semana de muitas bênçãos, notícias boas e tudo de bom, hein? Para você que acompanha aqui a nossa programação. Boa tarde para você, minha amiga, que tá aí na loja, meu amigo também no trabalho, tá aí no trânsito, valeu aí pelo rádio ligado, na sua cidade, no seu bairro, onde quer que você esteja. Boa tarde, tudo de bom. 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Capital Inicial.

0: Seu Valença, música bonita demais, hein? Anunciação, presentão de ótica Lux, a luz dos seus olhos, aqui na Cobra FM, só sucesso.
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0: Bom ter você por aqui, seja bem-vinda, seja bem-vindo. Grupo Menos é Mais. Champanhe.

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0: Outro, com esta música maravilhosa, eu trouxe pra você, então, DNA.
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0: Agora 3:34 na

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3: Agora 3h38, né? Deixa eu ver por aqui. Eu tenho visita aqui, né? Que top, hein? Deixa eu ver se eu consigo falar com a visita aqui. Está tudo ok. Como é que é o seu nome?
4: Laura.
3: Pra falar bem pertinho no microfone pra mim.
4: Laura.
3: What's your name? Você mora no Canadá, é isso?
4: Sim.
3: Você tá passeando aqui?
4: Sim.
3: Que bacana. Quanto tempo você mora lá? Vanda, quiser chegar lá perto, pode chegar. Você gosta de morar lá no Canadá? Você gosta de morar lá ou você gosta mais do Brasil?
4: Eu gosto dos dois.
3: Ah, dos dois. E você tá com quantos anos?
4: 10.
3: 10 aninhos? O que você vai querer ser aí quando você crescer?
4: Acho que eu vou morar quando eu
3: crescer. Não, o que você vai querer ser na vida? Você vai querer ser cantora?
4: Não sei.
3: Ainda não sabe, né? Quer mandar um beijo, um abraço pra alguém?
4: Para meu pai que mora no Canadá, mas eu não acho que ele escuta rádio.
3: Mas dá pra ouvir, sabia? Eu tenho ouvinte lá nos Estados Unidos também. Esse dia, à noite, tava participando, né? Tinha uma mulher que tava ouvindo, né? Ela morava no Brasil. Aí ela foi pra lá, casou e tava ouvindo ela, o marido e a filha. Pode ouvir a gente lá no Canadá, tá bom?
4: Tá.
3: Falou
4: bom.
3: Pro papai ouvir lá a Cobra FM no Canadá. Você não me lembra o lugar dos Estados Unidos lá. Mas manda um beijo, um abraço pra mais alguém aí.
4: Minha amiga Sara, ela mudou para os Estados Unidos.
3: Que legal, hein? O que você mais gosta de fazer?
4: Eu gosto, Laura, de fazer arte.
3: Fazer o quê?
4: Arte.
3: Mas você gosta de fazer arte? Mas que arte você gosta de fazer?
4: Eu gosto de desenhar.
3: Entendi, aí, Sara. Manda um abraço. Quem tá aqui acompanhando? Quem que é a sua assessora aqui? Manda um abraço pra assessora aqui. O nome da assessora, a Fatinha, a famosa, né? Famosa Fatinha, né?
4: É.
3: Uma das melhores cabeleireiras, né? É Fatinha?
5: É.
3: Fatinha, né?
5: É. Uma Jade?
3: Uma das melhores, né, cabeleireiras da cidade de Rolândia, né?
4: É.
3: Sucesso, hein?
4: É, também.
3: E quem mais que tá acompanhando aqui?
4: Pra minha prima, Jade.
3: A Jade?
4: Pra
3: a Vânia?
4: Pra tia Vânia.
3: Tia Vânia, né? Uma das maiores locutoras aqui da Cobra FM. Sucesso aqui, é sucesso, hein? E pra quem mais? Letícia.
4: Letícia. E a vovó Ingrid, vovó Cláudio, vovó Tete.
3: Então tá bom. Olha, obrigado, foi um prazer conhecê-la. Sucesso pra você, tá, Laura? Deus abençoe.
4: Tá.
3: Obrigado pela visita, hein? Do Canadá pro Brasil. Ah, rapaz, que moral, hein? Que sucesso! Muito bem, Cobra FM, agora faltam 19 para as 4.

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13: 15 para as 4.
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13: Alô, alô, alô, sucesso, Sebastião tá de data nova hoje. Ô, Sebastião,
6: bem, oi. Ó, hoje é aniversário do Sebastião.
13: Parabéns, tá? Pro Sebastião.
6: Monteiro Braga, põe ele no sorteio de bolo.
13: Então tá bom.
6: Eu queria ouvir o tema meu e dele, que é Paulo Fernandes pra você.
13: Então tá bom.
6: Fiz sempre ele, falando que eu amo muito e mandando pra todos os amigos gerais, se tudo tiver curtindo a programação, tá? Tô ligadinha, hein? Lavando roupa, curtindo a programação. Um abraço, com Deus, uma boa tarde.
13: Amém, boa tarde pra você também, né? Tudo de bom, hein? Parabéns pro Sebastião, lavando roupa e ouvindo aqui a Cobra FM 107.1. É, Paula Fernandes, não sei se vai estar no jeito aqui. A Paula Fernandes pra você, né? Essa música é bonita, hein? Paula Fernandes, vamos lá. Cadê a Paulinha aqui? A música é pra você. 33-16-40-06. Eu quero ser pra você. Eu quero ser pra você. Deve ser essa, né? Eu acho, né? Vamos ver aqui. Ah, tá aqui, ó. Paulinha Fernandes já no jeito. Muito obrigado você que tá participando aqui. Tem Paulo Ricardo também, deixa eu ver aqui. Fala, Sebastião. Parabéns aí pra você. Felicidade, hein? Hoje é aniversário do Sebastião. Opa!
16: Boa tarde, sucesso!
13: Boa tarde, Sebastião. Sebastião!
16: Toca aí pra nós aí com Paula Fernandes, pra você. Então tá todo ouvindo pra você, felicidade pro amor.
13: Pai,
16: tá também amando, sucesso, né? Hoje eu tô completando mais um aninho de vida, hoje é meu aniversário.
13: Deus abençoe, tá bom?
16: Tô completando hoje apenas 7.0, 70.
13: Tá novo, hein? Tá novão, hein, Sebastião?
16: É, sucesso. Só isso. A vida passa, né?
13: Tá novão, hein?
16: Ótima semana a todos aí, sucesso, um abraço.
13: E amando não fica velho, né? Quem ama não fica velho, viu? O segredo aí, a terapia, né? O amor é uma terapia... Deixa você sempre jovem, né? É, boa tarde, estou na escuta. Adoro o Chico Amado e Xodó. Ned Cambé, um grande abraço para você, tudo de bom, Cambé. Boa tarde pro nosso amigo aqui que tá mandando um salve, o Paulo Sérgio. Tá ouvindo a programação. E como é que você tá, meu anjo? Fala comigo
17: boa
13: aqui.
17: Boa tarde, Eli Reis. Sou a Dorvalina aqui
13: Eli do Reis.
17: Belo Horizonte. Tô te ouvindo,
13: obrigado, Eli, tá bom?
17: É, faz favor, toca aquela música do... Renan e Raí, pra mim.
13: Renan e Raí.
17: Se der pra se tocar. É, pense bem quando quiser voltar.
13: Não sei se vai dar tempo hoje, hein?
17: Agradeço você tocar. Então, Deus te abençoe.
13: Um abraço.
17: Uma abençoada semana aí, Devis.
13: Valeu, valeu, valeu.
17: Deus fica com Deus. Tudo de bom.
13: Idas e voltas. Um grande abraço aí. Quem tá pedindo aí, idas e voltas aqui é o João Guilherme, né? É, coloca um modão pra nós aí. Obrigado, viu, João Guilherme? Idas e voltas, Mato Grosso e Matias, né? É, tô aqui com o Saulo Moraes, né?
18: Esse é Saulo Moraes e Ugley. Estamos sintonizados aqui, ó.
13: Que sucesso, hein?
18: Pessoal aí do Impacto do Asfalto,
13: que
18: a galera
13: bacana,
18: aí, ó.
13: Hein?
18: Tá te ouvindo aqui, tá bom, meu irmão? Forte
13: eita
18: abraço, Deus abençoe.
13: Que legal.
18: Cassato Maro 2, Eli Reis.
13: Um abraço, fala meu 10, Cassato Maro 2. Um abraço aí pro grande Saulo Moraes. Aí é sucesso, hein? Tudo de bom e Deus abençoe. Quem mais? Quem mais tá me ouvindo aqui? De Porto Alegre, ele tá pedindo aqui Paulo Ricardo 2. Bora então atender todo mundo que tá participando. Você participa e a gente atende você aqui no Alô Sucesso Cobra FM.

Tá aí, Paulinha Fernandes na participação aí do nosso amigo, da nossa amiga. O amor é lindo, é maravilhoso, hein? Parabéns, Sebastião. Um abraço aí pra Cleusa. Hoje é dia, hein? Hoje é dia de sucessar, né? De festejar aí. Um abraço pra vocês, tudo de bom. Quem mais aí tá participando? Olha, quem pediu idas e voltas, eu não consigo tocar agora, né? Idas e voltas, mas aí durante a semana você pede essa música, eu toco aqui do Mato Grosso e Matias, tá bom? Obrigado aí todo mundo que participou. Eu volto às 7 da noite. Aqui você tem um amigo, um campeão em cada horário.

você que pediu Paulo e Ricardo, tô encerrando com Paulo e Ricardo, a música 2, obrigado aí. É você que participou, grande abraço, tô indo embora. Tchau, gata. Tchau, gato. Fui.

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0: acredito não, Charlene.
1: Você estava muito bem com ele, Diogo Cleiton, aqui pela 90.3, com muito modão. E pra você aqui da 107.1, estava com o sucesso no rádio. E agora, até as 7 da noite.
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1: Deixa comigo.

Ótima tarde pra vocês. É nóis, meu filho, no rádio, no pendrive, aqui no Boteco, até às 7 da noite, com o melhor confino da moda sertaneja. Participe, 43-3316-4006, ótima segunda-feira. Manda o zap, manda o áudio e vai pedindo o seu modão. E você sabe que aqui no Boteco também tem muita informação. Beleza, criança? E até...

0: com Diogo Cleiton, para começar muito bem o Boteco desta segunda-feira. Um grande abraço, meu amigo Diogo Cleiton. Obrigado pela audiência, pelo carinho. Ótima, um segundona. É, meu filho, você manda o zap, manda o áudio, cadê o povo?
1: Ô, peruca, boa tarde, peruca.
0: É nóis.
1: Esse fim de semana foi bom, peruca.
0: Não.
1: O Corinthians perdeu, não. O Flamengo perdeu.
0: Não.
1: E o nosso Verdão goleou.
0: Nossa,
1: sorte! Põe o hino do Palmeiras em cima do corte,

0: Cadê os flamenguistas de plantão, Miro Silva?
1: E o Palmeiras no ator da partida.
0: Cadê o Ney da K1?
1: A lealdade em padrão.
0: Cadê o Renatão, meu xará?
1: Sempre
0: rapaz, não acha um.

0: Eu falei com a tia Leila. A tia Leila escutou peruca. Não dá pro Flamengo, não pega mais.
1: Fala, peruca, aqui é o Marcelinho.
0: Ô Marcelinho.
1: Leão Vorada do Sul.
0: É nóis, velho.
1: Rebocando o barraco aqui.
0: Aí, mano.
1: Rádio Cobra FM. E o seu programa, Boteco do Peruca.
0: É nóis.
1: Manda um abraço pra nós aí, amigão.
0: Tá mandado, meu parceiro. Obrigado pela audiência, pelo carinho. Ótima. Segundona. 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

0: pra você, pedreiro. Com tudo, pão.
1: Que todo brasileiro ama.
0: É o churrascão. Inclusive, a gente vai estar junto também, viu? Vamos estar ali pro meio comendo a carninha, tomando um chopinho, contando umas mentiras. É, meu filho, é o churrascão na obra. Você, pedreiro, mande seu vídeo, a sua mensagem e sempre mande a sua cidade, beleza? É o churrascão na obra. É, meu filho, ótima segunda-feira. E você manda sua mensagem, participa 43-33-1640
2: Renato Peruca no Moteco
0: 06. E vai pedindo seu modão, beleza, beleza. Quero mandar um grande abraço pro meu amigo Davi Carvalho. Ele que é assessor do deputado Beto Richa. Alô, meu amigo Davi Carvalho, obrigado pela audiência, pelo carinho. Rasgando o tapetão preto já nesta segunda.
2: Peruca!
0: Vai mandando o zap, cadê o povão?
2: Ô, peruca!
0: Ah.
2: É de novo, peruca!
0: É nóis!
2: Manda essa música aí pro Darcy, peru.
0: Pro Darcy?
2: O Joel mandou você oferecer pro Darcy. Um gato concha.
0: Credo.
2: Positivo.
0: Positivo. Cadê a música?
3: Ô, Márcio.
0: Aí, ó.
3: Fala pro peruca mandar uma música pro Darcy, mais conhecido como Gato Concha.
0: Gato Concha?
3: Aquela do vira, vira, vira, homem, vira, vira.
0: Rapaz, na segunda-feira, já assim. Solta a moda pro cara, pediu, ué? Aí, ó. Alô, alô, Gato Concha. É pro César aí, ó.

0: Mas tem muita gente dançando de vez em quando essa música aqui.
1: Boa tarde, peruca! Tarde, boa tarde, peruca!
0: Oi, véi!
1: Eu tô contente!
0: Tá mesmo?
1: Eu tô contente demais! A minha véia pariu! Não é, véia?
2: Ai, é verdade, meu velho. Mas depois tomar uma já. Ai, eu tô com vontade de tomar cachaça.
1: Ah, velho, você tá doida? Tu não vai contar pro peruca o nome dos bruguelinhos? Do fiote?
2: Ai, eu vou homenagear o papai deles.
0: Calma, esse negócio de mãe não vira. Essa veinha tá muito sem vergonha. 98 anos, tá grávida, não sabe quem é o pai, tá um rolo isso aí, viu? Aí, ó.
2: Vai ser a peruquinha e a caipirinha.
0: Caipirinha?
2: Né? É, você não deu conta mesmo, velho?
0: Aí, ó. Ó,
2: não, você tem que homenagear os papais dele.
0: Rapaz, pior que fala na cara mesmo, hein? Nossa senhora. Esse é o famoso testinho de touro, hein, Zé?
2: Você é broxa?
0: Aí, ó.
1: Ai, velho, não me mata de vergonha, não, velho. Eu tô tão contente. Não tem aquele ditado? Pai é quem cria.
0: Nossa.
1: É, isso aí.
0: Ô, oh, velho, tá feliz da vida. A criança chorando no colo do velho.
1: Peruquinha!
0: Oi.
1: Vem conhecer o fiotinho aqui, ó.
0: Mais uma, hein?
2: Aí vem, peruca. Me traz um litrão de pinga pra nós comemorar.
0: Veinha do céu, você dando mamar. Nas tetinhas, veinha. Tomando pinga não pode, veinha. Vai fazer mal pro neném. Olha. Pra neném arde, chora ardido, hein? Ave Maria, agora são 4h14.
3: Peruca,
0: do povo no ar.
4: Ô, Renato, boa tarde, tarde. Renato. Tudo bem contigo?
0: Tudo hora 18,
4: né? Uma ótima segunda-feira aí pra você, pra todos aí da rádio, tá?
0: Obrigado, meu amor.
4: Toca aí a música pra mim, IP Florido.
0: IP Florido.
4: Tá bom?
0: Tá bom,
4: feliz pra todos que gostarem da música, tá? Deus abençoe. Fica com Deus.
0: Tá
4: beijo
0: bom.
4: No seu coração.
0: Valeu.
4: Tchau.
0: Beijo. Obrigado. No seu coração, nossa amiga ligadinha com a gente na cidade de Arapongas. Um beijão pra você.

0: meu filho, tem muita gente que na segunda-feira já tá tomando uma, ou melhor, tá destampando uma seta. Alô, calô, meu amigo Paulo Zó.
1: Carne, peru, Castelo Moraes.
0: Alô, Saulo. É nóis.
1: Meu amigo Ratolino, acabou de sair daqui.
0: É mesmo? Manda ele buscar a cadeira de rodas pro peruca lá em Gambé. Para de falar assim, Ratolino, chega de tomar café aqui, pelo amor de Deus. Vai trabalhar um pouquinho, filho. Vai lá buscar a cadeira de rodas pra mãe, pelo amor de Deus. Agora são 4 horas mais 15 minutos e falando em café, você sabe, tem que ser Café Quindu. 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

0: Gostoso, saboroso, é bom demais.
1: É uma delícia. E você manda sua mensagem, vai participando, 43-33-16-4006. Um grande abraço, meu amigo Jefinho Borracheiro. Ei, Jefinho, fiquei sabendo.
0: Japão da Word.
1: Não faz tempo, filho, não é de hoje, também não é novidade. Meu amigo Milton de Porecatu. Alô, Milton, obrigado pela audiência. Ótima segunda.
2: Alô, peruca, tamo por cá.
1: Tô por cá?
2: Manda aquele modão pra nós, modão moderno.
1: Modão moderno.
2: Eu esqueci, Bissoi Macedo.
1: É, como que é? Como é que é o nome? Mais uma vez, por gentileza, deixa eu pegar aqui.
2: Eu esqueci, Bissoi Macedo.
1: É isso mesmo, é esse povo aí,

0: Menezes. Então,
1: é isso pra tudo gostar da música. Um abraço, fica com Deus. Porfírio Divino e Peidar e Verdão. 4-1 ontem, hein?
0: Rapaz do céu, eu não quero nem falar, rapaz. Na verdade, tô até com vergonha de falar do Verdão, porque não pega, rapaz. Flamengo não pega, né? Vai estar disparado. É tudo nosso. Alô, tia Leila. Ótima segunda.
2: Peruca. 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
3: Boa tarde, minha amiga Renata. Tudo bem? Preço Pioneiro. Tudo bem. Hoje é um dia especial. É mesmo? Eu quero que você toque uma música pra mim.
0: Qual que é o modo,
3: amor? Como só brilhar com o Mato Grosso Matias? Enquanto só brilhar com o Mato Grosso Matias.
0: Segura essa mulher, segura essa mulher, pelo amor de Deus. Alô, alô, Cleusa. Uma segunda-feira. Você vem.

0: do céu.
1: Hoje é dia de tomar uma, viu?
2: Uma moda dessa é, ué.
1: Não importa quanto problema você tem na vida.
2: Não.
1: Não importa quanto você tá devendo. Não importa o que tá acontecendo.
2: Não.
1: Hoje é dia de tomar
2: uma. Hoje é dia.
3: Boteco.
2: Solta a Cleusa
4: aí. Meu amor, Sebastião Monteiro Braga, tá fazendo aniversário hoje, tá?
2: É o Sebastião? É mesmo? Desejo
4: tudo bom pra ele. Tamo,
2: sorte dos parabéns pra Sebastião.
4: E nossa senhora, que tem muito sagrado. E principalmente pra você, pra Mara, sua sogra.
2: É, ué.
4: Sogro, pra Nayane.
2: Olha só, rapaz, minha esposa Nayane.
4: Sogro, pra Nayane.
2: Nome bonito, eu gostei de verdade mesmo, hein? Será que ela deixa eu mudar de nome? O nome dela, na verdade? Ou não, agora ficou boa, hein? Agora. Olha só o nome da minha esposa. Eu gostei desse nome, viu? Nayane.
4: Pra Nayane.
2: Olha.
4: Sua esposa, Nayara, né?
2: E
4: pra todos que estiver ouvindo a Cobra FM, um abraço.
2: Show de bola.
4: Tô tudo ligadinho todo dia no seu programa. Mando áudio, mas tô.
2: Tá bom.
4: Acompanhando esse programa.
2: Com show dele. De bola. Valeu, valeu, Cleus. Obrigado pela audiência. Obrigado pelo carinho. Daqui a pouquinho tem a sua moda, beleza? Alô, alô, Sebastião. Parabéns. Palmas pro Sebastião. Foguete pro Sebastião. Muitos anos de vida. Cadê o Sebastião? Fazendo aniversário hoje, colhendo mais uma florzinha no Jardim da Felicidade.
5: Boa tarde, peruca. Toca aí com o Mato Grosso Matias, enquanto o sol brilhar.
2: Agora.
5: Hoje eu tô de aniversário, peruca.
2: É
5: mais
2: mesmo?
5: Um aninho de vida hoje.
2: Show de bola.
5: Parabéns pra gente aí, seu cavalo, velho.
2: Que isso.
5: Ótima semana a todos. Manda um abraço.
2: Parabéns. Tá bom aí, ó. Parabéns pra você, Sebastião. Daqui a pouquinho, Sebastião, a sua moça.
6: Não é fofoca, é verdade que eu tô sabendo. O próprio Ratolini falou que foi lá no Jefinho, comeu tudo a salsicha em conserva dele. Diz que comeu tudo a salsicha do Jefinho. Diz que o Jefinho tá querendo que ele leve lá pelo menos 1 quilo de salsicha lá agora.
2: Rapaz, o bicho mastiga mesmo, hein? Ave Maria, 1 quilo de salsicha. Rapaz, tá estufado, hein? Olha aqueles frangos, hein?
6: Não é fofoca, é verdade que eu tô sabendo. O próprio Ratolini falou que foi lá no Jefinho, comeu tudo a salsicha em conserva dele. Diz que comeu tudo a salsicha do Jefinho. Diz que o Jefinho tá querendo que ele leve lá pelo menos 1 quilo de salsicha lá agora.
2: E aí, Jefinho, falar pra você, você perdeu a salsicha, perdeu a lata de conserva, você perdeu tudo. Essa salsicha, meu filho, vai demorar a voltar, viu? Pode ser que lá no ano que vem, no tempo de festa junina, aí volta a salsicha em conserva, hein? Rapaz, ali mastiga, hein? Ali mastiga no
7: Paraná. Ô, peruca, o negócio é o seguinte, cara. Toca uma música aí pro Tigrão aí.
2: Tigrão?
7: E o Açougue Monteiro. É o Tigrão. O vulgo Rodrigo.
2: Pera aí, mas... Pai, tem muito Tigrão nesse mundo, cara. Tem o Tigrão do 1313, pai do meu parceiro Ricardão Caçamba Rolândia. Agora tem um Tigrão do Açougue.
7: Ô, peruca, o negócio é o seguinte, cara.
2: 10, toca 10,
7: uma
2: 20.
7: Música aí pro Tigrão aí.
2: Tigrão... Rapaz do céu, alô meu parceiro gordinho, explica pra nós o porquê Tigrão.
8: Esse cara é sem vergonha, papai.
2: Eu também tô achando, viu, esse apito tá muito estranho.
7: Sou de Monteiro, é o Tigrão.
2: Tigrão.
7: O vulgo Rodrigo.
2: Nossa, Tigrão.
7: É, peruca, deixa eu falar pra você também. Outra coisa, cara, ele tá andando na engorda, é o Mirosmar.
2: Mirosmar?
7: Com a calcinha rosa apertadinha.
2: Olha.
7: Mandou uma musiquinha pra ele aí, daí do Mirosmar aí.
2: Meu Deus do céu. Solta do Mirosmar, que ela bem no toquinho, rapaz. Essa música. Não, vai, vai, vai.
9: Na madrugada.
2: Ó, Mirosmar aí.
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2: Agora esse negócio de andar com a calça colada. Rosinha.
10: Não acredito não, Charlene.
2: Ai, meu Deus do céu, que faz a vida.
11: É, eu queria que eu tocasse a música do Zezé de Camargo. É o amor.
2: É o amor, vou tocar
11: pra você. Camargo e Luciano, é tá, o amor.
2: Tá bom, filho, eu vou tocar pra você. Aguenta o coração daqui a pouquinho, eu toco a sua moda. Beleza, beleza. 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
2: 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Alô, alô, Sebastião!

0: Tá aí, Ricardo e João Fernando.
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0: Agora 4.

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4: Ótimas!
5: Uma bota legal.
4: Segunda!
6: Ô, filho, mete o fumo.
4: Ah, meu filho, deixa comigo e você manda sua mensagem pra participando. 43-33-16-4006. Daqui a pouquinho tem meu amigo Dárcio Campos com a notícia, com a informação, é claro. Você muito bem informado aqui na Rádio Cobra FM. 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
4: É isso mesmo, sabor que dá vontade de voltar. Ei, meu parceiro Edinho, obrigado pela audiência, pelo carinho. 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Agora são 4 horas 44 minutos. Vai participando, mandando sua mensagem lá na padaria. 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
1: Não suporta.
0: Alô, alô, meu amigo Zé Camilo.
1: Meu bem-vindo.
0: Pessoal do Porto Capim, obrigado.

0: Pretinho no Boteco, manda sua mensagem, participa, 43-3316-4006. Cadê o povo?
1: Você pensa tiazinha aí, dá uma olhada, você conhece ela, vou te mandar pra você aí.
0: Tiazinha? Ué, mas que rolo que é esse, meu Deus do céu, na segunda-feira? Vai desprevenir. Alô, meu amigo Paulo Zói de Porecatu. Que conversa, que é essa tiazinha?
1: Você conhece a tiazinha aí? Dá uma olhada, você conhece ela, vou te mandar pra você aí.
0: Rapaz, pior que eu não conheço, hein? Rapaz, mas que gracinha, hein? Que gracinha!
1: Manda a música do Gabina lá.
0: Pro Gabina?
1: A música do Tonho.
0: Do Tonho?
1: Pra ele, pro Cristiano Xavier, olha ele aí, ó.
0: Que gracinha! De tiazinha, rapaz! Isso aqui nem montagem não é. Não é nem coisa de ar. É ele mesmo, cara. Olha. Daqui a pouquinho vou postar na rede social. Eu vou postar. Deixa que eu vou postar daqui a pouquinho. Vai mandando sua mensagem, nossa amiga ligadinha com a gente. Alô, alô. Isabel Nunes, ótima segunda-feira. Meu parceiro Ederson Barbosa. Alô, alô, Ederson. Ótima tarde pra você. Ah, falou peruca. Na verdade é o Edinho, falou peruca, sexta-feira. Vamos sortear um delicioso bolo de fruta. Pode anunciar, tá anunciado então, ó. E manda um abraço pra minha esposa Carol, que sábado comemoramos 6 anos de casado. Rapaz do céu, hein? Que história! Então vamos fazer assim, meu parceiro Edinho. Na sexta-feira você vai ter que fazer uma homenagem de amor, não é mesmo? Na sexta-feira tem que ter, né? There's only you in my life. Como diz, sexta-feira vai ser pequeno. Boteco. Vai mandando o zap, participando e pedindo o teu modo maior.
2: Boa, alô, alô, alô, uma boa tarde a todos os ouvintes. Aqui é o Tiringa do Açougue, Mercearia Talismã. Toca aí, Natanzinho Lima, um sonho de amor.
0: Sonho de amor.
2: Mandar um abraço pra todo mundo da rádio. Fala, daqui a 2 anos eu tô de vereador, viu? Porque tá uma bagunça essa cidade, rapaz. Diz que é vereador no Paraguai, de pegar coisa contrabandeada, dono de supermercado. Prefeito. Tem que dar festa,
0: meu. É, rapaz, é rolo e confusão.

0: Natanzinho no boteco.
1: Meu amigo Peruca, tô aqui na estrada do Paraná.
0: Aí sim,
1: sempre eu... ligadinho no meu amigo Peruca aí.
0: Tamo junto, velho.
1: Boteco do Peruca.
0: Tamo junto.
1: E a sintonia, Rádio Cobra FM.
0: Tamo junto, meu parceiro Davi Carvalho. Obrigado pela audiência, pelo carinho. Nesta segundona, a palma não para, hein? Ó, rasgando o tapetão preto. Obrigado pela audiência. Ótima tarde, prozer.
2: Boa tarde, Leandro Souza. É o jacaré, Leandro Souza.
0: É verdade, agora manda outro jacaré, ó.
2: Tá certo? Boa tarde, peruquinha.
0: Rapaz, não dá pra entender. Ô, jacaré, por isso você não escuta as modas aqui, ó. Mandou aqui na mesma hora, ó.
2: Boa tarde, Leandro Souza.
0: Agora na outra, vou de baixo, vai.
2: Boa tarde, peruquinha. É o jacaré aqui do Jardim Anelisa, 3 Cambé, peruca.
0: Tá bom, é.
2: Ô, peruca, queria uma música com o Leco, é outro Robertinho.
0: Eu vou tocar, tá bom?
2: A gaivota.
0: Vou tocar pra você, espera só um pouquinho. Ali perto das 7h30, pode ser? Aí eu vou tocar pra você, a gaivota, 7h30 eu toco, tá

0: Tarde peruca, rapaz, eu não gosto de fofoca. Esse para que tem negócio de fofoca, e até umas três cartinhas lá em casa. E esse negócio de ir no fórum. Não é bom ir lá no fórum, vai ficar respondendo, é rolo. Eu não gosto de fofoca, mas vou te falar, tem uma pessoa aqui da colheitadeira, aqui da colheita, aqui em EP São Paulo, que tá tomando danoninho de ameixa. Que isso? Eu sei, já escutei falar que a ameixa ajuda na flora intestinal. Olha, rapaz, falei até difícil agora, pai. Tô impressionado comigo mesmo. Às 4h52, só não fala meu nome, peruca. Dá uma ferroada nele. Rapaz, o caboclo trabalhando a saroba e tomando danoninho de ameixa. Que gracinha!
1: 1, 2, 3 e...
0: Não é possível uma coisa dessa. Ai, ai, ai.
2: Não acredito não, Charlene.
0: Tomando danoninho... E a mexa.
1: O papai, esse cara aí é estranho.
0: É. Quem mandou a mensagem? Nosso parceiro Guilherme. Da Zago Alta Elétrica, aqui em EP São Paulo, que em breve vai ser parceiro aqui do Boteco. Então quer dizer, fala o um nome pra nós, meu parceiro. Eu gosto dos nomes. Dá nome aos bois.
3: Põe ele aí, peruco, na rede social. Pode apanhar aí pra nós aí. Põe ele aí.
0: Ah, o processo vai comendo, vira rolo, vira confusão.

0: Ô, peruca, fala pra mim quem que é esse cabo aí? Fala pra mim, peruca, quem que é esse cabo aí?
1: Eu não sei.
0: Não, peruca. Corta! Não, corta o chifre dele, peruca, pelo amor de Deus.
1: Não.
0: Mas... Ô, será que ele tá tirando foto de girassol também?
1: Rapaz, faz tempo. Mas é alô, meu parceiro Lima. Nossa, mas que... Ô, tatá do céu, como você deixou uma música dessa aqui no ar? Pelo amor de Deus, filho. Tá vendo? É igual raiz de mandioca, crescendo pra baixo, às 4h53. Sorte o Lima aí, vai.
0: Tá tirando minha foto de girassol?
1: Mas você quer tirar foto de girassol também? Você quer tirar foto no girassol?
0: Cadê meu lipira, cavalo?
1: Ô, amanhã, meu parceiro, amanhã teve garrafaela, virou um rolo, vazou, estourou o litro. Amanhã sem foto, tô aí. E você vai ganhar o litro de pinga, beleza, meu parceiro?

0: Está aí, Teodoro e Sampaio. No boteco, agora são 5 horas.
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2: E a Universidade Estadual de Londrina terá 2 novos cursos de graduação, Fonoaudiologia e Geologia. O curso de Fonoaudiologia chega para reforçar o atendimento no Sistema Único de Saúde, o SUS, e no setor privado, cobrindo uma escassez de profissionais no mercado. Já a graduação em Geologia atende ao avanço de pesquisas sobre a presença de terras raras na região, posicionando o Paraná como referência na produção de conhecimento, tecnologia e formação profissional na área.
3: Saúde.
2: E a Agência Nacional de Vigilância Sanitária, Anvisa, aprovou o registro do segundo medicamento genérico de semaglutida no Brasil. A autorização foi concedida à Germed Farmacêutica e publicada nesta segunda-feira. A semaglutida é o princípio ativo por trás dos medicamentos como Ozempic e Wegovy da Novo Nordisk, usados no tratamento do diabetes tipo 2 e da obesidade.
3: Brasil.
2: E o programa nuclear da Marinha recebeu quase 5 vezes mais verbas em 2025 em relação ao ano anterior, chegando ao topo do ranking de investimentos militares no Brasil pela primeira vez na história recente. Ele empatou com o dispêndio como controle de tráfego aéreo, atividade de forte aplicação civil. O projeto do Gripen foi o quarto a receber mais verbas, deixando a liderança que ocupava desde 2016.
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2: E durante todo o mês de setembro, Londrina contará com atividades relacionadas ao tema Alzheimer. O diagnóstico importa. A largada desta campanha será no próximo dia 30 de agosto, integrando as ações do Setembro Lilás 2026. O Instituto Não Me Esqueças vai promover atividades gratuitas no aterro do Lago Igapó a partir das 8 da manhã. Segundo o último relatório nacional sobre demência, cerca de 2 milhões de brasileiros vivem com as condições, número que tende a crescer com o envelhecimento da população e ultrapassar os 5 milhões de casos até 2050.
3: Previsão do tempo.
2: Final de tarde de estabilidade em toda Londrina e região. Rolândia marca agora 23 graus. Agora no centro de Londrina, os termômetros registram 24 graus. 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
4: 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Oh. 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

0: Senta aí, Gino e Gino.
1: Boteco.
0: Agora 5:08.
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0: Tá aí, Dom e Juan, na sua tarde de segunda. Você manda mensagem, vai participando e pedindo a sua moda, beleza? Alô, meu parceiro, Mata Vaca, você tá sumido, hein, Vini? Por onde você andou, meu parceiro? Mata Vaca, você tá louco, hein? Conta uma fofoca pra nós, fi. Por onde você andou? Meu amigo Saulo Moraes, corretor de imóveis, tá ligadinho com a gente. Falou, pescou. Ah, tá, o pessoal pegou uma curvina no Lago São Fernando, 10 quilos. Rapaz do céu, hein? Que curvina, hein? Vai dar um assado isso aí.
1: Boa tarde, peruca. Falar pra você, sabe quem soltou o giló? É um parceiro meu aqui de serviço, viu?
0: É mesmo?
1: Tá reclamando, tá com dor nas costas.
0: Nossa, mexeu com um tatu ainda.
1: É o João Lucas aqui de Porecatu.
0: Ô, João Lucas! Você, fi!
2: Quem foi o cara de...
0: O povo tá desconfiado, o povo tá comentando. E hoje o povo descobriu que foi você mesmo, hein, João Lucas?
1: Tem uma música pra nós escutar.
0: Vamos, é?
1: Zezé de Camargo e Luciano.
0: Qual?
1: Voando sem asas.
0: Voando sem asas, esse aí é campeão, hein? Voando sem asas. Daqui a pouquinho tem Zezé de Camargo e Luciano aqui no Boteco. Alô, pessoal! Ligadinho com a gente, daqui a pouquinho! Alô, João Lucas! Um abraço pra você, vi.
3: Já tô sem texto, tô giló.
0: É isso mesmo, foi ele também, tá tudo junto.
4: Fala, peruca, boa tarde.
0: Tarde.
4: Curtindo a rádio aí. Eu vou falar a frase do dia aí, ó.
0: Ai, meu Deus.
4: Vergonha não é comprar o Dadala, ir na farmácia comprar um Dadala. Vergonha é...
0: Nossa, dá até medo. Depois nós solta, você que dá um medo esses áudios desse dia, né?
5: Boa tarde, peruquinha, tudo bem?
0: Tudo bom,
5: hein? Está tudo bem, graças a Deus.
0: Que maravilha.
5: Peruquinha, quero ouvir a música do Gustavo Lima.
0: Qual que é, meu amor?
5: Sexta-feira eu escutei o show dele, estava muito lindo.
0: Você gostou?
5: Quero ver uma música bem linda do Gustavo Lima, hein?
0: Tá bom, hein?
5: Agradeço pra todo mundo que gostava dessa música.
0: Alô, Carminha, fala pra nós qual que é a música.
5: Segunda-feira, Ana Braba.
0: Tá bom, vamos ver a música.
5: Boa tarde. Boa tarde, meu amigo Piru.
0: Rapaz, esse aqui tava sumido, hein? Eu acho que tava guardado, viu? Faz uns 8 meses que não mandou uma mensagem de nada. Ô, Jean, você tava viajando, tava preso, onde você tava?
5: Tô lá por cá, quanto tempo, meu amorzinho, sumiu?
0: Você sumiu. Tá preso.
5: Bora, troca, toca aí pra nós, do outro lado da cidade.
0: Tá bom, ué. Deixa comigo. Alô, meu amigo João, soltaram o safe. Soltaram o C, menino!
6: Rapaz! Ô, peruca! Esse rapaz do Danoninho de ameixa aí tá igual o Edmar aqui da pedreira. Toma Budweiser no canudinho, você acredita?
0: Mentira! Agora você tem que também tomar cerveja no canudinho. Vai ter um amigo meu, o Antônio, lá do Todos os Dois Irmãos. Eu já vi ele tomando... cerveja no canudinho. Quem me contou foi o Fernando, irmão dele. Falou, peruca, todo sábado meu irmão toma cerveja no canudinho. E aquela solzinha ainda com limão e ergo dele.
6: E o apelido dele é Vagalume, hein?
0: Vagalume?
6: Você me fala, Vagalume.
0: O Vagalume é aquele bichinho que com a luzinha atrás, né? Alô, meu parceiro, ligadinho com a gente em Narandiba. Alô, Reginaldo, explica pra nós esse negócio do Vagalume.
1: Eu tô fora, hein? Oxe, lepo.
0: Eu tô achando que é você mesmo, hein? Alô, Antônio, responde aí.
7: Boa tarde, meu querido Renato Peruca. Boteco do Peruca. Peruca, é tudo nós. Ouro?
0: 18, é.
7: 18ão.
0: É isso, peruca. Mesmo.
7: Vamos botar uma musicona pra toda essa mulherada linda.
0: Vamos
7: que está
0: lá,
7: ouvindo essa rádio aí.
0: Qual que você quer?
7: Do Paraná, no Boteco do Peruca.
0: Pra
7: todo mundo que está ouvindo, peruca.
0: Tá
7: Zezé
0: bom.
7: Zezé de Camargo e Luciano.
0: Qual que é?
7: No dia que eu saí de casa,
0: oi, rapaz, peruca. Acabei de pedir.
7: Aí eu saí de casa e não quis voltar mais, peruca. Aí é brincadeira.
0: Não, saiu, não volta mais, não. Porque
7: namorada, peruca, mais barbaridade.
0: Você quer uma
7: peruca,
0: mulher? Eu vou ajeitar pra você.
7: Pra nós, então, um abraço, meu querido Renato Peruca, Boteco do Peruca.
0: Valeu, meu parceiro da Cirlina. Você quer arrumar uma mulher, fi? Eu vou ajeitar uma mulher pra você. Tem a nossa amiga Sueli Bocaliza. Ela tá solteirona, vai dar certo pra você.
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0: 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Mercado! Agora são 5 horas 27 minutos. Cadê o bolão?
5: Ô, peruquinha, tava preso, peruco.
0: Tava preso?
5: Tava preso. Não. Liberdade, a liberdade cantou, peruco. A liberdade cantou. Bora!
0: Sortaram você. Rapaz, olha, raparam a cabeça dele. Nossa. Judiaram do Selaf. Não fizeram nenhum mal pra você, não, né? Viu o sol nascer quadradinho. Tomou banho de sol também? Alô, meu amigo João! Assim!

0: Eu não sei quem foi não, mas o menino não tem nada de mim. Foi outro.
1: Tá aí, Leonardo.
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1: Agora 5h38.
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0: Ai, ai, meu. 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Eu amo, mas eu tô cansado das minhas, sabe? Então eu tava pensando aqui, onde será que eu acho coisa nova?
1: Silêncio. 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
4: Ótima segunda com muito modão e você participa 43-3316-4006. Alô, meu parceiro Mário do Lava Rápido. Depois você conta pra mim essa história aí do cara que dormiu.
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4: com a vara na mão.
5: Caso terminando.
4: Olha que moda.
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0: aí, Bia Soquete!
1: Peruca!
0: Na sua tarde!
2: Ô, Peruca, mete o fumo!
0: Deixa comigo, cadê o povão participando aí, ó?
3: Boa tarde, Peruca, beleza, patrão? É o escravo acelerando aqui, viu? Atravessando o Cambé aqui, tá um trânsito danado aqui, Peruca. Pisar todos os motores aí. Paciência que o negócio aqui tá devagar. Beleza, patrão? E vamos curtir o modão, relembrando aí. Perla, Índia.
0: O louco!
3: Agradeço a todos os motores que estão na rodagem, todos os meus amigos.
0: Deixa comigo.
3: A você também, Peruca. Ótimo trabalho.
0: Beleza.
3: Ótima semana.
0: Tamo junto,
3: meu. E a todos que estão na escuta, tudo de bom e o show continua.
0: Valeu, meu parceiro escravo. Obrigado pela audiência. Vai lá no posto com pisão, vai lá tomar um café Kindu. E você sabe que daqui a pouquinho tem...

0: Alô, meu parceiro escravo, daqui a pouquinho, Peruca. E você participa, manda essa mensagem. Cadê o povo?
1: Carina Antônio.
0: Ô, Carina.
1: Queria tocar Monotonia do Amado Batista.
0: Tá bom, é?
1: Pra minha amiga Angélica.
0: Ô, meu amor, tá bem ruim seu áudio. Alô, Carina. Alô, alô, Angélica. Ótima tarde pra vocês de segunda-feira. Obrigado pela audiência, pelo carinho. Ótima tarde. Daqui a pouquinho tem um Amado Batista pra vocês. Beleza, beleza. 43-3316-4006. 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
1: 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Garcia Gás, 3020-1111, gás da Ultragás, botijão azul, é do meu amigo Garcia Gás. 5h55, como diz o Dárcio Campos, horário da coincidência. E você manda sua mensagem, vai participando e pedindo o seu modão, beleza? Meu amigo Mário, tá ligadinho com a gente no Lava Rápido, lá no Postalismã, é, lá no fundinho. Alô, meu amigo Mário. Rapaz, vamos falar um crepe que é uma delícia, hein? Nossa, mãe de Deus. Alô, meu amigo Mário, ótima tarde pra você, falou peruca. O Pintado tá na escuta. E acha esse Pintado, ele não perde um programa. O ruim que ele dorme com a vara na mão. Alô, meu parceiro Pintado, explica pra nós esse negócio de dormir com a vara na mão. Mas que rolo que é esse? Ave Maria, olha, chega a sonha. Alô, meu parceiro Pintado, tem que acordar, filho, não pode dormir, ainda mais com a vara na mão. Vamos acordar, ô meu parceiro Mário, metendo água no seu zóio, às 5h56,

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12: É, meu filho, você sabe, a Rádio do Nortão do Paraná, e aqui você participa 43-3316-4006 e vai pedindo a sua moda. Beleza, beleza. Até às 7 da noite, o melhor, o fino da moda, nesta segunda.
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12: É, meu filho, hoje... segunda-feira é um trem amarrado. Cê tá louco, e aqui você participa. 43-3316-4006 e vai pedindo o seu modão. Beleza, beleza. Rapaz, me deu uma vontade de escutar uma nessa segunda com o Milionário Zé Rico, mas eu queria bem cima do corte e só a voz. Será que tem aí? Bem cima do corte? Solta pro peruca, vai.
14: 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É hora de
12: o quê?
14: Abrir o jogo.
12: Você tá doido?
15: Mete o fumo.
12: Mais um pouquinho.
14: Nosso amor está indo água abaixo.
12: Se deixar.
14: Se deixar, vira relaxo.
12: E o temporal?
14: Temporal, apaga o fogo.
16: Tira, tira, peruca, que eu não vou aguentar.
12: Vou tirar. Ai, porque eu vou tirar. Olha. Eu vou tirar.

0: E você manda sua mensagem 43-33-16-40-06.
1: Ô peruca, deixa eu te dizer uma coisa. Nosso amigo Cicovas ofereceu 2,5 kg de linguiça sonho de noiva.
0: Pera aí, como é que é o negócio? Linguiça sonho de noiva? Mas que rolo que é esse aí? Alô, meu parceiro Cicrobe. Alô, alô, Cicrobe. Explica pra nós que história que é essa de linguiça sonho de noiva?
2: Ô, papai, esse cara aí é estranho.
0: Então, vi, mas qual dos dois? Porque esse negócio de linguiça aí não tá certo. Aí, ó. Rapaz, você é das antigas mesmo.
1: Aí pro boteco do peruca, não foi isso?
0: Não, não tô sabendo não.
1: Pode uma coisa, tenho certeza, viu? A noiva vai continuar sonhando.
0: É mesmo?
1: E tem mais, peruca, eu só te digo isso.
0: O quê? Meu parceiro Porfírio Divino de EP São Paulo. Quem tá louco pra conhecer e comer a linguiça sonho de noiva é o meu parceiro Guilherme, da Autoelétrica Zago. Alô, meu parceiro Guilherme, você vai ter esse sonho realizado. Pode ter certeza, agora são 6:16. Participante, sua mensagem 43-33-16-40-06.
3: Oi, peruca, boa noite.
0: Boa noite.
3: Ô, peruca, eu pedi aquela música do Chitãozinho Chororó.
0: Qual que é?
3: Fogão de lenha.
0: Fogão de lenha.
3: Eu tô fazendo minha janta no fogão de lenha. Sabe o que que eu tô fazendo? Fritando torreio, cozinhando uma mandioca.
0: Nossa, eu gosto de torreminha, hein? Vê se foquei torreminha, sem cabelo. E uma mandioquinha fritinha, hein? Nossa!
3: Ih, quero escutar essa música, ver se você toca.
0: Eu vou tocar,
3: viu?
0: Meu amor, eu toco pra
3: você.
0: Não sei
3: que dia foi que eu pedi.
0: Segura ela aí, ó, tá vendo? Mandou a mensagem. Agora, será que nós faz? Nós já colocamos a música bem em cima do corte, vai lá, ó.
4: Sonho de grandeza.
0: Ó, Chitãozinho!
3: Você esqueceu.
0: Não.
3: Ah, não, não foi você, não. Desculpa, foi o Ratulino.
0: Tá vendo? Tá vendo? Eu levando culpa no cartório sem ter envolvimento nenhum. Ê, dona Anitta. Ê, dona Anitta.
3: Foi ontem.
0: Tá bom, então. Um beijo pra você, meu amor. Vamos fazer assim? Pra ficar bom pra você e pra mim? Solta a onda aí da nossa amiga, dona Anitta.
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0: Alô, meu amigo Romeuzinho. Segura o modão aí.
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0: meu querido. Estamos sintonizados na mais tocada do Brasil. Agora sim. Moda amor. Estamos arrancando o chiclete da galinha. Bota o Milionário Zé Rico novo. Só a voz aí.
1: Só a voz.
0: Pelo amor de Deus.
1: Nossa, tá louco. Alô, meu parceiro. Obrigado pela audiência, pelo carinho. Você prepara. Sabe por quê? Porque daqui a pouquinho tem uma do Milionário Zé Rico pra você. Só a voz. Mas eu quero aquela descida mais uma vez. Sorte aí, bem no cordinho.
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1: Agora tira essa, por favor, tira essa e coloca outra do Milionário Sua Voz.
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0: meu parceiro, ótima segunda. Daqui a pouquinho tem uma moda boa pra você, meu parceiro Cuiudo. Daqui a pouquinho tem uma do milionário dele.
1: Alô, peruca.
0: Alô, Niquinho.
1: Boa noite, você tá bom? Aqui, aqui em Granado.
0: Ô, Niquinho.
1: Manda um abraço aí pro Guilherme da Alta Elétrica. Zago, beleza? E também manda um abraço aí pra turma da colheita,
0: colheita.
1: A turma aí dos Bondezan. Manda um abraço aí pros meninos, gente boa.
0: Parará. Tamo
1: beleza?
0: Junto.
1: Beleza? Um abraço.
0: Tamo junto, meu parceiro. Obrigado pela audiência, pelo carinho. Beleza? Daqui a pouquinho vou mandar um modão pra você aí. Tá bom, pessoal lá da Alta Elétrica Zago? Ei, rapaz do céu. Se eu contar é só pra vocês do Guilherme, vocês não vão acreditar. Eu conto ou não conto? Será que ele deixa eu contar o segredo dele? Libera nós, meu parceiro Guilherme, pra contar o seu segredo. Libera pra nós, parceiro. É nóis, meu filho, no rádio e no pendrive.
2: Boteco,
0: sorto, boy.
3: Toca uma música pro tio, pro tio aí, com o milionário José Rico.
0: Qual?
3: De longe também se ama.
0: Nossa.
3: Tenha uma boa noite, meu sobrinho. Deus te abençoe você.
0: Valeu, tio, um beijo no seu coração. Vamos fazer assim, pra ficar bom pra você e pra mim. Vamos sortear essa moda agora. Inteirinha, pode ser.

0: Tá aí, Júlio César.
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0: Agora são 6h37.
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17: 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Do Paraná!
18: Peruca!
17: Vai mandando sua mensagem, participando daqui a pouquinho, às 7 da noite, tem o resumo do dia Cobra News. 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
19: Boa tarde, peruca.
7: Manda uma moda aqui pra nós do João Paulo e Daniel.
17: João Paulo e Daniel.
7: Dela.
17: Nossa.
7: Manda aí pros meninos aí da equipe 10, Cocal Narandiba.
17: Show de bola.
7: Para, né? O Johnny.
17: O Johnny.
7: Pelezinho. Beleza. Adriano. E Anderson. Pra todos que estão ouvindo.
17: Beleza.
7: Valeu.
17: Valeu, meu parceiro. Tudo de bom,
7: hein? Ô, piruca, só parte o Romeuzinho abrir uma conta pra nós comprar fiado lá, pra nós comprar perfume pra andar. Cheiroso aí, equipe então, 10.
17: Ô, oh, meu parceiro. Alô, meu amigo Romeuzinho. Abre o coração pra nós, parceiro. Abre uma conta pros meninos pra andar cheiroso. Eles vão pagar. Se atrasar um pouquinho, não tem problema. O importante é pagar a dívida. Atrasar, todo mundo atrasa. O importante é pagar.
19: Que derramei.
17: Ô, louco. Olha o dererê. Tem outra.
19: Eu fiz a maior proveça.
20: Ô, filho, mete o fumo.
17: Rapaz. Se for nesse embalinho, o quê?
19: Traquejado no transporte.
17: Meu amigo Donizete Zete, alô Donizete, ótima segunda-feira pra você, Donizete. Lembrando que amanhã às 4 da madrugada te espero com o programa Só Modão Acordando Galo.
20: Peruca, noite.
17: Noite.
20: Dá uma ferroada no meu amigo Bruninho, câmera escondida.
17: Alô Bruninho, verdadeiro câmera escondida. Ô Bruninho, ajuda nós, Bruninho. Tá devendo pro povo e ainda gastando dinheiro com câmera. Que rolê é esse, Bruninho?
20: Rapaz, nós temos um grupo aqui de serviço, mas só tem armada, bicho. O cara, nós zoou ele, eu acho que ele não aguentou a pressão que ele saiu do grupo, rapaz. Ele gostava de mandar as coisas na rádio, fazer vídeo aí, né? Começou a zoar ele, não aguentou a pressão, rapaz.
17: Tá vendo?
20: Falava que era cuido e não aguentou a pressão. Ferrou ele aí, filho. O homem não aguenta.
17: Rapaz, alô, Bruninho, câmera escondida. Não aguentou a ferroada, filho. Tá vendo, gente? Agora você tem que ajudar eu a arrumar outro ouvinte. Pra juntar os 5 que tem. Pra não deixar faltar os 5. Agora a gente tá com 4 ouvintes. Então tem que ajudar mais um aí. Alô, meu parceiro, você arrumou esse enrosco? Então você vai ter que arrumar outro ouvinte pra nós. Pra deixar certinho os 5 ouvintes que acompanham nós. Beleza? Ótimo! Meu Deus do céu, obrigado a todos pelo imenso carinho da audiência dessa segunda-feira. Se deixar, meu filho, vou até meia-noite hoje, hein? Lembrando que amanhã às 4 da madrugada te espero com o programa Só Modão Acordando o Galo. É, meu filho, com muita moda. Ó, rapaz, galão tá bom, hein?
20: Deus, pode ficar cegado, nós vai arrumar mais uns 20 ou 20 pra você aí, beleza?
17: Aí, ó.
20: Pode ficar cegado, nós vai arrumar.
17: Show de bola, depois te mando o Pix aí. Às 6h49 no Boteco. Chegando agora, João Paulo e Daniel. Ó o cor de boi aí, ó.
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0: Angélica. Ótima segunda-feira, meu amigo Esmeraldo, tá ligadinho com a gente. Alô, alô, Esmeraldo, ótima segunda-feira pra você, obrigado pela audiência. Tudo de bom, lembrando que daqui a pouquinho tem ele Reis aqui pela 107.1.
1: Peruca, você já vai embora, Peruca? Você já vai fechar o bar? Então marca pra mim aí então, que hoje eu não tenho dinheiro não.
0: Ô, meu parceiro, rapaz, todo dia essa historinha não dá certo. Ô, Jefinho, o negócio é o seguinte, você vai ter que pagar. Hoje você vai ter que pagar. Eu não vou pendurar não, viu?
2: Acabou.
0: É, meu filho.
2: Pai, vem embora. Ah. Não fica até tarde no bucaco, não.
0: Não, filho, hoje o pai vai mais cedo. Segunda-feira, um trem meio diferente. E amanhã às 4 da madruga eu volto com o programa Só Modão.
3: Boa noite, filho. Você vai tocar minha música? Tô esperando você tocar minha música.
0: Ô, oh, meu amor, que música?
3: Queria que você tocasse pra mim.
0: Qual?
3: Fazendo um favor.
0: Qual que é a música?
3: Se não for impossível, só tô ouvindo de Ivone.
0: Qual que é a música,
3: amor? Camargo e Luciano, é o amor.
0: Oh, eu vou encerrar com ela, tá bom, meu amor? Um beijo no seu coração, obrigado pela audiência. Alô, alô, Ivone. Ótima segunda-feira pra você, beleza, beleza? Vou encerrar com ela na sequência agora, pra você aqui da 107.1. Bem chegando ele, Eli Reis. O sucesso do rádio logo após o resumo do dia. E depois, pra você das 90.3. Alô, pessoal do Vale do Paranapanema. Obrigado pela grande audiência, pelo carinho. Vem chegando ele, o Wilson Bispo, te fazendo companhia nesta segundona. Beleza? E ó, o negócio é o seguinte.

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1: Pare e siga na PR-445 entre Guaravera e Lerroville deve continuar até o final deste mês. Campanha de conscientização sobre Alzheimer terá ação no próximo dia 30. Senado debate fim de contribuição para aposentados.
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1: Segunda-feira, 24 de agosto. Excelente noite para você. Londrina marca agora 19 graus, 18 graus em Cambé e Rolândia, 22 graus no Vale do Paranapanema e 17 graus em Arapongas e Apucarana. Termina na próxima semana as alterações no tráfego da PR-445 entre os distritos de Guaravera e Lerroville. Desde o começo do mês, a Motiva Paraná, concessionária responsável pela rodovia, tem realizado obras de recuperação no pavimento entre os quilômetros 27 e 50, no sentido Curitiba. Durante os trabalhos, o trânsito tem funcionado no sistema pare e siga, nos pontos em que a pista é simples. A liberação dos veículos ocorre de forma alternada para permitir a execução do serviço com segurança. Com isso, os motoristas podem encontrar redução de velocidade e filas temporárias ao longo do trecho. A intervenção inclui a aplicação de uma nova camada de asfalto, com o objetivo de melhorar as condições da rodovia e aumentar a segurança e o conforto de quem utiliza a PR-445 para acessar os distritos ou seguir em direção à BR-376. Os serviços são realizados todos os dias, das 7 da manhã às 5 da tarde, e a programação pode sofrer alterações conforme as condições climáticas. Em caso de chuva, as atividades podem ser interrompidas ou ter o cronograma modificado. E durante todo o mês de setembro, Londrina contará com atividades relacionadas ao tema Alzheimer. O diagnóstico importa. A largada desta campanha será no próximo domingo, dia 30, integrando as ações do Setembro Lilás 2026. O Instituto Não Me Esqueças vai promover atividades gratuitas no aterro do Lago Capó, a partir das 8 da manhã. O público também poderá aferir pressão e glicemia e realizar rastreio cognitivo. Uma avaliação breve de funções como memória, atenção, linguagem e orientação. O objetivo é destacar a importância de reconhecer sinais de alerta e buscar diagnóstico nos estágios iniciais da doença. Segundo o último relatório nacional sobre demência, cerca de 2,5 milhões de brasileiros vivem com a condição, número que tende a crescer com o envelhecimento da população e ultrapassar 5 milhões de casos até 2050. Senado debate fim de contribuição para aposentados.
2: O Senado Federal vai discutir o fim da contribuição previdenciária cobrada de aposentados e pensionistas do serviço público. A Comissão de Direitos Humanos aprovou a realização de uma audiência pública sobre o tema, que ainda não tem data marcada. A proposta nasceu de uma sugestão apresentada pela sociedade e recebeu mais de 20 mil apoios no portal E-Cidadania. A presidente da comissão, senadora Damaris Alves, do Republicanos do Distrito Federal, destacou a importância de discutir a cobrança e defendeu que, no futuro, aposentados possam deixar de fazer esse recolhimento.
3: A gente pagou imposto a vida inteira e aí, quando a gente se aposenta, continua pagando imposto. Ainda é uma nação que precisa arrecadar muito para poder manter todos os nossos programas sociais, mas eu sonho com uma nação milionária, em que o aposentado não precise mais pagar, porque vamos estar gerando tanta renda no Brasil que nós não vamos ser nem necessários mais fazer esses recolhimentos.
2: A contribuição previdenciária dos aposentados e pensionistas Tributárias do Serviço Público foi criada pela reforma da Previdência de 2003. Atualmente, a cobrança incide sobre a parcela dos benefícios que ultrapassa o teto do Regime Geral da Previdência. A audiência foi proposta pelo senador Paulo Paim e deve reunir representantes de sindicatos e associações de aposentados e pensionistas. O relator da matéria é o senador Cid Gomes, do PSB. A extinção da cobrança é uma reivindicação antiga das entidades que representam a categoria. Se a sugestão for aprovada pela comissão, ela pode ser transformada em projeto de lei e seguir para análise na Câmara. De Brasília, Yuri Hudson.
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1: E a Universidade Estadual de Londrina terá dois novos cursos de graduação, Fonoaudiologia e Geologia. O curso de Fonoaudiologia chega para reforçar o atendimento no Sistema Único de Saúde SUS e no setor privado, cobrindo uma escassez de profissionais no mercado. A atuação será focada na reabilitação e no suporte de pessoas neurodivergentes. Já a graduação em Geologia atende o avanço de pesquisas sobre a presença de terras raras na região, posicionando o Paraná como referência na produção de conhecimento, tecnologia e formação profissional na área. A universidade avalia como fará a seleção dos estudantes, considerando a possibilidade de um vestibular específico ou o aproveitamento de vagas pelo SISU e pela Prova Paraná. Ao todo, serão ofertadas 50 vagas, sendo 30 para fonoaudiologia e 20 para geologia, com expectativa de ampliação futura, conforme a demanda. E a Agência Nacional de Vigilância Sanitária Anvisa aprovou o registro do segundo medicamento genérico da semaglutida no Brasil. A autorização foi concedida à Germed Farmacêutica. A semaglutida é o princípio ativo por trás de medicamentos como Ozempic e Wegov, da Novo Nordisk, usados no tratamento do diabetes tipo 2 e da obesidade. Até o início deste ano, não havia nenhuma versão genérica da substância disponível no país. A primeira só chegou com a aprovação concedida à farmacêutica brasileira, EMS, na semana passada. Agora a Anvisa aprovou a segunda versão genérica. Por lei, medicamentos genéricos precisam ser vendidos com preço pelo menos 35% menor do que o do medicamento de referência. Com a entrada da Germed, o mercado brasileiro passa a ter duas fabricantes nacionais da semaglutida, genérica concorrente da Novo Nordisk.
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1: Mais da metade dos brasileiros, 56%, afirma que iria votar nas eleições 2026, mesmo se o voto não fosse obrigatório no Brasil. Já 43% afirmaram que não votariam e apenas 1% não soube responder. Os dados são da pesquisa Datafolha, realizada na semana passada, com 2.058 entrevistas no Brasil, distribuídas em 128 municípios, com a população de 16 anos ou mais. O nível de abstenção das últimas eleições gerais foi de 20,93% e em 2018, em 20,33%, ambos no primeiro turno, segundo o TSE. Os índices são considerados altos pela Justiça Eleitoral, que preocupam especialistas, uma vez que a abstenção costuma recair de maneira desigual entre os segmentos e pode sinalizar cidadãos mais desestimulados a participar do processo democrático.
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4: Manchester City encaminha a contratação de Alan do Palmeiras. O valor gira em torno de 40 milhões de euros fixos. Os detalhes ainda estão sendo discutidos com o jogador e seu empresário, mas tudo encaminha para um desfecho positivo. No mercado da bola, o Palmeiras acerta a contratação do goleiro Bruno Bertinato da Portuguesa, por empréstimo até o fim da temporada. E Frank de Jong agrada o Manchester City. Os citizens vão avaliar sua condição física e decidirão se irão fazer uma proposta pelo holandês nesta semana. O clube segue buscando reforçar o seu meio campo após a saída de Rodri. Julian Álvarez sabe que o Arsenal é sua única porta de saída do Atlético de Madrid. No entanto,

0: pagaram quase nada. O que eu poderia fazer? Treinar era o meu alcance e seguir à risca meu compromisso. Meu contrato de trabalho eu segui. Não posso dizer o mesmo do clube. Mesmo sem receber vários e vários meses, aliás, fui eu que resolvi sair, mas pode ter certeza que eu vou passar bem longe desse lugar sem sentir nenhuma saudade. Palavras fortes do meio-campista Zé Rafael e quem sabe isso pode inclusive ocasionar um transfer ban caso o meio-campista leve o Santos à justiça e aí o Santos pode se complicar ainda mais. Com as informações do futebol brasileiro e do futebol mundial, Augusto Galindo.
1: Previsão do tempo. Noite de segunda-feira, de nebulosidade variável. Na terça-feira, as temperaturas ao amanhecer apresentam elevação gradual. Durante a tarde, as máximas ficam em torno dos 20 graus entre o centro-sul e a região metropolitana de Curitiba, enquanto nas regiões oeste e na metade norte do estado, os valores chegam a 26 graus. Para amanhã, na nossa região, a máxima não passa dos 22 graus.
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3: 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Muito obrigado pelo rádio ligado. Boa noite.
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0: 4 de agosto, ano é 2026. Você estava muito bem, né? Cobra News, você está bem informada, está bem informado. Antes aí a festa, a alegria do Peruca. Aqui você tem um amigo, um campeão em cada horário. 24 de agosto, ano é 2026. Você manda aí a sua participação, né? Você participa aqui fazendo festa comigo no nosso WhatsApp 43 33 16 40 06. Participe aí da nossa programação. Boa noite.
1: Eu acho que você tem que mandar aquela mensagem. Mas manda o que tá no seu coração. Porque se fosse eu falaria mais ou menos assim.
2: Ei, boa noite. Antes de te bloquear, eu só vim te dizer que a partir de hoje pode tocar o terror, fazer o que quiser fazer. A boca é sua, curte sua farra. Sinto mais nada.
1: Não, apaga.

Aqui na nossa programação, Cleiton e Camargo, não posso ouvir essa música. Música maravilhosa pra você, minha grande amiga, meu grande amigo. Acho que você tá fazendo rango agora, né? Tô sentindo um cheirinho, né? Tem muita gente em casa fazendo rango, esperando o mozão chegar, o filho chegar. Gostoso, né? E ouvindo aqui a nossa programação. Boa noite pra você. Seja bem-vinda aqui na 107.1.

0: Aqui na nossa programação, essa música maravilhosa na noite é nossa, Theo e Thiago, 900 e pouco, 107.1, e a noite é nossa. Grande abraço para você que está acompanhando a programação, valeu aí pela preferência. Obrigado aí a Simone de Sabáudia, valeu Simone, grande abraço para você e para essa galera bacana aí de Sabáudia, ouvindo aqui a nossa programação.
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0: 7h34.

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1: Oi, gente, boa noite, boa noite, boa noite.
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1: Tem pedido pra música Peão Tatuado pra você cantar junto, pra você ouvir aqui na nossa programação. Boa noite. Manda a música Peão Todo Tatuado, oferece aí pro Fábio Negão, o Anderson, o Adriano e o Marquinhos, colhedor da equipe 10 da Coca. Que legal, grande abraço para essa galera bacana e muito obrigado aí pela sua participação. Você participe e a gente toca aqui no Toca Aí Sucesso.
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1: Aí. Geninho e Mariana Fagundes, Peão Todo Tatuado.
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aqui na nossa programação, Jean Giovanni, sai dessa, coração. Muito obrigado você que tá mandando um salve. Boa noite, meu amigo, sucesso, estou na escuta sempre, tá? Ótima programação. Muito obrigado, Isabel Nunes, tá mandando aquele salve, tá participando aqui da nossa programação. Valeu pra você, tudo de bom aí.

0: Boa noite de segunda-feira, bom ter você por aqui. Muito obrigado você que tá com o rádio ligado, meu amigo que tá no trânsito, minha amiga, boa noite. Você que tá aí no bar, no boteco, valeu pelo rádio ligado. Tá aí, né? Sintonizado aqui na 107, aquele abraço, tudo de bom, valeu pela preferência. 8:02.
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3: E o Pardal, ferramenta da Justiça Eleitoral para o recebimento de denúncias sobre infrações e irregularidades na propaganda eleitoral, já contabiliza 1.103 registros relacionados às eleições deste ano. O Paraná é o terceiro colocado, com 102 denúncias. Os dados registrados até a última quarta-feira mostram que São Paulo concentra o maior número de ocorrências, com 193 denúncias, seguido por Pernambuco. Entre os cargos associados às denúncias, deputados estaduais aparecem em primeiro lugar com 424 registros. Na sequência, são deputados federais, 325, seguido por partidos, coligações ou federações, com 150 denúncias. Com as informações das eleições 2026, Dárcio Campos.
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9: Boa noite para você que tá com o rádio ligado, você que tá ouvindo aqui a nossa programação. Estamos aqui conectado na Zago Autoelétrica. Mande a música aí pro Gabriel Bombinha, música Perol. Obrigado pela participação, um grande abraço aí pra galera da Autoelétrica, né? Na Zago Autoelétrica, ouvindo aqui a nossa programação, ouvindo aqui a Cobra FM 107.1. Valeu a galera que tá aí conectada na Zago Autoelétrica, ouvindo a Cobra FM. Boa noite.
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9: E aí, tá tudo bem? Boa noite. 8:08.
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9: Conte-me tudo e não esconda nada. A noite é nossa. Super noite, segunda-feira. Bom ter você por aqui. Seja bem-vinda, seja bem-vindo. 107.1 é festa. 107. E participando aqui comigo no 33-16-40-06. A galera de Alvorada do Sul acompanha lá, guarda o Natalício, do Renatinho. Boa noite, boa noite, boa noite. Todos os bares, hein? Você que tá no bar, no boteco aí, boa noite, valeu pelo rádio ligado. Tudo de bom, tá aqui na nossa programação, na 107. Que legal ter você aqui na nossa

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1: Existe uma teoria que se chama 90-10, onde uma pessoa tem 90% daquilo que você procura em alguém, só que você foca naqueles 10% que falta. Aí você sai pra rua, se aventura, e realmente você encontra aqueles 10%, mas não se deu conta que perdeu os 90%.

0: São as mais tocadas em todo o Brasil. Uma melhor do que a outra. Boa noite aí pelo rádio ligado. Você que tá por aí, tá no trânsito, tá na sintonia, tá na 107. Valeu pela preferência, tudo de bom. Que o papai do céu, né? Que o papai do céu abençoe a sua vida, da sua família, o seu trabalho. Que tudo de bom possa acontecer para você. E você pode continuar participando aqui no 33164006. Esse é o nosso WhatsApp para sua participação. E aqui você tem as músicas mais pedidas, as mais tocadas em todo o Brasil.
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0: Henrique e Juliano, aqui finalizando as mais tocadas desta segunda-feira. Amor dos Outros, se é sucesso, tá aqui na Cobra FM. Obrigado pelo rádio ligado, boa noite pra você.
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0: 8:30.

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9: 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E aí, tá tudo bem? Boa noite. Boa noite, boa noite, boa noite. Valeu pelo rádio ligado. Olha, com um especial em comemoração aos 45 anos do SBT, o Viva a Noite ficou aí na vice-liderança do Ibope no sábado. 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E sucesso, hein? 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Viva a Noite!
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9: Oi, gente, boa noite da Cobra FM.
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9: Valeu, hein? Boa noite pra Nicinha de Cambé. Boa noite, Cláudio, Elza, Jorjão. Quem mais aí? Parabéns aí pro nosso amigo que tá de nível hoje, o Sebastião, é isso? Sebastião tá de nível. Parabéns, o mozão da Cleusa. Abraço pra Luísa no Francisquini. Um abraço aí pra Arapongas. A galera tá ouvindo a nossa programação. Valeu, boa noite. Alvorada do Sul, Prado Ferreira, Jaguapitã, Maringá, Elias Henrique em Porecatu. O Vinícius, na capital São Paulo, também acompanha aqui a Cobra FM. Obrigado pela participação de todos, principalmente de você.

dança lá do Luciano Huck, né? No programa do Huck. Grande Léo Foguete, fazendo muito sucesso, menina, hein? Parabéns, Léo Foguete. Sucesso, sucesso. Palpite, música bonita. Fez muito sucesso. Quem que... Ah, agora não vou lembrar o nome da cantora, rapaz. Não sei se é Vanessa Rangel. Sei que estourou essa música aí. E agora tá aí de volta, né? Com o Léo Foguete. Palpite. Cobra FM, a noite é nossa. Boa noite pra você. Obrigado aí pelo carinho. Tamo junto.

0: Vem aí a Voz do Brasil. A gente se fala daqui a pouco após a voz. Oito para as nove.
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9: Está no ar a voz do Brasil. As notícias do governo federal que movimentaram o país no dia de hoje.
10: Olá, boa noite.
11: Boa noite para você que nos acompanha em todo o país.
10: Segunda-feira, 24 de agosto de 2026.
11: Vamos aos destaques do dia.
10: Saúde.
11: Meu SUS Digital vai oferecer teleatendimentos a mulheres em situação de violência e mães atípicas. Graziele Bezerra.
12: Cada usuária poderá realizar até 10 sessões. Ao final das sessões, a mulher poderá ser encaminhada para a continuidade do cuidado em um centro de atenção psicossocial.
10: Motoristas já podem consultar em um único lugar as passagens por pedágios eletrônicos e verificar se há tarifas pendentes.
11: Plataforma reúne dados sobre registro, situação da tarifa e canal de pagamento. Luciana Colares de Holanda.
13: O pedágio eletrônico, chamado de Free Flow, permite a passagem de veículos pelos pontos de cobrança sem a necessidade de parada em cancelas ou cabines fiscais.
10: Mobilização por pessoas desaparecidas.
11: Familiares podem doar DNA para auxiliar nas buscas. Pablo Mundim.
14: O DNA do familiar é incluído em bancos de perfis genéticos e pode ser comparado com materiais de pessoas encontradas vivas ou mortas cuja identidade ainda não foi confirmada.
10: Hoje, na apresentação da Voz do Brasil, Luciana Vasconcelos e Luciano Seixas.
11: E acompanhe a gente ao vivo. 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
10: Pequenas empresas devem ficar de olho. O número de serviços disponíveis em órgãos do Poder Público Federal deve aumentar. E assim, podem surgir novas oportunidades de negócios.
11: E como funciona? Por meio de plataforma, o órgão público divulga uma necessidade de serviço ou de aquisição de alimentos. E os fornecedores cadastrados podem enviar suas propostas com o preço pelo qual realizariam o trabalho.
10: Quem tem mais informações ao vivo é Gabriela Noronha. Boa noite, Gabriela.
15: Boa noite, Luciana.
0: Luciano. Boa noite a todos os ouvintes da Voz do Brasil. Boa noite, Luciana. Olha, é isso mesmo. Bancos públicos, Correios e outras entidades federais, como o Fundo Nacional de Desenvolvimento da Educação, o FNDE, vão utilizar a plataforma Contrata Mais Brasil.